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É isso aí, pessoal. Chegando ao final, não vai dar pra tocar a música de vocês. Tem muita música aqui que eu vou ficar devendo, viu? Chegou mensagem aqui do meu amigo Bruno, ele ainda escutou a música dele com Luan Santana. Muito obrigado, meu amigo, pela sua audiência, pela sua participação aqui comigo todas as noites, viu? Manu, meu amor, um beijo pra você também. Ela colocou boa noite maravilhosa. Hoje não tem serão, mas não pode faltar a melhor locutora. Toca pra mim, amor bandido. Não deu tempo, Manu, mas amanhã eu toco com certeza. Mais mensagem aqui. Oi, gostosa, boa noite. Passando aqui pra deixar um alô pra galera que tá ligada na Raido. Desejo uma ótima noite a todos. Estamos aqui, pegada no serão, escutando a melhor locutora. Beijos, maravilhosa Micaela, que está ali em São Domingos. Muito obrigada, meu amor, pela sua mensagem, viu? Vou ficar devendo música também. Mais mensagem aqui de Jefferson. Ele diz o seguinte: boa noite, Daiane. Se der tempo, toca aí pra mim, Capricorniana. Ô, meu bem, fico devendo essa também, viu? Mais áudio chegando por aqui, mais mensagem. Vou ficar devendo, mas amanhã eu tô de volta, se Deus quiser, 8 da noite, com muita música pra você. Hoje o programa foi bem reduzido, mas deu tempo de tocar música ainda aí pra vocês. E não deixar de estar vindo aqui. Mandar o meu cheiro, o meu abraço. E até amanhã, eu vou estar de volta, 8 da noite, juntinho com vocês. Fiquem com Deus e até amanhã, se Deus quiser.

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1: Olá, boa noite.
2: Boa noite para você que nos acompanha em todo o país.
1: Quarta-feira, 27 de maio de 2026.
2: Vamos ao destaque do dia: desenvolvimento para a região norte.
1: Avanço das obras na BR-319 que conecta Manaus a Porto Velho.
2: O presidente Lula anuncia mais de 380 milhões de reais em recursos do novo PAC para a rodovia.
3: Ambientalmente vai ser a estrada mais moderna do mundo. Qualquer estrangeiro que vier dar palpite na questão climática aqui, a gente vai mostrar o que é que nós fizemos aqui.
1: Luz para todos. Iniciativa vai levar eletricidade para mais de 75 mil pessoas em 86 municípios no Amazonas.
2: Petrobras e Transpetro anunciam investimentos no estado. Luciana Colares de Holanda.
4: O Amazonas vai receber 2 bilhões e 800 milhões de reais para ampliar a produção de gás natural e também a frota de embarcações para transporte de combustíveis.
1: E ainda, segurança.
2: Parceria inédita com a Uber quer ampliar o alcance de alerta para localização de crianças e adolescentes desaparecidos.
1: Você vai ouvir também que estudo revela queda de 7,4% no número de homicídios em 2024. Luana Karen.
5: Foram 42.590 homicídios em 2024, o menor número de homicídios da série histórica iniciada em 2014.
2: Hoje, na apresentação da Voz do Brasil, eu, Mariana Jungmann e Luciano Seixas.
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2: O Amazonas vai receber investimentos superiores a 7 bilhões de reais.
1: São obras para aumentar a produção de energia, de gás natural, construção naval.
2: Somente na prospecção de gás serão gerados cerca de 14 mil empregos.
1: Os anúncios foram feitos pelo presidente Lula.
4: O Amazonas vai receber 2 bilhões e 800 milhões de reais nos próximos 5 anos para ampliar a produção de gás natural e também a frota de embarcações para transporte de combustíveis. Os recursos são da Petrobras e da Transpetro. Hoje, o gás natural de Urucu gera 65% da energia elétrica consumida em Manaus e em outros 5 municípios. Segundo a presidente da Petrobras, Magda Chambriá, os investimentos vão garantir a maior reserva de gás do país.
6: Estimamos com esse investimento um aumento de produção de 20% e uma geração de 14 mil empregos nessa região amazônica.
4: O estaleiro Bertolini vai ser o responsável pela construção de 18 barcaças. O presidente Lula destacou a importância da retomada da indústria naval brasileira.
3: Se a gente não fizer essas barcaças aqui, a gente não gera emprego, a gente não gera conhecimento tecnológico, a gente não forma bons profissionais. É a primeira vez que vocês vão produzir uma barcaça aqui e vai entrar no mar.
4: O presidente Lula também anunciou um pacote de investimentos em infraestrutura, energia, desenvolvimento regional no estado e medidas socioambientais. O valor total chega a quase 5 bilhões de reais. Na área de infraestrutura, o destaque é o avanço das obras na BR-319, que conecta Manaus a Porto Velho, em Rondônia. São mais de 380 milhões de reais em recursos do novo PAC. O ministro dos Transportes, Jorge Santoro, garantiu que toda a rodovia vai estar em obras ainda no primeiro semestre.
7: É uma rodovia em que vai fazer com que a gente coloque Manaus com acesso pavimentado ao resto da malha rodoviária nacional.
4: Para a segurança energética, o pacote de investimentos chega a 3 bilhões e 300 milhões de reais. Entre os investimentos, 785 milhões de reais serão aplicados no programa Luz para Todos, levando energia para 75 mil pessoas. O governo do Brasil também apresentou o projeto do novo terminal hidroviário Manaus Moderna, que receberá 876 milhões de reais do novo PAC. Será o maior porto hidroviário de passageiros do mundo, segundo o ministro de Portos e Aeroportos, Tomé Franca.
8: Dando dignidade para quem precisa fazer o transporte nos nossos rios, para quem precisa fazer o escoar da produção, do artesanato.
4: O presidente Lula destacou a importância dos investimentos no estado do Amazonas.
3: É preciso que tenha empresários que acreditam no Brasil, é preciso que tenha dono de estaleiros que acreditam no Brasil, e a gente vai poder falar no mundo inteiro que quem quiser construir balsa de qualidade, venha para Manaus.
4: E a cultura também vai receber recursos. A Petrobras anunciou que vai patrocinar o Festival Folclórico de Parintins, com investimento de 5 milhões de reais. De Manaus, no Amazonas, Luciana Colares de Holanda.
2: A Secretaria Nacional de Defesa do Consumidor instaurou o processo administrativo para punir plataformas de aplicativos que não estão informando a composição dos preços cobrados em seus serviços.
1: Uma portaria da Secretaria estabelece que as empresas devem informar os valores pagos pelos usuários e o quanto é repassado aos trabalhadores.
2: Duas empresas estariam descumprindo a norma, iFood e Kita, e estarão sujeitas ao pagamento de multa que pode chegar a 14 milhões de reais. Outros 7 aplicativos estão em monitoramento.
1: O ministro da Secretaria-Geral da Presidência da República, Guilherme Boulos, afirmou que o cumprimento da portaria não é opcional.
9: Essas empresas têm que oferecer transparência. Não é opcional cumprir uma portaria da Secretaria Nacional de Defesa do Consumidor. A empresa não escolhe se ela vai cumprir ou não a portaria. Cumprir essa portaria é uma obrigação das plataformas, e aquelas que não cumprirem pagarão um preço com multa.
2: O consumidor que não identificar essas informações na nota fiscal pode registrar uma reclamação na plataforma consumidor.gov.br ou no PROCON da sua cidade.
1: Lei de Acesso à Informação, Portal da Transparência e agora a nova plataforma Informa.br. São ferramentas para aumentar a transparência da gestão pública.
2: Elas são utilizadas como parte do trabalho da Controladoria Geral da União para a fiscalização preventiva e combativa da corrupção e das fraudes em contratos públicos.
1: Essa atuação também é integrada com outros órgãos públicos para o combate ao crime organizado.
2: Hoje a gente conversa com o ministro da CGU, Vinícius Marques de Carvalho, sobre a agenda Governo Aberto, que está em destaque essa semana. Boa noite, ministro.
10: Boa noite, Mariana. Boa noite, Luciano. Boa noite aos ouvintes da Voz do Brasil.
2: Ministro, a gente está, então, na Semana Governo Aberto, né? E foi lançada uma plataforma Informa.br, que vai entrar em operação agora em junho. Como é que vai funcionar essa plataforma? Como é que ela ajuda o trabalho de fiscalização da CGU? O que ela traz de novo?
10: Essa plataforma tem por objetivo facilitar ainda mais a vida dos cidadãos e das cidadãs brasileiros que precisam acessar informações do governo federal, né? Hoje, como vocês mencionaram, nós temos o Fala BR, nós temos o site dos ministérios ou dos órgãos públicos, nós temos também o Portal da Transparência, a Lei de Acesso à Informação. O que essa plataforma nova faz? Ela agrega tudo isso num sistema único usando inteligência artificial. O que isso quer dizer na prática? A pessoa pode entrar na plataforma, digitar a informação que ela quer, a pergunta que ela quer. Se essa informação ela já está publicada em algum site do governo federal, em algum portal público de informações, ela vai ser direcionada diretamente para a informação, ou seja, nós vamos entregar a informação direto para ela. Se essa informação não está publicada, mas é uma informação que ela pode ter acesso, ela vai ser direcionada para pedir a informação via Lei de Acesso à Informação. Então, hoje, na situação até agora, ela tem que vai ir na Lei de Acesso à Informação via Fala BR ou tentar procurar no Portal da Transparência e meio que tentar adivinhar onde vai estar a informação. Agora não. A partir do Informa BR, ela vai só pedir a informação e ela vai ser, para ela vai ser entregue a informação, ela vai ser direcionada para onde essa informação está.
1: Ministro, embora a gente esteja falando dessa semana de eventos relacionados à transparência da gestão pública, né, a Semana Governo Aberto, essa agenda Governo Aberto já ocorre há mais tempo, né, e implementou diversas mudanças nessa área. O senhor pode falar um pouco mais sobre esses ajustes feitos no trabalho da CGU nos últimos anos? Quais foram os ganhos?
10: Na verdade, a parceria do governo aberto começa lá com o governo da presidenta Dilma, lá em 2011. É algo muito inovador, muito importante para a cidadania brasileira, porque aumenta a confiança da cidadania no Estado, da população no Estado. Nós já tivemos um resultado recente muito positivo de uma pesquisa da OCDE que diz que a confiança da população nos serviços públicos subiu de 26% em 2022 para 42% esse ano. E no governo federal, de 24% para 38%. Isso se deve, entre outras coisas, a uma série de mecanismos e instrumentos que nós lançamos mão. Por exemplo, o Portal da Transparência. O Portal da Transparência, com as informações que nós colocamos lá, por exemplo, relacionadas a emendas parlamentares, relacionadas a uma série de informações públicas que já deviam estar lá, como, por exemplo, os benefícios fiscais, aquelas pessoas que são beneficiárias de políticas públicas como o Pé de Meia, tudo que está sendo investido nesse tipo de programa está lá no portal. Então, em função disso, o portal, por exemplo, teve um aumento de mais de 30% de usuários. Isso aumenta a confiança da população também nas informações públicas. Outra coisa importante, lei de acesso à informação. Colocamos fim ao sigilo de 100 anos, né, que era um problema do governo anterior. Em 2022, por exemplo, um governo que era pautado pelo sigilo colocou mais de 7 mil casos em sigilo de 100 anos. Nós reduzimos isso drasticamente. No ano passado, nós tivemos só 70 casos de sigilo de 100 anos. Então, isso é a implementação de uma agenda de transparência do governo do presidente Lula para garantir que a população tenha acesso à informação.
2: Agora, ministro, recentemente a CGU participou de ações da Polícia Federal para combate a fraudes em licitações e corrupção no Ceará, na Bahia, também em outros contratos públicos federais em outros estados, né? Piauí também tivemos. Como é que funciona essa integração da CGU com a Polícia Federal e outros órgãos de investigação?
10: Essa integração ela é decisiva para o combate à corrupção, não só da CGU com a Polícia Federal, como também com o COAF, com a Receita Federal, todos os órgãos que têm algum objetivo ou alguma missão relacionada ao controle, à fiscalização e à responsabilização de quem comete fraudes ou crimes ou comete algum tipo de ato de corrupção. O presidente Lula, ele pediu explicitamente para que nós sejamos intransigentes no combate à corrupção. Para que nós não deixemos nada passar, investigamos com muito afinco. E para isso a gente precisa se coordenar. Se cada órgão atuar sozinho, a direção, cada um vai para um caminho, cada um vai para uma direção e não funciona direito. Então, só para vocês terem uma ideia do efeito desse tipo de agenda conjunta, só o ano passado nós realizamos 76 operações com a Polícia Federal, com um prejuízo de 13 bilhões de reais apurados nessas operações. Se você somar tudo o que foi apurado em todos os anos anteriores, não chega a um quinto disso. Isso porque nós conseguimos investigar com mais cuidado, colocar a lupa nos casos que vinham de lá de muito tempo. Esses esquemas eles existiam em governos anteriores. O caso do Master, por exemplo, o caso do INSS, são todos casos que já vinham lá de trás e que nós, felizmente, interrompemos no governo do presidente Lula.
1: Inclusive, ministro, o governo do Brasil vem desenvolvendo um trabalho integrado aí para o combate ao crime organizado, envolvendo vários ministérios e órgãos de inteligência. Como é a participação da CGU nessas investigações, nessas operações?
10: A CGU opera, como eu disse, em conjunto com a Polícia Federal em várias dessas investigações. Muitas vezes nós temos casos de corrupção que estão vinculados a organizações criminosas, em licitações públicas e contratos públicos. Importante dizer aqui também que isso tem sido uma prioridade do governo do presidente Lula, do governo brasileiro. Recentemente foi lançado um programa de enfrentamento ao crime organizado com 4 eixos. Um eixo voltado para asfixia financeira, combate a homicídios, controle de armas e também lidando com as questões dos presídios. Esses 4 eixos somados vão comportar um investimento de mais de 10 bilhões de reais, o que é algo inédito no Brasil, que demonstra a prioridade do presidente Lula, e a CGU está envolvida em todos esses esforços.
2: Ministro, para a gente concluir, como é que é a relação da CGU diretamente com o cidadão, né? Alguém que queira, por exemplo, apontar uma irregularidade, denunciar problemas num contrato público que ela tenha conhecimento, essa pessoa consegue falar diretamente com a CGU? Como é que ela pode fazer isso?
10: Ela consegue, nós temos a ouvidoria da CGU, Fala BR, que é um caminho muito tradicional e conhecido, mas que é sempre importante a gente divulgar, que as pessoas podem entrar lá e fazer as suas denúncias, fazerem as suas reclamações, fazerem as suas sugestões. Nós, inclusive, estamos usando todo esse material da ouvidoria que nós recolhemos com essas reclamações para direcionar para os ministérios e acionar os ministérios. Então, na medida em que as reclamações aumentam em relação a um determinado tema, nós já acionamos o ministério para o ministério resolver ou determinado órgão resolver antes que o problema ganhe uma dimensão maior. Nós estamos intensificando esses esforços e tem funcionado muito bem.
1: Muito bem, nós conversamos com Vinícius Marques de Carvalho, ministro da Controladoria Geral da União. Muito obrigado, ministro, pela entrevista aqui à Voz do Brasil.
10: Obrigado.
2: Em 2024, o Brasil atingiu o menor índice de homicídios da série histórica, iniciada em 2014.
1: Mesmo assim, o número continua alto. Foram mais de 42 mil homicídios.
2: Por isso, o governo tem investido em políticas públicas voltadas para a segurança pública, como, por exemplo, o programa Brasil contra o Crime Organizado, com investimento de 11 bilhões de reais.
5: O Brasil registrou em 2024 o menor número de homicídios da série histórica iniciada em 2014. Os dados estão no Atlas da Violência, elaborado pelo Instituto de Pesquisa Econômica Aplicada, IPEA, em parceria com o Fórum Brasileiro de Segurança Pública. De acordo com o levantamento, foram 42.590 homicídios em 2024, uma queda de 7,4% comparada a 2023. Já em relação a 2014, a redução foi de 33,4%. O secretário nacional de segurança pública, Chico Lucas, destaca as causas dessa redução.
11: Isso tudo é fruto de uma série de ações e de políticas públicas implementadas. Uma é a maior integração entre as forças de segurança, os entes federativos, com um aporte maior de recursos por parte da União e a cobrança para que esses crimes sejam mais esclarecidos. Sem falar de outra política pública muito importante nos últimos anos, que foi a restrição ao acesso às armas.
5: Mas o documento também traz um alerta importante. Os pesquisadores identificaram um aumento expressivo das chamadas mortes violentas por causa indeterminada, casos em que não é possível afirmar oficialmente se a vítima morreu em acidente, suicídio ou homicídio. De acordo com o Atlas, as mortes violentas por causa indeterminada saltaram para 17.207 em 2024. Na tentativa de melhorar a investigação desses crimes, o Ministério da Justiça e Segurança Pública adotou em fevereiro deste ano critérios nacionais padronizados para os índices de elucidação de homicídios e feminicídios em todo o país, como explica o secretário nacional de segurança pública, Chico Lucas.
11: Algumas mortes acontecem em ambientes inóspitos ou duvidosos ou por meios que não são tão claros. Ora, mas se há dúvida, cabe ao poder público de investigar. A portaria, ela define como critério a morte violenta, ela obriga a toda morte ser correspondida por um inquérito policial e todo inquérito precisa ter um final dentro de um prazo de esclarecimento.
5: O levantamento mostra ainda que a violência continua atingindo principalmente jovens do sexo masculino, negros e moradores de áreas vulneráveis. Em 11 anos, mais de 300 mil jovens entre 15 e 29 anos foram assassinados no Brasil. O coordenador da pesquisa e técnico do IPEA, Daniel Ricardo de Castro Cerqueira, afirmou que muitas vezes a violência que acomete o jovem surge ainda na infância.
12: Muitas vezes quando a criança nasce, muitas vezes tem problema de negligência dos próprios pais, muitas vezes. Depois começa, a criança muito cedo já começa a ser vítima de violência sexual e depois, mais à frente, violência física, né? Quando eventualmente termina sendo morta à frente.
5: Pelas redes sociais, o presidente Lula destacou a redução histórica na taxa de homicídios, mas afirmou que o número absoluto ainda é muito alto. Lula declarou que a curva descendente aponta para um caminho que tende a se consolidar com a série de políticas anunciadas e em aplicação pelo governo do Brasil ao longo dessa gestão. Entre as medidas citadas pelo presidente está a lei antifacção, que endurece penas e dá agilidade ao confisco de bens de lideranças do crime organizado, o programa Brasil contra o Crime Organizado, que prevê a aplicação de 11 bilhões de reais em 2026 para desarticular estruturas criminosas, o Pacto Nacional contra o Feminicídio e o fortalecimento fortalecimento das ações de inteligência das polícias federal e rodoviária federal. Reportagem Luana Karen.
1: No combate ao desaparecimento de crianças e adolescentes, cada minuto conta.
2: O Ministério da Justiça e Segurança Pública firmou uma parceria com a Uber para que alertas passem a ser exibidos dentro do aplicativo.
1: Agora, qualquer celular pode ser canal estratégico para salvar vidas.
13: Com a medida, motoristas, parceiros e usuários do aplicativo que estiverem num raio de até 160 quilômetros do desaparecimento vão receber mensagens dentro do aplicativo Uber. O diretor de Operações Integradas e de Inteligência da Secretaria Nacional de Segurança Pública, José Anchieta Neto, destacou a importância de usar a tecnologia a serviço da segurança pública.
14: Esses aplicativos de mobilidade urbana, eles estão gerando renda e são responsáveis por centenas de milhares de deslocamentos, então eles têm que estar dando um passo à frente, um passo a caminho da promoção da segurança pública.
13: As primeiras horas após o desaparecimento de crianças e adolescentes são decisivas para localizar as vítimas. Por isso, o objetivo é acelerar a divulgação das informações e alcançar rapidamente pessoas que estejam próximas da região onde os casos acontecem. É o que destacou o chefe de relacionamento para assuntos de segurança da Uber, Leandro Segala.
15: Quando a gente conversa com autoridades que atuam na investigação de pessoas desaparecidas, tem um ponto comum que eles sempre se referem. O quanto é importante aquelas primeiras horas após o desaparecimento para o retorno seguro desse menor. Essa cooperação coordenada entre poder público, iniciativa privada, comunidade e tecnologia, acho que tem de fato a chance de salvar vidas.
13: A parceria amplia o alcance do chamado Alerta Amber, sistema utilizado para divulgar informações sobre crianças e adolescentes desaparecidos em situação de risco. O mecanismo envia imagens e dados da ocorrência para pessoas próximas ao local do desaparecimento. Pela primeira vez no Brasil, uma plataforma de mobilidade urbana também passa a integrar essa rede de comunicação emergencial. A diretora do Sistema Único de Segurança Pública, Isabel Freitas, falou sobre como a ação pode mudar a realidade das pessoas desaparecidas no país.
16: Uma criança localizada é uma criança que não foi vítima de um crime pior e é uma família que não passou por esse sofrimento.
13: Só no ano passado, mais de 85 mil pessoas desapareceram no Brasil. 21 mil delas eram crianças ou adolescentes. Reportagem Márcia Fernandes.
2: Gastos de turistas estrangeiros no Brasil aumentaram 9,2% nos primeiros quatro meses do ano em relação ao mesmo período de 2025.
1: O valor chegou a 20 bilhões e 200 milhões de reais, segundo o Banco Central.
2: E o ministro do Turismo, Gustavo Feliciano, está na China, onde participa de uma série com o objetivo de atrair mais turistas ao Brasil.
1: Recentemente, o governo brasileiro isentou a exigência de visto para turistas chineses.
17: Vamos traçar ações e estratégias para que a gente possa, com a política de isenção do visto do governo federal, aumentar o número de turistas chineses no nosso país. Eu tenho certeza, realizaremos ótimos negócios para promover o destino Brasil aqui na China.
2: O Brasil recebeu 103 mil turistas chineses em 2025, uma alta de 35% em relação ao ano anterior.
1: Apenas nos quatro primeiros meses do ano foram quase 40 mil visitantes, um crescimento de 33%.
2: E essas foram as notícias do governo do Brasil.
1: Uma realização da Secretaria de Comunicação Social da Presidência da República.
2: Com produção da empresa Brasil de Comunicação.
1: Fique agora com o Minuto do TCU. Em seguida, as notícias do Poder Judiciário e do Congresso Nacional. Boa noite.
2: Boa noite para você e até amanhã.
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20: Plenário do STF decide que shoppings devem criar espaço de amamentação para empregadas lactantes.
21: TST define lista com o nome de 3 desembargadores indicados ao cargo de ministros da corte.
20: TSE homologa alterações nos estatutos dos partidos Democrata e Unidade Popular.
21: Boa noite, eu sou o Arthur Filho.
20: E eu sou Walter Lima.
21: O plenário do Supremo Tribunal Federal decide que shoppings devem criar espaço de amamentação para empregadas lactantes.
20: Empresas têm o prazo de até um ano para adequar os centros comerciais. Marcelo Della Libera.
22: O plenário do Supremo Tribunal Federal analisou um recurso que discute se a responsabilidade pela instalação de espaços destinados à amamentação e à guarda de filhos de trabalhadoras lactantes em shopping centers deve recair sobre os lojistas ou sobre a administração do empreendimento. A tese fixada foi no sentido de que a expressão estabelecimento, prevista na CLT, abrange os shopping centers em relação às empregadas dos lojistas que integram o centro comercial.
21: Presidente do STJ determina a continuação do curso de medicina ofertado à turma extra do Programa Nacional de Educação na Reforma Agrária, no campus Caruaru da Universidade Federal de Pernambuco.
20: O curso é oferecido a 80 alunos. Fátima Uchoa.
23: A turma extra de medicina iniciada neste ano é uma parceria entre a Universidade e o INCRA, que editaram resolução para a criação da turma e um edital para a seleção dos estudantes. Na ação popular contra essas medidas, um vereador alegou violação à moralidade administrativa. O TRF5 determinou a interrupção das atividades após o fim do primeiro semestre letivo, mas para o presidente do STJ, ministro Herman Benjamin, manter essa decisão colocaria em risco a organização administrativa da Universidade Pública, o que ocasionaria lesão à ordem pública. Segundo o ministro, a turma especial do curso de medicina atende ao princípio da igualdade de condições no acesso ao ensino.
21: TST define lista com o nome de 3 desembargadores indicados ao cargo de ministros da corte.
20: Os selecionados são das regiões Nordeste e Norte. Rocine Gomes.
24: Os selecionados estão disputando a vaga da ministra Dora Maria da Costa, que se aposentou do Tribunal Superior do Trabalho depois de 18 anos. Foram eleitos ao cargo a desembargadora Maria de Nazaré Medeiros Rocha, do TRT da 8ª Região, que abrange o Pará e o Amapá. O desembargador Sérgio Torres Teixeira, do TRT da 6ª Região, em Pernambuco. E a desembargadora Hermenegilda Leite Machado, do TRT da 13ª Região, na Paraíba. A lista com os nomes será enviada ao presidente da República. É ele quem escolhe.
21: TSE homologa alterações nos estatutos dos partidos Democrata e Unidade Popular.
20: As duas legendas terão 90 dias para providenciar as alterações. Rimax Souto.
25: Para o Democrata, os ajustes são relacionados ao prazo máximo de vigência de órgãos partidários provisórios, limitado a 4 anos. O plenário do TSE ainda determinou que fique explícito o caráter voluntário das contribuições financeiras à legenda. O TSE também aprovou parcialmente o requerimento da Unidade Popular e determinou que o partido inclua explicitamente nas normas internas o tempo de vigência de seus órgãos provisórios, além de medidas de combate à violência política contra a mulher.
21: Tribunal Regional Federal da 1ª Região condena União e autarquias por demora na titulação de terras quilombolas do Amapá.
20: A decisão é resultado de ação do MPF. Vanessa Pereira.
26: Na decisão, a Justiça condenou União, INCRA, IMAP e Fundação Cultural Palmares de forma solidária ao pagamento de mais de 3 milhões de reais em indenização por danos morais coletivos. Além disso, estabeleceu o prazo de 3 anos para a conclusão de todos os processos de identificação, delimitação e titulação definitiva das comunidades quilombolas do Amapá, sob pena de multa de R$ 100 mil por mês de atraso.
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21: Uma boa noite a você.
3: Até amanhã.
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6: Eu sou Paula Groba.
7: E eu sou Humberto Pinheiro.
6: E estes são os destaques de hoje do Jornal do Senado, que começa agora.
7: Senado aprova novos modelos de contratação para jovens entre 18 e 29 anos.
6: Dívidas rurais, avança projeto para socorrer produtores endividados por desastres climáticos.
7: Plenário aprova regras para a Copa Feminina de 2027 e homenagem a jogadoras pioneiras.
6: Boa noite.
7: Boa noite.
6: O mercado de trabalho pode ganhar novas regras para ampliar a contratação de jovens sem experiência. O Senado aprovou um projeto que cria o contrato de primeiro emprego para pessoas entre 18 e 29 anos que nunca tiveram carteira assinada.
7: A proposta reduz encargos para as empresas, como a contribuição patronal ao INSS e a alíquota do FGTS. O repórter Douglas Castilho tem mais detalhes.
8: Com 10 milhões de jovens que não estudam nem trabalham, o Brasil ocupa a quarta pior posição no ranking mundial de pessoas entre 18 e 29 anos sem uma ocupação regular, segundo dados da OCDE, entidade que representa os países mais ricos. O projeto aprovado permite que as empresas que contratarem esses jovens sem nenhuma experiência prévia com carteira assinada terão a chamada cota patronal do INSS reduzida a 10%, o que é metade da exigida pelo regime comum. Haverá ainda a redução da alíquota do depósito do FGTS. O autor da proposta original, senador Irajá, do PSD do Tocantins, explicou o dilema enfrentado pelo que chamou de geração nem-nem.
9: Ora, é um dilema. Se ele não tem oportunidade, como é que ele vai ter experiência?
8: O novo regime de contrato diferenciado poderá ter o prazo de 6 a 24 meses, podendo ser renovado por 3 vezes, mas a qualquer momento durante a vigência do contrato, o empregador terá a possibilidade de transformar o vínculo temporário em um contrato permanente. O texto agora vai à sanção presidencial.
6: E avançou no Senado o projeto que mantém os incentivos fiscais da chamada Lei do Bem, usada para estimular investimentos em pesquisa, desenvolvimento e inovação tecnológica no país.
7: A proposta aprovada hoje pelos senadores preserva benefícios tributários concedidos a empresas que investem no setor e evita os cortes previstos na política de redução gradual desses incentivos, aprovada no ano passado. Repórter Patrícia Oliveira.
10: Poderão ser mantidos os incentivos fiscais concedidos a empresas que investem em pesquisa, desenvolvimento e inovação tecnológica. A proposta dos senadores Alci Lucas, do PL do Distrito Federal, impede que esse setor pare de receber apoio por meio de benefícios tributários. Os cortes estão previstos nas regras da política de redução desses incentivos aprovada no ano passado. O relator da matéria, senador astronauta Marcos Pontes, do PL de São Paulo, destacou que a chamada Lei do Bem gera 30 bilhões de reais com investimentos em inovação e tecnologia, eleva a produtividade, a competitividade e a geração de empregos qualificados.
27: Então, são incentivos que precisam ser preservados. É uma importância muito grande também para o Brasil como um todo, para o desenvolvimento econômico e social do país.
10: O senador também destacou que o projeto contribui para a previsibilidade das decisões de investimento em inovação por parte das empresas. A proposta segue para a Comissão de Assuntos Econômicos.
6: E a Comissão de Assuntos Econômicos aprovou o projeto que busca dar fôlego a produtores rurais prejudicados por secas, enchentes e outros eventos climáticos extremos. A proposta autoriza o uso de recursos do Fundo Social para renegociar e quitar dívidas no campo, sem cobrança de multas ou juros de mora.
7: A medida tem como objetivo evitar o endividamento crônico e garantir a continuidade da produção agrícola no do país. O texto segue agora para o plenário do Senado com pedido de urgência. Repórter Alexandre Campos.
5: Pelo texto, poderão ser beneficiários da linha de crédito especial os produtores rurais, associações e consórcios que no período entre 2019 e 2025 tenham registrado em duas ou mais safras perdas de no mínimo 30% da renda bruta. Para produtores, a linha de crédito terá valor máximo de 10 milhões de reais e para associações 50 milhões de reais, com prazo de 10 anos e juros entre 3,5% e 7,5% ao ano. O relator, senador Renan Calheiros, do MDB de Alagoas, destacou a incorporação ao texto de medidas que impeçam exigências excessivas e restrições infralegais durante a regulamentação da matéria.
11: O projeto, sem dúvida nenhuma, oferece uma opção para que o governo atue permitindo a retomada da capacidade produtiva e a preservação da segurança alimentar nacional.
5: Líder do governo, senador Jax Wagner, do PT da Bahia, lamentou que as negociações com o executivo não tenham avançado.
12: Do jeito que está escrito o projeto, é para quebrar os bancos públicos, porque na taxa que eles querem é para botar um prejuízo lá em cima.
5: Pelo projeto, o governo também poderá ampliar sua participação no Fundo Garantidor de Investimentos para a cobertura de operações de crédito rural contratadas por produtores afetados por eventos climáticos adversos.
6: O presidente do Senado, Davi Alcolumbre, cobrou dos partidos a indicação dos integrantes da nova CPI da pedofilia, que terá 11 membros titulares e 7 suplentes.
7: O colegiado vai investigar crimes sexuais e outras violências cometidas contra crianças e adolescentes. Repórter Pedro Pincer.
13: O colegiado tem o objetivo de investigar crimes cometidos contra crianças e adolescentes, incluindo pedofilia e abuso online. A CPI foi criada em agosto do ano passado, mas ainda não começou a funcionar por falta de integrantes. Alcolumbre ainda destacou que a proporcionalidade das bancadas deve ser respeitada durante as indicações.
14: Para que as lideranças partidárias possam fazer as suas indicações, para que o mais rápido possível a gente possa fazer a instalação desta comissão parlamentar de inquérito que vai investigar a pedofilia no Brasil.
13: O pedido de criação da CPI foi apresentado em conjunto pela senadora Damaris Alves, do Republicanos do Distrito Federal, e pelos senadores do PL Jaime Bagatoli, de Rondônia, e Magno Malta, do Espírito Santo. A primeira CPI da pedofilia funcionou entre 2008 e 2010.
6: E parlamentares repercutiram a decisão da primeira turma do Supremo Tribunal Federal, que acabou com a aposentadoria compulsória remunerada como punição máxima para magistrados.
7: Com a medida, juízes que cometerem infrações graves poderão perder o cargo e também o direito ao salário. Repórter Henrique Nascimento.
15: A aposentadoria compulsória era alvo de críticas porque permitia ao magistrado continuar recebendo salário proporcional ao tempo de serviço, mesmo após punições disciplinares. Relatora de uma proposta sobre o tema na Comissão de Constituição e Justiça do Senado, a senadora Elisiane Gama, do Maranhão, afirmou que a decisão corrige uma distorção histórica.
16: Nós não podemos permitir castas de servidores públicos com privilégios.
15: Já o senador Sérgio Moro, do PL do Paraná, ponderou que é preciso diferenciar crimes graves de infrações administrativas.
17: Um juiz que comete uma mera infração disciplinar, aí ele perde o cargo e perde também a aposentadoria, mas ele contribuiu. Não faz sentido que ele perca o benefício nessas circunstâncias.
15: A Comissão de Constituição e Justiça do Senado já aprovou uma proposta que também acaba com a aposentadoria compulsória como punição para magistrados e integrantes do Ministério Público. O projeto aguarda votação no plenário.
6: O Brasil avançou na preparação para a Copa do Mundo Feminina de 2027. Foi aprovado o projeto que define regras e garantias do poder público para que o torneio seja realizado no país.
7: A proposta prevê apoio à cidade-sede do primeiro Mundial Feminino da história na América do Sul. Repórter Rodrigo Rezende.
28: O projeto trata de diversos temas relacionados à Copa do Mundo, como venda de ingressos, proteção de direitos autorais, regras para captação e distribuição de imagens do campeonato e garantias aos torcedores e profissionais, como a facilitação para obtenção de vistos temporários de turismo e trabalho. A relatora da proposta, senadora Leila Barros, do PDT do Distrito Federal, Federal, afirmou que o país irá se beneficiar do evento, principalmente com a experiência adquirida na Copa de 2014.
0: A expectativa da FIFA é de receber mais de 3 milhões de torcedores, movimentar a economia e projetar o Brasil como potência esportiva contemporânea.
28: A proposta também traz uma compensação financeira às jogadoras que representaram o país na primeira edição da Copa do Mundo Feminina, em 1991, e no primeiro torneio global feminino organizado pela FIFA, em 1988. Cada ex-jogadora receberá R$500 mil.
6: O plenário ainda aprovou a proposta da senadora Leila Barros, que estende o mesmo benefício de R$500 mil às jogadoras que participaram da Copa do Mundo de 1995.
7: Edição de Paula Groba. Trabalhos técnicos de Eliseu Caires. O Jornal do Senado fica por aqui. Acompanhe agora as notícias da Câmara dos Deputados. Boa noite.
6: Boa noite e até amanhã.
18: Jornal Câmara dos Deputados. Plenário da Câmara debate projeto que reduz jornada semanal de trabalho.
1: Deputados aprovam reconhecimento de diabetes tipo 1 como deficiência.
18: Proposta votada inclui festas juninas nordestinas no calendário de turismo.
1: Plenário amplia estoques de alimentos e produtos para alimentação animal.
18: Boa noite. Os deputados aprovaram um projeto para ampliar estoques públicos de alimentos e de produtos para a alimentação animal. A repórter Daniela Lessa acompanhou a votação.
2: A Câmara dos Deputados aprovou o projeto que muda a regra sobre estoques públicos de alimentos e amplia o programa de venda em balcão, usado para dar acesso de pequenos criadores de animais aos produtos vendidos pela Companhia Nacional de Abastecimento, a Conab. O projeto amplia o público atendido pelo programa de venda em balcão. Além dos pequenos criadores de animais, poderão participar cooperativas de produção agropecuária e associações de agricultores familiares, que terão acesso à compra de itens como sacaria, milho, sorgo, caroço de algodão e farelo de soja. Para pequenos criadores, o limite de compra será de até 27 toneladas por mês. Para cooperativas e associações de agricultores familiares, o limite será de até 80 toneladas mensais. Outra mudança autoriza a União, por meio da Conab, a comprar de produtores rurais e de cooperativas os produtos básicos incluídos na política de garantia de preços mínimos. A compra poderá ser feita por preço de até 25% acima do preço mínimo em vigor no estado onde ocorrer a aquisição, em leilões públicos. O objetivo dessas compras é permitir a formação de estoques públicos para garantir a compra do produtor, assegurar o abastecimento e ajudar a regular os preços no mercado interno. O relator da proposta, deputado Wilson Santiago, do Republicanos da Paraíba, defendeu que a medida fortalece a política brasileira de estoques públicos de alimentos.
19: Em um país como o nosso, e avançou na luta contra a fome, a manutenção e estoques estratégicos também estruturados, reafirma esse compromisso histórico, garantindo que alimentos essenciais permaneçam acessíveis à população mais vulnerável e consolidando o direito humano à alimentação adequada.
2: Emenda do deputado Ayrton Faleiro, do PT do Pará, foi acolhida pelo relator e, com isso, o texto também passou a autorizar a venda direta de produtos dos estoques públicos para programas e ações de abastecimento e segurança alimentar. Essa venda poderá atender micro e pequenas indústrias de alimentos e micro e pequenas empresas do varejo alimentar, cooperativas e associações. O Partido Novo votou contra a proposta por considerar que o projeto cria um controle artificial de preços. O projeto que amplia o programa de venda em balcão e muda as regras para a formação e venda de estoques públicos agora será analisado no Senado. Da Rádio Câmara de Brasília, Daniele Lessa.
18: Justiça.
1: Jandira Fegali, do PCdoB, defende a instalação de uma CPI na Câmara para apurar suspeitas relacionadas ao Banco Master. Ela também pede que os órgãos de investigação aprofundem a apuração no Rio de Janeiro, com a devida responsabilização dos que praticaram irregularidades.
18: Jandira Fegali cobra investigação sobre denúncias envolvendo recursos do Rio Previdência aplicados no Banco Master pelo governo estadual. Ela aponta que o dinheiro dos servidores públicos locais não pode ser usado para favorecer interesses privados. Saúde.
1: A Câmara aprovou a possibilidade de reconhecimento de diabetes tipo 1 como deficiência. A repórter Daniele Lessa acompanhou a votação.
2: A Câmara dos Deputados aprovou o projeto que estabelece direitos para pessoas com diabetes mellitus tipo 1, incluindo a possibilidade do reconhecimento da condição como deficiência. A proposta apresentada pelo senador Randolph Rodrigues, do PT do Amapá, não atesta automaticamente a deficiência, mas autoriza o reconhecimento após avaliação biopsicossocial nos critérios previstos pelo Estatuto da Pessoa com Deficiência. Projeto anterior, aprovado na Câmara e no Senado, que classificava diabetes tipo 1 como deficiência para efeitos legais, foi vetado integralmente pelo presidente Lula em 2025, com a justificativa que a deficiência não é medida por uma condição médica crônica, e sim pela interação da pessoa com as barreiras sociais, algo que atualmente é medido pela avaliação biopsicossocial. Relator da proposta, o deputado João Cury, do MDB de São Paulo, argumentou que o projeto amplia condições para tratamento adequado e prevenção de complicações, além de garantir direitos específicos, sem criar equiparação automática com a condição de pessoa com deficiência.
3: Em conformidade com a Lei Brasileira de Inclusão, e também tivemos o cuidado de conformar este relatório à Convenção sobre os Direitos das Pessoas com Deficiência. Essa cautela é relevante, pois condição crônica por si só não assegura automaticamente os direitos reservados às pessoas com deficiência.
2: O diabetes tipo 1 é uma condição crônica em que o corpo deixa de produzir insulina, hormônio responsável pelo controle da glicose no sangue. Geralmente é percebida na infância ou na adolescência, mas o diagnóstico também pode ser feito na idade adulta. Cerca de 600 mil pessoas têm diabetes tipo 1 no Brasil. Sem tratamento adequado, a doença pode provocar complicações graves. Entre os principais pontos do texto aprovado está a garantia de acesso pelo Sistema Único de Saúde a medicamentos e insumos necessários ao tratamento, como sensores de monitoramento de glicose, insulina e materiais para aplicação. O projeto, que estabelece direitos para pessoas com diabetes mellitus tipo 1, incluindo a possibilidade de reconhecimento da condição como deficiência, já foi aprovado no Senado e na Câmara, seguiu para a sanção presidencial e pode virar lei. Da Rádio Câmara de Brasília, Daniele Lessa.
18: Desenvolvimento Regional.
4: Wellington Prado, do PSD de Minas Gerais, anuncia o início da operação do SAMU em Uberlândia e afirma ter garantido recursos para viabilizar o funcionamento do serviço. Segundo o parlamentar, a cidade era a única do país com mais de 500 mil habitantes sem atendimento do sistema de urgência.
1: Wellington Prado também destaca investimentos em infraestrutura de saúde no município, incluindo a ampliação do Hospital de Clínicas da Universidade Federal e construção de centros especializados de atendimento. Ele afirma que os projetos ampliam o acesso a serviços de alta complexidade e prevenção.
4: Eduardo Bismarck, do PV, comemora a decisão do governo do Ceará de abrir rotas intermunicipais do litoral leste e do Vale do Jaguaribe para mais empresas de ônibus. Ele pontua que a medida responde a reclamações de passageiros sobre falhas frequentes, atrasos e problemas de segurança.
1: Eduardo Bismarck garante que a entrada de novas empresas de transporte para municípios como Aracati, Limoeiro do Norte, Russas e Morada Nova pode melhorar a qualidade do atendimento sem o aumento das tarifas.
18: Cultura.
4: A Câmara aprovou um projeto que cria o Circuito Nordestino de Quadrilhas Juninas. O repórter Antônio Vital acompanhou a votação.
20: A menos de uma semana do início de junho, o mês dos tradicionais festejos juninos Brasil afora, a Câmara dos Deputados aprovou o projeto que institui o Circuito Nordestino de Quadrilhas Juninas. O circuito, de acordo com a proposta apresentada pela deputada Fernanda Pessoa, do PSD do Ceará, é composto pelas cidades de Juazeiro do Norte e Maracanaú, no Ceará, Campina Grande e Patos, na Paraíba, e Caruaru e Petrolina, em Pernambuco. O projeto inclui o circuito formado por esses municípios no calendário oficial de eventos do Ministério do Turismo e na lista de patrimônio cultural imaterial da região Nordeste. O objetivo é incentivar

0: O projeto foi aprovado de maneira simbólica pelo plenário, sem votos contrários. O deputado Eduardo Bismarck, do PV do Ceará, disse que no futuro outros municípios podem ser incluídos no roteiro.
1: Muitas outras cidades também, muitos outros destinos do meu Ceará, como a minha cidade do Aracati, poderiam estar contemplados no parecer. Mas entendo que estão lá as mais relevantes nesse momento e tradicionais, e que no futuro outras tantas serão inseridas e que podem aí tá trazendo mais visibilidade para esses eventos culturais.
0: O projeto que institui o circuito nordestino de quadrilhas juninas seguiu para análise do Senado. Da Rádio Câmara de Brasília, Antônio Vital.
2: Votação.
3: Aprovada no meio da tarde em comissão especial, a proposta de emenda à Constituição que reduz a jornada de trabalho para 40 horas semanais prevê a implantação do novo modelo em duas etapas.
4: Segundo o texto, 60 dias após a promulgação da nova emenda constitucional, a jornada semanal no país passará para 42 horas, já com 2 dias de repouso remunerado por semana. Depois de 12 meses, a nova carga máxima de trabalho por semana no Brasil cairá para 40 horas.
3: O relatório aprovado é um texto elaborado pelo deputado Léo Prates, do Republicano da Bahia, para duas propostas que previam a redução da jornada semanal de trabalho.
4: O presidente da Câmara, deputado Hugo Mota, afirmou que a aprovação da 6x1 será a maior entrega do parlamento para a classe trabalhadora. O repórter Luiz Gustavo Xavier tem os detalhes.
5: O presidente da Câmara, Hugo Mota, afirmou que a aprovação da proposta de emenda à Constituição, que reduz a jornada de trabalho para 40 horas semanais e acaba com a escala de trabalho 6x1, será a maior entrega da história da Câmara para a classe trabalhadora do país. Segundo Hugo Mota, o parlamento já aprovou muitas reformas econômicas, mas a aprovação da PEC terá consequências na qualidade de vida dos trabalhadores.
6: Sinto que esse é o sentimento majoritário da casa, né? Você pode ter um ponto ou outro que tenha divergência, é natural, é do debate democrático, mas aquilo que para nós é fundamental, que é a redução da jornada de 44 para 40 horas, a mudança na escala, o fim da escala 6x1, garantindo 2 dias de descanso para o trabalhador sem redução salarial. Isso, na minha avaliação, eu sinto que tem ampla convergência política.
5: Em relação ao prazo proposto de 60 dias para a transição da mudança na jornada, Hugo Mota afirmou que o período curto não terá efeitos na economia. Segundo ele, os que se colocam contra a mudança sempre dizem que haverá consequências catastróficas e esse discurso se repete sempre quando algum interesse é ferido.
6: Eu não acredito, primeiro, em mudança na transição. Eu penso que essa transição de um ano, ela é uma transição justa. Há muito tempo a classe trabalhadora espera por essa mudança. É importante lembrar que por diversas vezes, em 2004, em 2010, se tentou reduzir a jornada de trabalho e não foi possível. E eu penso que essa medida é uma medida que você tem que ter coragem de enfrentar. Nunca terá o tempo perfeito para se discutir isso.
5: Hugo Mota afirmou ainda que haverá na própria Constituição previsão de que eventuais flexibilizações sejam regulamentadas por projeto de lei. Ele explicou que alguns setores que serão afetados poderão ter regras específicas. Da Rádio Câmara de Brasília, Luiz Gustavo Xavier.
3: Melon Solano, do PT do Piauí, considera o fim da jornada 6x1 como um avanço histórico para os trabalhadores brasileiros. No entendimento do parlamentar, uma escala de 40 horas semanais sem redução salarial vai aumentar a produtividade e melhorar a qualidade de vida da população.
4: Jorge Sola, do PT da Bahia, argumenta que os ganhos de produtividade gerados pelos avanços tecnológicos devem se reverter em qualidade de vida para os trabalhadores, o que inclui a redução da jornada de trabalho. Ele assinala que as elites econômicas sempre foram resistentes a conquistas sociais.
3: Ayrton Faleiro, do PT do Pará, acusa a oposição de tentar inviabilizar a redução da jornada de trabalho ao propor uma escala de 4 dias trabalhados por 3 de descanso. O deputado reforça que a prioridade é garantir a escala 5x2, com 40 horas semanais e sem redução do salário.
4: Juliana Cardoso, do PT de São Paulo, avalia o fim da jornada 6x1 como uma conquista essencial para a dignidade e a saúde mental dos trabalhadores. A deputada também considera que a oposição age com demagogia ao apresentar apresentar propostas alternativas para tentar atrasar a votação.
3: Jaque Rocha, do PT do Espírito Santo, afirma que a Câmara tem a oportunidade de devolver o protagonismo ao trabalhador, ao ouvir o clamor das ruas pela redução da jornada. Segundo ela, os sindicatos patronais pressionam por isenções fiscais e desonerações e se omitem no bem-estar do trabalhador.
4: Paulo Teixeira, do PT de São Paulo, também ressalta a redução da jornada de trabalho e exalta os programas do governo federal para diminuir as desigualdades sociais.

0: sociais. De acordo com o parlamentar, o Brasil não voltará a um passado que atacou sindicatos, achatou salários e diminuiu oportunidades.
1: Rosângela Moro, do PL de São Paulo, classifica a proposta do governo federal de redução da jornada de trabalho como populista e eleitoreira e sem o debate profundo da matéria. A parlamentar defendeu a PEC 44, que estabelece o pagamento por horas trabalhadas e preserva a liberdade de escolha do profissional.
0: Renildo Calheiros, do PCdoB de Pernambuco, afirma que a redução das horas trabalhadas no país será uma conquista histórica. Ele destacou que a medida visa combater a desigualdade estrutural do Brasil, rompendo com mentalidades arcaicas da elite econômica.
1: Florentino Neto, do PT do Piauí, considera o fim da escala 6x1 um passo histórico para garantir mais qualidade de vida à classe trabalhadora. Ele afirma que a medida dará ao povo brasileiro mais tempo de descanso, possibilitando maiores períodos de convivência comunitária e familiar.
0: Kiko Seleguin, do PT de São Paulo, sustenta que a escala 6x1 prejudica o desempenho da economia por aumentar a rotatividade nos setores produtivos. Ele considera que a redução da jornada de trabalho para 5 dias semanais representa um avanço na qualidade de vida dos brasileiros.
1: Valdenor Pereira, do PT da Bahia, defende a aprovação da PEC do fim da escala 6x1 sem diminuição dos salários. O parlamentar afirma que a iniciativa, além de estimular a geração de empregos, pode melhorar a saúde dos trabalhadores e reduzir a pressão sobre o SUS.
0: Dr. Francisco, do PT do Piauí, pede apoio do Congresso ao fim da escala 6x1 e destaca a mobilização política em defesa da medida. Ele acredita que a mudança pode melhorar a qualidade de vida dos trabalhadores, com mais tempo para convivência familiar, lazer, saúde física e mental.
1: Gilmar Tato, do PT de São Paulo, relembra marcos históricos das leis trabalhistas e destaca a atuação de movimentos sociais e sindicais na defesa da redução da jornada semanal de trabalho. Ele afirma que a proposta amplia o tempo de convivência familiar e contribui para a redução das desigualdades.
0: Orlando Silva, do PCdoB de São Paulo, parabeniza a mobilização de sindicatos e movimentos sociais em defesa do fim da escala 6x1, afirmando que a mudança pode ampliar oportunidades de emprego. Ele sustenta ainda que avanços tecnológicos permitem reorganizar o trabalho sem redução de salários.
1: Benedita da Silva, do PT do Rio de Janeiro, lembra que a luta pelas 40 horas semanais de trabalho vem desde a Assembleia Constituinte de 1988. De acordo com a deputada, a atual escala reflete uma relação de submissão do trabalhador em relação ao empregador.
0: Para Talíria Petrone, do pessoal do Rio de Janeiro, a escala 6x1 provoca desgaste físico e emocional, especialmente entre mãe solo. A deputada relembra o período em que trabalhou em telemarketing para relatar jornadas exaustivas, baixos salários e a dificuldade de conciliar trabalho e vida familiar.
1: Na opinião de Aloysio Mendes, do Republicanos do Maranhão, o fim da escala 6x1 pode garantir mais qualidade de vida aos trabalhadores sem prejudicar empresários e empregados. Após a aprovação na Câmara, o deputado espera que o Senado acelere a análise da proposta para beneficiar os trabalhadores.
0: Nas palavras de Arlindo Quinária, do PT de São Paulo, a proposta da oposição para a jornada 4x3 esconde uma transição longa e o aumento das horas semanais. O deputado acredita que os parlamentares contrários ao fim da escala 6x1 tentam reduzir os direitos da CLT.
1: Carol D'Artora, do PT do Paraná, classifica a escala 6x1 como um mecanismo de exaustão física e social que retira do trabalhador o direito à vida. Ela destaca que o modelo atual prejudica especialmente mulheres e populações periféricas, roubando tempo de convivência familiar e saúde mental.
0: Alice Portugal, do PCdoB da Bahia, celebra a discussão histórica pelo fim da escala 6x1, classificando a jornada atual como exaustiva e prejudicial à saúde do trabalhador. Ela questiona a eficácia do modelo para a produtividade e destacou a injustiça enfrentada por categorias como comércio e enfermagem.
1: Juninho do Pneu, do PSDB do Rio de Janeiro, também defende o fim da escala 6x1 como medida essencial para garantir dignidade ao trabalhador. Ele ressaltou que a transição deve ocorrer sem redução salarial, permitindo maior convívio familiar e saúde daqueles que movem a economia nacional.
0: Daniel Almeida, do PCdoB da Bahia, celebra a redução da jornada semanal e destaca que as mudanças favorecem o convívio familiar, o descanso e a qualificação profissional, trazendo mais produtividade econômica.
1: Sargento Gonçalves, do PL do Rio Grande do Norte, defende que o debate sobre a redução da jornada inclua a escala 4x3. O deputado afirma que esse modelo daria ao trabalhador mais tempo para descanso, estudo, convivência familiar e complementação de renda.
0: Sargento Gonçalves afirma que partidos de esquerda rejeitaram a proposta mais ampla de redução da jornada. Ele também defende maior flexibilidade na relação entre empregadores e trabalhadores, com pagamento por hora trabalhada.
1: Bongás, do PT do Rio Grande do Sul, defende a redução da jornada de 44 para 40 horas semanais, sem diminuição de salário. O deputado rejeita o argumento de que a medida prejudica a economia, comparando a crítica à resistência histórica contra a ampliação dos direitos trabalhistas.
0: Enfermeira Rejane, do PCdoB do Rio de Janeiro, afirma que o fim da escala 6x1 beneficia principalmente trabalhadores submetidos a jornadas exaustivas. Ela alerta que a situação atual prejudica profissionais de atividades essenciais, além de comprometer a qualidade do atendimento à população.
1: O fim da escala 6x1 é uma das propostas incluídas na pauta do plenário da Câmara. As informações sobre o resultado das votações de hoje estarão na edição de amanhã.
0: Termina agora o Jornal Câmara dos Deputados, com trabalhos técnicos de Everson Urani e apresentação de Márcio Aquiles Sardi e José Carlos Andrade. Uma ótima noite para você.
1: Boa noite, a Voz do Brasil volta amanhã.
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1: Rádio Estação 10:11.
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1: Olá, uma ótima quarta-feira para você. Hoje, 27 de maio de 2026. Eu sou Kleber Salles e a partir de agora te acompanho aqui no Moment Love, né? O seu programa romântico, o seu programa que mexe com as emoções, né? Afinal de contas, mexer com as nossas emoções sempre é especial, né? Mexer com aquilo que mais toca o seu coração, né? E a música traduz muito bem isso, né? Através de belíssimas canções, você se envolve, você se apaixona cada vez mais. Scorpions, Send My Angel, é a nossa primeira desta quarta-feira aqui do Moment Love. Seja muito bem-vindo.

Anna Kendrick e Justin Timberlake, True Colors, aqui no nosso Moment Love. O seu programa romântico, a nossa playlist especial para você nesta quarta-feira. Agora tá chegando John Denver, Take Me On.

0: gravando no nosso Moment Love, um dos maiores nomes da MPB, o saudoso cantor Vando. Fechando a primeira sequência, Evidade Street também com So Far Away. Daqui a pouco a gente volta. Fique ligado, hein?
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Andrew Donald com Save Me Now aqui no nosso Moment Love. Uma seleção musical feita com muito carinho para você. Teve Milli Vanilli com I'm Gonna Miss You. Agora tem o mestre Djavan aqui no nosso Moment Love. Bom demais, né? Sucessos do Djavan sempre é bom ouvir, hein? Vamos juntos nessa quarta-feira com as mais românticas no seu rádio.

0: Roxette, Spending My Time, aqui do nosso Moment of Love. Olha, fique ligado, daqui a pouco a gente volta com o quadro Love in Words, com Paulinha Esteves, sempre traduzindo uma belíssima canção, né? Do inglês para o português, você vai conferir com a gente aqui esta super tradução dentro do nosso Moment to Love. Não saia daí, hein? Continue ligado.
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1: E agora chegando o quadro Loving Words, com a tradução feita pela nossa amiga Paulinha Esteves. Hoje ela vai traduzir um sucesso de Whitney Houston.
0: Canções que cruzaram o mundo, traduzidas para tocar sua alma. Está no ar, Loving Words, aqui no Moment Love. No Moment Love, Loving Words.
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um dos maiores clássicos de todos os tempos, de 1986, Anita Baker, Sweet Love. Teve Robin Williams também passando por aqui pelo nosso Moment Love. E agora tem Ana Vitória e Thiago York. Trevo no Moment Love.

0: Mariah Carey regravando esse belíssimo sucesso dos Jackson's 5, né? I'll Be There, Mariah Carey, Trey Lawrence. Fique ligado, depois do intervalo a gente está de volta com muito mais no seu rádio, hein? Não saia daí.
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1: Muito bem, a gente segue em frente com o nosso Moment Love, trazendo Alex Cohen, Descobri Que Te Amo.
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Rubel e Ana Vitória, partilhar. A gente está compartilhando. A vida boa. Compartilhando coisas boas com você aqui no nosso Moment Love. Partilhando essa playlist incrível, né? Playlist de sucessos maravilhosos. Whitesnake com Is This Love. A gente ouve agora aqui no Moment Love.

0: super clássico de Simple Red For You Babies, encerrando o Moment Love de hoje. Eu sou Kleber Salles, prometo voltar amanhã, se Deus assim permitir, com mais, hein? Com mais hits que falam de amor aqui na nossa programação. Grande abraço e até amanhã, se Deus quiser, hein?
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1: Meia-noite e 29.
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0: que maravilha!
1: Ah, gente, faz muito barulho aí pra essa mulher.

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1: Fala,
0: Lobão!

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2: Porra,
1: que doideira.
2: Muito lindo, parabéns.
1: Tá maluco, que Deus abençoe, mano. 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
5: 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Alô, alô, meu povo, chegou a hora dele. 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

0: juntou, já sabe, né?
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Alegre do nosso forró, que alegria! Começando mais um programa nessa quarta-feira maravilhosa, quarta-feira bacana. Ontem nós tivemos aí o nosso programa Som do Forró, foi lindo, rapaz, lindo. Que programa maravilhoso, né? Programa lindo, lindo, lindo, lindo. Parabéns a todo mundo. Forrozão Jazu arrebentou. Rapaz, olha, Débora Ramalho e Gil é um encontro de voz, é um encontro de sentimentos, é um encontro de a gente não sei nem o que explicar, né? Mas é maravilhoso. E aqui a gente começou com o Simar Monteiro lá em cima, logo chamando Xambinho do acordeão, que fez o papel de Luiz Gonzaga no cinema. São João de Outrora, já que nós estamos aí no clima junino, então o clima junino é logo pra rasgar tudo. E a gente começa o programa assim, viu? E você que tá em casa me ouvindo, também já viu aí, ouviu o convite que na próxima sexta-feira, essa sexta-feira, vai ter o Arraiado do Som do Forró na Sala de Reboco, Forró da Brucelose, vai ter Cláudia Lauter, vai ter Gabi Lapenda, Mulatos Vaneirão, Renata Anjos, a Rainha dos Vaqueiros, que é espetacular o show dessa menina, além do Quinteto Sala de Reboco, e depois vou dizer que tá chegando mais atrações, tá bom? Vamos curtir mais sucesso? Bora! Dá uma tapinha no volume, abre a janela, abre a porta, aumenta teu som, tá no mercadinho, aumenta o som, tá na padaria, aumenta o som, tá na oficina, aumenta o som, está na manicure, manda aumentar o som, porque teu programa, a Nave do Forró, acabou de aportar na tua emissora de rádio preferida.

0: Programação Forrozeiro, nós somos da banda Fulô de Mandacaru e estamos com nosso amigo Evandi Pedrosa no Som do Forró. Um beijo no coração e somos todos Fulô de Mandacaru.
1: E vamos!

Quarta-feira começou bem demais lá em cima, fulô de Mandacaru. Trouxe uma melhor de três aí pra torar, né? A gente ouviu o fulô de Mandacaru. Chegou na sequência, sou fuloseiro. E no terreiro de casa, os meninos direto de Caruaru para os seus corações, para os nossos corações. E eles mais do que nunca já estão preparados aí para tomar conta dos palcos em todo o Brasil. Viva o fulô de Mandacaru! E aqui a gente segue com o nosso ano forró, rapaz, mais animado que nunca, lembrando a vocês que sexta-feira temos um encontro marcado a partir das 9 da noite, mulher até as 10h30, viu, até as 10h30, tem um desconto especial, mas não perde porque vai ser o aniversário do Sono Forró com Arraial Sono Forró Ano 2. Forró da Brucelose, Cláudia Lauter, Gabi Lapenda, Renata Anjos, Mulatos, Bandeirão, Quinteto, Sala de Reboco, vai ser arretado e você não pode ficar de fora. Ó, tô indo rápido, intervalo, vou deixar vocês nesse clima aí, ainda nesse clima junino, né? Vou trazer meu querido Neto Andrade com Balanço Quente em homenagem às quadrilhas juninas e João Gomes que traz a Cisão e canta os sucessos do Cisão. Aumenta o som, que o som do forró volta já.

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0: Rosa, lá em cima você curtir a Cisão. Olha, São João, São Pedro, Santo Antônio, festejos juninos. Sem a Cisão não é festejo junino, não é verdade? Aí não vale, não vale. Mas aí tem aí, ó. E a fogueira queima, queima. Queimou, meninas, quadrilhas em dólia. Quando entra no terreiro, tome-lhe poeira pra cima, os focos menos centro, traco de massa estralando, e a fogueira queimando, e a gente tá acendendo assim a fogueira, tocando, ó, pegando, humilhaçando na fogueira, danando nos dentes, Ave Maria, é bom demais. Vamos curtir mais sucesso? Vamos embora, gostaram de Assisão? Rapaz, vou trazer um forrozeiro bom danado, o rei de forró baiano, meu querido Adelmário Coelho, se achegue com a raia é seu.
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0: Depois na sequência proibida com Chilaix Lilic, a gente só lembra de quem? Do Trio Nordestino. Essa instituição maravilhosa do forró brasileiro, né? Trio Nordestino aqui, ó, sendo homenageado pelo Adelmário Coelho, esse que já merece todas as homenagens do mundo. Pessoa fantástica, maravilhosa, parceiraça aqui do Sono Forró. Vejam só que coisa boa, né? Ó, eu tô indo rápido intervalo, vou deixar vocês com essa chamadinha que amanhã é o aniversário do Som do Forró lá na Sala de Reboco. E na sequência, quem vai ficar com vocês é Jorge de Altinho. É, vai cantar Anjo Querubim, Foi Bom Te Amar, Nem Ligue e Pingos de Amor. E o Som do Forró? Haha, vão até já!
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0: festa de aniversário do Sono Forró, que é amanhã, na Ossa Raial, lá na Sala de Reboco, com Brucelose, Cláudia Lauter, Renata Anjos, a Rainha dos Vaqueiros, vai ter Gabi Lapenda, vai ter Mulatos Bandeirão, vai ter tanta gente bacana, Quinteto Sala de Reboco, e claro, né, que você tem que estar lá presente. Aí na sequência chamamos a preferida do Brasil, que é a banda Magníficos, maravilhosa. E tu tá pensando que parou por aí, é? Aumenta teu som, que teu som do forró de quinta-feira de TBT está no ar.
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3: Menina, gente, que é isso? Tá em cima de curtindo um TPT maravilhoso. Olha, veio quatro músicas do Forrozão Chacal. Nossa história, essa história linda do Forrozão Chacal. Na sequência, Mentes Também, Rapariga e Cabaré, que essa música é Depois da Meia-Noite. O Rei do Cabaré foi um grande sucesso, o estourado Forrozão Chacal. Tá aí Chacal Inova, um novo formato com o querido Berg na voz. A Star Produções, nosso querido Matuto, botando pra gerar. Gente, eu tô indo um rápido intervalo, vou deixar vocês com os Cavaleiros do Forró. Vamos matar a saudade também dessa banda que fez uma história e continua fazendo, mandando nos palcos da vida. Não pegue esse avião, Mar de Doçuras, Minha Rainha, não esquecendo que amanhã a gente tem o aniversário do Som do Forró, lá na Sala de Rebô, com o arraiado Som do Forró.
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1: Agora na Rádio Estação são 5 horas e 55 minutos.
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0: deixa de conversa e toca a música. Já voltamos no intervalo com Rita de Cássia, Brilho da Lua e Sonho Real. E lembrando a vocês que hoje não, amanhã, que é sexta-feira, nós temos o quê? O nosso encontro na sala de reboco com a Arraiá do Som do Forró, o ano comemorando mais um ano do Som do Forró na televisão, 2 anos e 6 anos nas emissoras de rádio. Muito obrigado, Brasil! E você é nosso convidado para curtir o show do forró da Brucelose. Você vai curtir o show da Cláudia Lauter, vai curtir o show da nossa querida Renata Anjos, a Rainha dos Vaqueiros, Gabi Lapenda, Mulatos Vaneirão, Quinteto Sala de Reboco e Baú Nordestino. Vai ser tudo maravilhoso, viu? Quero ver vocês lá amanhã, mas agora vocês vão curtir muito mais forró, porque Pensou em TBT está aqui na quinta-feira.
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0: empurrada lá em cima, rabo de saia, coragem pra falar. E parceira do forró na sequência, Balaio de Gato, com diferenças iguais e passos na areia. E sede de paixão no voo da Asa Branca. Foi maravilhoso, né? E isso sim é TBT e TBT, ó. O som do forró que sabe fazer com muita propriedade. É, não é, galerinha? Pois é, olha. Lembrando você que amanhã é sexta-feira, a gente vai estar na sala de reboco a partir das 21h. Mulher até às 22h30 tem desconto. Vai lá participar dessa festa maravilhosa, festa linda, é nosso aniversário. Vai ter forró da Brucelose, vai ter Cláudia Lauter, vai ter Mulatos Bandeirão, Renata Anjos, Ixi Maria, vai ter os meninos do Baú Forrozeiro. Vai ser bom demais, é maravilhoso, vai ser pra torar quinteto, sala de reboco. Vai ser ótimo, ótimo, maravilha. Quero ver vocês por lá. Ó, eu tô indo embora, quero agradecer a vocês a companhia de hoje. Vou deixar vocês com o Cavalo de Pau Brincar de Amar e Juras de Amor. E antes, tem o nosso convite lá da sala de reboco. Fiquem com Deus, amanhã é sexta, a gente tá aqui juntinho, encangados, com mais um Som do Forró.
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do Rio, eu sou Ig do Vale, esse é de Gurupi e a turma do Pernambuco, Aldeni Alves, Ravá Matuto, Naldo Rocha, Bill Dunda e os locutores de Vaquejadas, Júnior Locutor, Brito Locutor e nosso amigo Paré, Zito Locutor, Pio, aquele abraço, Betinho Pessoa e Macaíba e os grandes locutores de rádios, aquele abraço apertado de Luizinho de Nelsuba. Alô, meu amigo é Gilson, do programa Vaquejada. E um abraço pro grande Dorgival, o rei dessa...

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mais gasto no cara preta. 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Vamos lá.

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1: 8:03. 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
1: Olá, meu povo, muito bom dia Santa Cruz, bom dia toda a região, bom dia pra você que já tá aí, ó, pegado no batente, tá na construção civil, muito obrigado, viu, por me deixar estar na sua companhia, tá nas estamparias, eu sei, tá aí nas facções, Você que tá aí nas lojas, no comércio de Santa Cruz do Capibaribe, tá indo levar a criançada na escola, muito bom dia, viu? Bom dia, minha gente! Hoje é quinta-feirona, dia 28 de maio de 2026. Você tá de idade nova? Meus parabéns! Venha juntinho com a gente aqui fazer a festa, tá bom? Hoje é quinta-feirona, segundo vocês é dia de TBT, então vamos embora, viu? Vamos começar muito bem essa quinta-feira, vamos começar com música e eu desejo que você seja imparável, pois é, imparável aí na busca pelos seus sonhos, imparável em conquistar aquilo que você almeja, tá bom? Seja imparável, pegue na mão de Deus e siga em frente, os seus sonhos, eles podem se realizar.
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0: Eu quero amor sincero. Olha só, minha gente, bom dia. A nossa enquete de hoje vai girar em torno disso, viu? Em torno de dinheiro. E quem não gosta de dinheiro, não é mesmo? 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E é isso, minha gente. 8:30, viu? 8:30 aqui no som da sua rádio estação. A gente vai falar sobre dinheiro e sobre Pix. Eita, é bom, não é? Não é bom falar sobre isso? É muito bom falar sobre o dinheiro. Olha, o dinheirinho caindo aí na conta. Ó, ó, ó. Só as cifras chegando. Minha gente, em pesquisa, o Banco Central fez uma pesquisa chamada O Brasileiro e a Sua Relação com o Dinheiro. É, a nossa relação ali com o dinheiro. Em 2018, cerca de 60% das pessoas preferiam o dinheiro físico, o dinheiro em espécie para fazer pagamento. Hoje, esse número caiu para 22%. É, no Brasil, 76,4% das pessoas já aderiram ao Pix. Pronto, informações dada. E aí, o que é que eu quero de vocês? Minha gente, se for pra dizer assim, hoje, agora, o que você compraria com o dinheiro físico que você tem aí no seu bolso, na sua carteira ou na sua bolsa? Porque, olha, a gente percebe que hoje as pessoas não saem mais com dinheirinho de papel. O papel bordado, como diz aqui no Nordeste, as pessoas não saem mais com eles. Sai com o telefone, né? Pedindo a Deus ali pra ir e voltar com segurança e o seu telefone com o seu dinheirinho lá. Mas sem falar aí de cartão de crédito e sem falar em Pix. Com dinheiro de papel mesmo. O dinheiro que você tem aí no seu bolso. Dá pra você ir até onde? Dá pra comprar o quê? Olha, o meu não dá pra comprar nenhuma bala. Porque realmente eu só tenho algumas moedinhas ali na... ali na minha bolsa. E é isso, viu? Hoje em dia não se usa mais. É frequente a gente ter aquela coisa de dar o dinheiro físico e a pessoa dizer, não tem Pix não, porque não tem o troco. E aí é complicado, né? Você já passou alguma situação dessas? Vem me contar, tá bom? Me diga até onde você vai com o dinheiro físico que você tá com ele aí juntinho de você. E é isso, a nossa enquete vai em torno disso. Aí você manda tua mensagem, pode pedir tua música, aquele TBT que você tá afim de ouvir. E aí a gente vai botar pra tocar, tá bom? Mas vamos falar mesmo, a verdade, viu? Eu quero saber de vocês. E já tem ouvinte, viu? Por aqui chegando. É, o querido Sinani, ele que já tá por aqui. Vamos ouvir o bom dia dele. Bom dia.
1: Ô, Sion, bom dia. Aqui é Sinani de Lagoa de Pedra. Tá caindo coxa de retalho. Vai ser meu amigo lá em São Domingo. E a todo que escuta o seu programa.
0: Muito bem, pode deixar, viu? Olha o querido Matheus lá de São Domingos, ele também tá aqui, ó, tá pedindo música e tá oferecendo essa música pra todos que estão na escuta, é isso aí. 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É isso aí, agora vamos embora? Vamos de música? É, porque aqui ó, o meu crédito com vocês é tocar as músicas. Eu sei que às vezes eu fico devendo, mas o de vocês comigo é mandar seu áudio, tá bom? Manda seu áudio e me conta aí até onde dá pra você ir, o que dá pra comprar com o dinheiro físico, o dinheiro de papel que você tá carregando hoje. Se não, faça um Pix aí.
2: É mais um do Negão Raíssa.

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0: Olha só o pedido do Matheus, viu? O Mirosmar, como diz a nossa querida, lindíssima Daiane, é o Zezé de Camargo. Ele que vai estar aí, ó, no palco São João da Moda. E onde você vai assistir o São João da Moda? É aqui, viu? É pela Rádio Estação. É no YouTube da Rádio Estação que você vai acompanhar tudinho ao vivo. É isso aí, minha gente. 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E olha só, pra onde é que a gente vai? A gente vai agora para o nosso Zap Zap da Alegria, é. Nossa conversa hoje é sobre dinheiro, dinheiro físico. O dinheiro físico que você tem aí, dá pra comprar muita coisa? Hoje em dia as pessoas estão preferindo o Pix, mas às vezes dá uma complicação danada, viu? A gente dá o dinheiro físico e o outro não tem troco, e o outro quer que a gente tenha Pix e a gente não tem. Olhe, é aquela confusão, fuzuê danada. Então se você tem aí alguma história assim, vem me contar, tá bom? Vem me dizer até onde dá pra ir com o dinheiro físico que você tem. Bom dia.
1: Bom dia, Alcione, que é Rony da Malhada.
0: Oi, Rony, tudo bem?
1: Tocou aí de Zezé pra nós, Alcione.
0: Acabei de tocar, aí. Olha.
1: Eu sou mais comprado no dinheiro de quem tá usando Pix, não tem? Tem hora que vai usar o Pix, é uma demora danada na internet, e no dinheiro, toma lá, dá a cara, pega o troco. Só que já aconteceu, acaba chegando em algum canto e pode dizer, não, não tem troco, não. Tem o Pix, eu digo, tem não. Se vir com o troco aí. Mercadoria eu vou levar.
0: É isso aí, viu? É, o Rony tá certo. Você negocinha tem que se virar com o troco. Não existe isso não, viu? Até pelo... Aí o código do consumidor, o troco é a obrigação de quem vende, minha gente. E é claro que quando a gente tem umas moedinhas, a gente leva, né? Pra facilitar o troco. É desse jeitinho, viu? Bom dia, flor do meu jardim.
2: Bom dia, Rádio Estação. Bom dia, Alcione, minha rosa branca.
0: Oi,
2: eu
0: minha
2: queria
0: lindona.
2: Pedir uma música com Roberto Carlos, é, Jesus Cristo, para oferecer para mim, para nós, para o mundo. É?
0: Sim.
2: Eu sei que essa rádio não chega mais aonde chega a
0: Olha o
2: ouvir.
0: Quê? Ah, pois, Fátima, deixa eu lhe informar, viu? A gente chega sim, viu? Através dos aplicativos de rádio, é, pela internet. Olha só, falando em tecnologia, em Pix, é, pela internet, pelo www.radioestação88.com. A gente vai até pra Lua, se lá tiver internet. A gente vai, viu?
2: E agradecer a Deus por mais um dia. Deus, ele é grande, ele é poderoso. E
0: é sim, verdade.
2: Beijão, minha querida, te amo. Fátima Alcântara.
0: Um beijo, minha maravilhosa.
2: Barra São Cristóvão. Minha rosa branca.
0: É isso aí, olha só. A Fátima acabou de descobrir que a rádio estação que está com você em todos os momentos também vai a todos os lugares, viu? É isso aí, nos acompanha aí nos aplicativos e também nas nossas redes sociais. Você já segue o Instagram da Rádio Estação? Se não segue, vai lá seguir, tá bom? Olha só, o nosso querido Júlio César, que foi o ganhador de ontem, viu? Ele mandou aqui, ó, foto lá do Ronaldo Hamburgueria. Ele tá desejando um ótimo dia, pedindo um TBT de responsa com o Paulo Ricardo. Muito bem. E olha só o que é que ele diz aqui a respeito. Preste atenção, você que fica aí com vergonha de mandar seu áudio e de participar e só na vontade de ganhar. Escuta o que é que ele tá dizendo, ó.
3: O negócio lá em Ronaldo é coisa muita.
0: Olha.
3: Esse aqui é um sanduíche, é três sanduíches e um refrigerante de um litro. Deu pra levar até pros meninos de casa.
0: Eita, olha aí, tá vendo? O negócio aqui, ó, não tem esse negócio de mesquinharia, não. A Rádio Estação, olha, pros melhores ouvintes, é o mais do melhor, viu? E hoje vocês estão concorrendo, sabe a quê? Aquela limpeza dental lá da Centro Médico Santa Saúde. É isso aí, a gente quer ver os nossos ouvintes sorrindo bonito. Então, você não mandou ainda sua mensagem? Manda tua mensagem pra cá, tá bom? Através do 81987855687. Esse é o nosso Zap Zap da Alegria. Você liga e concorre aí a prêmios. Faz igual os nossos ouvintes. Olha só, o Teteca tá pedindo aqui pra eu mandar uma música pra ele. Teteca, eu sei que você gosta. Eu sei que você gosta de molejo, então vamos embora. Vamos com Molejão e a Dança da Vassoura. Diga onde você vai, que eu vou varrendo.

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1: 9:03.
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0: Eita, que TBT, super, hiper, mega romântico. Lembrei agora da novela, viu? Era na novela Pérola Negra? Será que tinha essa música? Eu não sou muito boa com essas lembranças, não. Pra que eu invento? Olha só, mandar um beijo aqui para o nosso querido ouvinte. Mas antes, porém, deixa eu te falar de uma coisa. Eu atropelando a ordem dos fatores por aqui. Vamos lá? Vamos falar de saúde, minha gente? Vamos falar de saúde. 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Agora sim, vamos lá, vamos para o nosso Zap Zap da Alegria. Olha só, por aqui vem chegando ele, viu? Nosso amigo Luceudo. Luceudo. Ele que tá pedindo música com Edson Gomes. Pra todos que estão na sintonia, ele quer participar do sorteio. Ele disse que é pra oferecer pro amigo dele, o Jean Pierre. Será que é o Jean Pierre aqui da rádio? O nosso Jean Pierre? Se for, muito bem. Se não for, também. Sejam bem-vindos, viu? Olha só, um excelente dia. É isso aí. Vamos embora, né? Vamos que vamos. E hoje a gente tá perguntando a vocês. Vocês usam mais o Pix, o dinheiro físico? O que dá pra comprar com o dinheiro físico que você tem aí na sua carteira ou na sua bolsa, hein? Faz igual essa maravilhosa aqui, ó, e vem me contar.
1: Bom dia. Bom dia, gatinha. Adriana do São Miguel.
0: Oi, lindona.
1: Eu quero escutar de Zé Vaqueiro, ó, minha saudade.
0: Sim.
1: E o dia que eu tenho aqui é 30 centavos. Não dá mais nem pra uma bala, que uma bala agora é 50 centavos.
0: Tá difícil, né, Adriana? Tá difícil da gente conseguir comprar muita coisa com essas moedinhas. É isso mesmo, minha gente. Hoje em dia, a galera só usa mais o Pix. Viu? É isso aí. Mandar um beijo aqui para o nosso querido amigo Miasson, ele que tá lá na rua São Paulo. Olha só, Mia, um beijo para você, meu querido. Um excelente dia, uma excelente quinta-feirona. Olha o meu amigo que vem nos dando uma carona por aqui. Bom dia.
2: Bom dia, minha amiga. Bom dia a todos aí que escuta a Rádio Estação. Que Deus abençoe a todos. E quem fala é Luciano, motorista do InDrive e do 99. Olha, manda uma música aí com João Paulo e Daniel, uma bem antiga deles.
0: Pode deixar.
2: Oferecendo a todos aí que escuta a Rádio Estação. E a você também, minha amiga.
0: Obrigada.
2: Vamos, tamo junto.
0: Tamo sim.
2: E referente à fofoca de hoje.
0: Me conte.
2: O dinheiro que eu tenho aqui no bolso. Só dá pra botar um copo de gasolina.
0: Ah, meu Deus.
2: De 20 reais. Então não só leva até Caruaru, eu acho, no máximo.
0: O negócio
2: agora é só Pix.
0: É, só Pix. 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Gostou, não foi, Luciano? É isso aí, tá bom? Olha, vamos embora, vamos mandar alô, vamos lá, bom dia!
3: Bom dia, Luciano Ferreira, bom dia a todos da Rádio Estação Sati. Gostaria de ouvir uma música de Belchior.
0: Sim.
3: O nome da música é Saia do Meu Caminho.
0: Eita, essa é linda.
3: Ofereço a todos os ouvintes que estão na escuta do programa.
0: Sim,
3: quem
0: sim.
3: Quem fala é David Costa, da Rua Siqueira Campos, bairro Centro.
0: É isso aí, David. Um beijo grande pra você e todos que nos escutam no centro da nossa cidade linda, maravilhosa, Santa Cruz do Capibaribe. E é isso aí, agora vamos embora. Vamos de música. Aumenta o som, porque Zé Vaqueiro e Natan dizem assim: aproveita que eu tô obrigado, viu?
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0: É isso aí, minha gente. 9 horas e 29 minutos. Eu tô querendo que o tempo não passe, que é pra eu ficar mais tempo aqui com esses ouvintes e esses TBTs de responsa, viu? 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É isso aí, vamos embora. E agora a gente vai dar aquela passada lá no nosso Zap Zap da Alegria. Bom dia!
1: Bom dia, Zezé Fim de São Domingo. É tocar aí uma música de Zezé?
0: Sim, ouvimos Zezé.
1: Eu gosto mais do dinheirinho no bolso, dá mais fácil. Chegar no canto, você toma. Às vezes dá um trabalho, às vezes não dá certo, olha. É bom, mas o dinheiro é melhor.
0: As notinhas de papel bordado é melhor, né, Zefim? É isso, às vezes a gente não conta com aquela internet boa, rápida, e terminar aí passando alguns perrengues. Olha ela chegando por aqui. Bom dia, maravilhosa.
2: Bom dia, linda.
0: Tudo bem, Selma?
2: Passe pra mim gratidão, que é o Costa, se você encontrar.
0: Sim, sim.
2: Um cheiro no coração.
0: Outro, minha maravilhosa.
2: Mateus deu ar de vida.
0: Então a gente tem que agradecer, não é isso? É isso aí, Deus nos deu o ar da vida, então a gente agradece com muita gratidão, tá bom? Vou procurar e vou encontrar. Pode deixar comigo. Mandar um beijo aqui pra Beto Doce. É isso aí. Tá doido, Beto, que tu tá ouvindo a 88.9. A rádio que tá com você em todos os momentos. Muito bem, viu? Bom dia.
3: Bom dia, bom dia, Alcione. Aqui é Rodrigo do Centro. Quero ver uma música aí de Ferro na Boneca.
0: Sim.
3: Oficiei pra tu, estou na rádio. E participar do sorteio.
0: Pode deixar, tem sorteio.
3: Eu uso mais dinheiro Pix, que é melhor do que dinheiro em mão. Pra mim hoje é melhor porque a gente usa mais pra pagar a conta, né?
0: Sim,
3: pagar
0: sim.
3: As pessoas. E a gente tem que mais facilitado, né?
0: É, facilidade a velocidade.
3: E saber usar na hora, né?
0: Uhum.
3: Porque dinheiro em mão você tem, mas você tem que correr muito pra poder fazer as coisas.
0: É isso aí, o dinheiro em mãos, às vezes você tem que se deslocar até um lugar pra fazer o pagamento. E hoje em dia, olha, eu vou dizer, eu era resistente a essa história de Pix. Mas, minha gente, depois que eu descobri, agora eu gosto, viu? Olha, a melhor invenção que fizeram não foi nem chave Pix, foi QR Code. Olha, é rápido, é assim, ó, facinho. E como se diz, né, tempo é dinheiro, então a gente não pode perder tempo. Então, pra gente não perder tempo, vamos embora, vamos de música. Aumenta o som que vem chegando. Edson Gomes, Lei do Engano. Eita, que essa é bonita.

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0: que tava ali na quadrilha ontem, que me contou, que me escuta, olha só. Um cheiro, viu, pro senhor. Muito obrigado pela sua audiência. Que Deus abençoe seu dia. É seu Tilino Barros. Olha só, muito obrigado, viu? Pela aí, pela sua audiência. É isso aí, mandar um beijo pro meu papai e a minha mamãe também, lá no Santa Teresa. Um cheiro bem grandão, meus amores. Tô com saudade. Olha só, vamos embora, vamos lá para o Zap Zap da Alegria. Bom dia.
1: Bom dia, Alcione. Bom dia a todos vocês da Rádio Estação. Sou Luiz do Salão DLE Moda Inta. Coloca uma música de Elton John. Ricardo Somão.
0: Olha só, muito bem, Luiz. Muito obrigado pela sua participação, viu? Que Papai do Céu abençoe seu dia. Mais um ouvinte chegando, bom dia.
2: Bom dia, quem sabe que estão aqui. Eu gostaria de ouvir Irmão Cléo, Luiz Cameração, oferecer para todos os Salão de Fátima.
0: Um cheiro para todos aí no Salão de Fátima. Muito obrigado pela sua participação, Fabrícia. Beijo grande, viu? Mais um ouvinte chegando, bom dia.
3: Bom dia, Alcione. Aqui é Silvânia de São Cristóvão.
0: Oi, Silvânia, tudo bem?
3: Eu gostaria de ouvir a música Oi Saudade, com o Zé Vaqueiro.
0: Eita, ouvimos sim.
3: Para você e todos os ouvintes.
0: Muito
3: e
0: bem.
3: Sobre a enquete, eu uso mais o dinheiro no Pix. Hoje em dia está difícil ter dinheiro.
0: É.
3: Dinheiro em cédulas, né?
0: É uma dificuldade, viu, para encontrar.
3: Pra você, cheiro.
0: Um cheiro, minha linda, não é uma dificuldade para encontrar dinheiro de verdade, como diz eu mesma. É difícil, mas a gente ainda acha alguns caraminguá, umas moedinhas, mas dá para comprar
4: bom
0: muita
4: dia,
0: coisa, não.
4: Bom dia, ouvintes. Aqui é Sivoneite, Bela Vista.
0: Oi, Sivoneite, tudo
4: da
0: bem?
4: Sou de hoje. Eu não gosto muito de pagar as coisas no Pix, não. Eu gosto de dinheiro ao viver a cores.
0: É, dinheiro de verdade, né?
4: Pode fazer Pix pra mim que eu quero.
0: Ah!
4: Pode deixar guardado, né? Onde eu gasto. É, por favor, toque a música Por Causa de Você com os Fives. Ofereço pra você e todos os ouvintes. Pra minha irmã Sandra e pra minha cunhada Tereza, que está na escuta.
0: Muito bem.
4: Mas o Pix não deixa de ser bom. Pelo menos pra mim serve.
0: Faz
4: muito,
0: um
4: principalmente.
0: Pix aí.
4: Nas vendas online, né? Porque é mais garantido pagamento do que pagamento em depósito, né?
0: É isso aí.
4: Antigamente dava muito golpe. Dizer que eu botava um envelope com dinheiro no banco quando a pessoa ia atrás, só tava um envelope sem.
0: Repara mesmo.
4: O Pix é uma coisa instantânea, né?
0: É
4: na
0: hora. É verdade, é as
4: você
0: facilidades, né?
4: De olhar a data, olhar se Pix foi agendado, se não foi, essas coisas, né?
0: Uhum.
4: É, facilitou muito. O Pix, pra gente que vende online.
0: É isso aí, o Pix facilitando a vida das pessoas. É, minha gente, a tecnologia, ela tem os seus prós e os seus contras, né? E a gente, querendo ou não, acaba tendo que se render. Porque como as meninas disseram aí, tá difícil, viu, de achar dinheiro de verdade. Bom dia.
5: Gostaria de escutar hoje uma música de Brasas do Forró pra oferecer pra meu pai, a Garoba, que está completando um ano hoje.
0: Olha só!
5: Essa música vai especialmente pra ele.
0: Muito bem, Pedro. É isso aí, olha, parabéns, viu? Parabéns pra Quinha, ele que tá completando um ano ali na rua José Chagas. Olha, que Papai do Céu dê muitos e muitos anos de vida, muita saúde e paz, viu, na sua vida. Pra o senhor e pra toda a família. Seu Algaroba, como diz aí o querido Pedro. É isso aí, viu? Que faz parte também da nossa história, da história da nossa cidade aí. Fui jogador do Ipiranga e aí vai, né? Muito bem, parabéns, parabéns, felicidades, muita saúde, muitos anos de vida para o papai do Pedro, da Roberta, da Robevânia. Enfim, minha gente, dos filhos todos, um cheiro, viu? Bem grandão para todos vocês. Vamos embora, minha gente, vamos de música. Aumenta o som que o TBT agora é internacional. Elton John, no som da sua rádio estação.

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1: Estação FM, 10:02.
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0: Eita, paraquedas, Jorge Mateus e Gabriel Diniz. Você caiu de paraquedas aqui? Então deixa eu te situar. Você está na Rádio Estação, na 88.9. Aqui tá com você em todos os momentos. Eu sou Alcione Ferreira, viu? E tô aqui comandando a máquina de som, como diz o meu amigo Roberto, que comanda esse horário nos sábados. Colocando muita música boa pra tocar, a música dos nossos ouvintes, é no nosso Zap Zap da Alegria. Vamos embora, vamos lá para os nossos queridos ouvintes. Bom dia!
1: Querida do São Miguel, eu queria pedir a música de Mala Sem Alça, pode ser qualquer uma, para oferecer para o Salão de Fato e todos que estão na escuta e querem participar do sorteio.
0: Muito bem, minha lindona, um beijo bem grandão pra você e pra todos aí no Salão de Fátima. Que coisa boa essa turma aí, pé na máquina, fazendo o progresso da nossa cidade e escutando o som da 88.9. Bom dia.
2: Bom dia, Alcione. Bom dia, Serlane do Cruz Alta. Toca a música de Henrique e Juliano. Sobre a enquete de hoje, assim, eu prefiro dinheiro em mãos, né? Uso Sim. muito Pix, mas eu prefiro dinheiro em mãos, porque às vezes tem muita gente que não aceita Pix, a gente tem que ter o dinheiro. E a música eu ofereço para minhas filhas, meu esposo, todos vocês aí da rádio. E um cheiro gatona para você, viu?
0: Um cheiro, Erlane, muito obrigado, viu, pela sua participação. Um beijo para sua família linda aí. Tá juntinho com você, ouvindo o som da nossa rádio estação. Bom dia!
3: Bom dia, Alcione Ferreira. Aqui é Adriel do Centro.
0: Oi, Adriel, tudo bem?
3: Bota uma música de Zé Felipe pra gente curtir e participar do sorteio. Ofereci a música aqui pra meu amigo Rodrigo. A gente curtindo aqui na Arte Vidro. E sobre a enquete, é bom dinheiro na mão mesmo. O Pix é bom, mas tem hora que atrapalha. Bom mesmo é o dinheiro, mas... É assim mesmo, os dois combinam bem também. Se tiver os dois, é melhor do que nada.
0: É isso aí, não é, Adriel? Olha, não teve dinheiro, pode fazer o Pix que a gente tá aceitando. Eita, minha gente, é bom, né? O povo diz, dinheiro não traz felicidade. Apoio, me dê seu dinheiro e seja feliz. O dinheiro não traz felicidade, né? Mas ele compra um bocado de coisa que deixa a gente feliz. Eu e meus pensamentos intrusivos, minha gente. Mas vamos embora, né? Vamos embora. Vamos mandar alô. Mandar um alô grande. Um beijo bem grandão pra galera lá da Aliri Lingerie, que estão sintonizados. A querida Maria Helena aqui. Tá desejando um dia abençoado pra todos vocês. Um dia abençoado pra você, querida, pra todos aí na Aliri, tá bom? Um beijão bem grandão no seu coração. Agora vamos embora pra o aniversariante do dia. Pra o pai do Peu. A gente vai ouvir agora. Brasas do Forró.

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0: Eita, seu perfil, Henrique Juliano. Sou fã, viu? Eita. Eu gosto quando vocês pedem as músicas que eu gosto. Aliás, eu gosto de todas as músicas. Sou apaixonada pelo rádio. E a gente vai pra onde agora? A gente vai pra o nosso Zap Zap da Alegria. 10h30. Minha gente, que hora que passa tão rápido é essa, hein? Não dá nem tempo eu matar a saudade de vocês. Já é hora já de política em pauta. É isso aí. Mas olha só, vamos aqui para o nosso Zap Zap da Alegria. Bom dia, minha maravilhosa.
1: Bom dia, Alcione. Aqui é a Elisete. Gostaria de ouvir uma música, aquela música bem especial de Henrique e Juliana, oferecer para a Alda Maria, Rosilene, e também para o Fabrício da Lanute, né? Para a fábrica da Lanute. Lá para o Paulinho, sim, e Neta. Sim. E a todos os ouvintes. E sobre a enquete, dinheiro eu tenho, eu não importo se seja em Pix ou em espécie. Mas em espécie eu acho melhor pelo menos sair da minha rotina de casa. Eu vou pelo menos em algum canto pagar alguma coisa, comprar alguma coisa. E no Pix você continua em casa.
0: É, fica com a preguiça de sair, né? Tem as facilidades e é como a Elisete disse, tem que usar aí também o bom senso de sair dar uma andadinha. Olha só, quem vem chegando por aqui é ele, viu? O meu papai. Bom dia, painho. A bênção, meu amor. Tudo bom?
2: Alcione, bom dia.
0: Bom dia.
2: Primeiramente, Deus te abençoe.
0: Amém, meu amor.
2: E bota uma música de Maria Mendonça e para os ouvintes escutar. Jesus te abençoe, né? Os ouvintes tudo em da raiva. Estação, né?
0: Sim,
2: e
0: sim.
2: E Deus te abençoe.
0: Amém, pai, um cheiro bem grandão pro senhor e pra amanhã, viu? Que Deus abençoe. É isso aí, olha só. Que honra ter o meu pai por aqui, viu? Fico emocionada. Bom dia.
3: Aqui é Carlos Luiz de Lima Silva, do Bairro Bela Vista, na Santa Cruz.
0: Oi, Carlos.
3: Queria participar do sorteio de hoje, sobre a enquete de hoje, eu não gosto de picção. Gosto mais das notinhas verdes, das azulzinhas.
0: Eita,
3: que é melhor,
0: também, viu? Olha.
3: Queria escutar uma música com Gatinha Manhosa, forró das antigas. Eu queria participar do sorteio. Rádio, estação, é tudo de bom.
0: Muito bem, cara.

0: 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Mais um ouvinte chegando, bom dia.
1: Bom dia, Alcione, Sandra Lima. Alcione, eu queria escutar hoje Peninha, Matemática. Toca pra mim, por favor. Acordei com essa música na cabeça. Ofereço a todos. E sobre a enquete, realmente é muito difícil achar dinheiro vivo.
0: Sim, me conta.
1: Eu digo dinheiro vivo e dinheiro morto. Dinheiro morto é o Bix.
0: Dinheiro
1: difícil
0: morto.
1: Demais, tanto achar vivo como morto, né? Mas eu acho que hoje as coisas é mais no Pix. Uhum. Às vezes você procura assim um dinheiro, é difícil encontrar, né?
0: Ei.
1: Mas tendo no Pix é o importante, paga do mesmo jeito, né? Que venha mais Pix pra mim,
0: é,
1: que não tá vindo,
0: aí,
1: não. Cheiro.
0: É isso aí, assunto de dinheiro vivo e dinheiro morto. E eu digo dinheiro de verdade e dinheiro de faz de conta. Eu gosto de dinheiro de faz de conta. Eu descobri que eu

0: Segure a minha mão e não solte não, viu? Matemática com peninha, minha gente. Que música linda, né? Olha só, minha gente. Olha, chegou um zap zap aqui, olha. E eu fiquei com o coração bem quentinho. Vamos lá, vamos ouvir?
1: Ocione, se der tempo, você que bota aquela música Amanheceu, de Iguinho e Lulinha. É... foi meu sobrinho, o Davi Luiz, né? Ele é apaixonado por vaquejada, o Pega de Boi.
0: Que lindo.
1: E ele é da Malhado, filho de Anne Cleide. E ele pedindo, eu disse que eu ia pedir uma música pra ele. Se der tempo hoje, canta essa música ainda, Amanheceu, pra ele. Ele é muito seu fã. Ele é um ouvinte mirim seu.
0: Davi Luiz, você tá ouvindo a tia Alcione? Olha só, um beijo bem grandão pra você, meu amor. Pra sua mamãe Anne Cleide, viu? Pra sua tia Elisete. Olha, um beijo bem grandão no seu coração. A tia vai tentar tocar a sua música, tá certo? É isso aí, minha gente. Ah, eu amo todos vocês, mas os fãs mirim derretem o meu coração. Eu não vejo a hora da rádio fazer outra ação pra eu poder encontrar toda aquela turminha que eu encontrei ali. Olha, por isso a importância, viu, de vocês virem. E dizer de onde vocês é. Quem sabe a próxima ação da rádio não é aí no seu bairro, hum? Olha só que coisa boa, né? Quando teve ali na Praça do Céu, eu amei, viu? Ver cada rostinho daquelas crianças ali. Dizer que me escuta junto com a mamãe dela. Ai, meu coração fica bem quentinho. Eu fico super feliz, tá bom? Olha só, a Sivonei disse que quem disse que gosta que dinheiro não traz felicidade é porque tá ali e não tem o que conversar. Eita, Sivonei, engraçada. Olha só, a querida Carol tá pedindo música, desejando um ótimo dia. Carol, eu não sei se vai dar tempo, eu acredito que não, mas muito obrigado pela sua participação, minha maravilhosa. Um beijo bem grandão no seu coração. É claro que você vai participar do sorteio.

0: Selma falou que não era a música que ela pediu. Ô, Selma, eu não encontrei. Às vezes eu não encontrar o que vocês querem. Então, mas a intenção foi boa e a música era bem bonita, não era realmente aí a mensagem. Olha só, mais um ouvinte chegando por aqui. Bom dia.
1: Bom dia, Alcione. É Edivaldo São Miguel. Alcione, me toca qualquer música de Raça Negra para mim escutar, eu e minha família. E paz, saúde e felicidade para você, para mim, para minha família e para todos. Alcione, o Pix só faz atrapalhar a gente que vai comprar fisicamente. Eita. Eu não gosto de Pix. É a Rádio Estação que alegra o nosso coração.
0: Eita, o senhor Edivaldo, é mesmo. Às vezes os Pix atrapalham mesmo, viu? Quer ver, eu fico bravo, é quando a internet do lugar não presta a da pessoa. Meu Deus, mas nós ficamos pelejando pra passar as compras e a pessoa lá na frente com vergonha, tentando pagar e sem conseguir. É, às vezes tem isso. Bom dia.
2: Bom dia, Alciona. Quero finalizar com a música hoje, com Brada Brucelose.
0: Ô, Vinícius, não vai dar tempo.
2: Ofereço pra todos os ouvintes. E dinheiro, Pix, de todo jeito é bom, né, Alciona?
0: É verdade, olha, dinheiro e Pix.
3: Que demais.
4: Muito bem.
0: O Vinícius mandou aqui um vídeo, ele disse que tá com pena de trocar uma notinha. É, o dar nota tem isso, viu? Depois de trocar, Deus ingrata. Pois bem, minha gente, é desse jeitinho, viu? Olha, a Maria Helena aprovou a música, disse que ama. Muito bem, Maria Helena, um beijo bem grandão pra você, viu? Você é uma maravilhosa, mora no meu coração e não paga aluguel. Nem de Pix, nem de dinheiro de verdade. Olha só, a pessoa que ganhou aqui o galeto foi o Gil, ele diz aqui, Alcione, que delícia. Muito bem, Gil, um bom dia pra você, viu, meu querido? Agora vamos embora, né? Vamos pra aquele nosso momento.
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0: E agora vamos upar os tambores pra descobrir quem vai levar essa limpeza dental, hã? E vamos lá, já temos aqui o número do ganhador ou da ganhadora. Olha só, final do número 0326. Quem é você, final do número 0326? Olha só, vamos descobrir aqui juntinhos, vamos lá?
6: Bom dia, Alcione, é Zefinha São Domingo.
0: Zefinha, minha maravilhosa, você acaba de ganhar a limpeza dental lá do Centro Médico Santa Saúde. Que coisa boa. Então vai me enviando aí o teu nome pra eu preparar o teu voucher, tá bom? Aos demais, muito obrigada. A quem não deu tempo de eu tocar a música, me perdoe, mas amanhã eu tô de volta, tá bom? Tem ainda aí, agora vem chegando o Política em Pauta, tem o Hamilton, tem a Fernanda e a Daiane ainda hoje te fazendo companhia. Então não sai da sintonia aqui da 88.9. Uma excelente tarde, que papai do céu abençoe, que você consiga aí produzir o que estiver produzindo, que esteja tudo em paz com você e amanhã a gente tem um encontro marcado, tá bom? Fui, beijo grande, ó, no coração de vocês.

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1: Rádio Estação 10:57.
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0: Agora em Santa Cruz do Capibaribe, o relógio marca pontualmente 11 horas.
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0: Olá, bom dia. Hoje é quinta-feira. Hoje é dia 28 de maio de 2026. Pela permissão do nosso Senhor Jesus Cristo, estamos de volta aqui na Rádio Estação 88.9. O programa Política em Pauta está no ar até o meio-dia. Hoje o nosso programa ao vivo. Estamos aqui em frente ao Moda Center. Estamos aqui no espaço onde estará sendo assinada a ordem de serviço para a construção do novo hospital da cidade, o Hospital Fernando Aragão, né, que inicia suas obras a partir de hoje aqui na nossa cidade, o que será um marco, né, o que já é um marco aqui para a nossa cidade. Então, Santa Cruz do Capibaribe, com seus pouco mais de 100 mil habitantes, passará a contar com uma nova unidade de saúde, um hospital moderno, à altura do povo de Santa Cruz do Capibaribe. Isso que é legal, né? A gente vê a cidade alcançar esses avanços, que é muito importante. Né? Quando a gente vê uma rua sendo asfaltada, é legal. Quando a gente vê a água chegando, é muito bom. Mas uma coisa que é muito importante é a construção de novas unidades de saúde. Quando a gente celebra, né, a construção de uma UBS, uma UPA 24 horas, é muito importante. Agora, um hospital, né, que tem expectativa de vir aí com 4 blocos cirúrgicos, né, com uma estrutura, né, de grandes cidades, de grandes centros, a gente, claro, fica muito orgulhoso da nossa cidade, fica muito feliz pelo avanço de Santa Cruz do Capibaribe. É uma obra que está orçada mais de 40 milhões de reais. A construção desse hospital aqui às margens da PE-160 é mesmo em frente ao Moda Center. Para quem tinha dúvida, onde é que vai ser construído esse hospital? O hospital será construído às margens da PE-160, em frente ao Moda Center. Então, nesse momento, nós estamos aqui, né, nesse espaço, né, graças a Deus, aqui muita gente acompanhando esse momento que é mais do que especial, né, muitas autoridades representando aqui o senador Fernando Duelho, o deputado estadual Diogo Moraes, o deputado federal Felipe Carreiras, o presidente da Câmara Augusto Maia, entre mais vereadores, o ex-prefeito de Santa Cruz José Augusto Maia, representantes da Caixa Econômica Federal também estão aqui acompanhando essa solenidade. Então a gente vai seguir com você até o meio-dia desta quinta-feira, trazendo para você muita informação, deixando você por dentro de tudo e com muitas entrevistas. A gente vai mostrar tudo para você que está acontecendo aqui em frente ao Moda Center. Você que está nos ouvindo em casa, você que está trabalhando nesse momento, pode acompanhar a nossa programação. Estou ao lado aqui do vereador Thales Mar. É um importante detalhe, você enquanto vereador, sua primeira oportunidade para ser vereador de Santa Cruz nessa legislatura, e você vê uma obra tão importante que é a construção do novo hospital, o Hospital Fernando Aragão. Muito bom dia, seja bem-vindo ao programa Política em Pauta. Estamos ao vivo. Fala para a gente aí participar dessa obra que está chegando aqui na nossa cidade a partir de hoje.
2: Bom dia, Márcio. Bom dia aos ouvintes aí da rádio. É assim, é impressionante, está todo mundo emocionado aqui, que é um sonho, né? A gente tem um sonho da Universidade Federal, como tem também um sonho de um grande hospital aqui, né, de grande porte, Santa Cruz Capibaribe. E fico muito feliz de ter feito parte dessa história, né? Graças ao nosso projeto que nós aprovamos lá na Câmara, foi possível esse financiamento, mas também graças à liderança aí do prefeito Elinho, e vamos tocar aí, se Deus quiser, daqui a dois, no máximo, 2 anos e meio, essa obra vai estar pronta aí, já atendendo o povo de Santa Cruz Capibaribe. Uma estrutura nova, né, ampla, moderna, tecnológica, do jeito que Santa Cruz merece. Não merece nada menos do que isso.
0: Thales, e a gente celebra quando a gente vê uma rua sendo asfaltada, a gente celebra quando a água chega, a gente celebra quando é construída uma unidade básica de saúde, a gente fica muito feliz. Mas a construção de um hospital não é todo dia que acontece, é algo que entra para a história mesmo.
2: Estava dando entrevista em outro veículo, e eu estava lembrando, ó, o atual hospital, o hospital que funciona lá na Avenida 29 de dezembro, ele foi construído quando era Santa Cruz, nem cidade era ainda. Então Santa Cruz já tem mais de 70 anos e ainda é o mesmo hospital. Então a gente está falando de uma obra que vai durar para os próximos 50, 100 anos. Né? Então assim, a gente vai celebrar e muito, e ver essa obra começando agora, sendo hoje é o pontapé inicial, vai dar, se Deus quiser, tudo certo, e em breve vai estar aí servindo a população e salvando vidas, que isso é o principal.
0: E estar como vereador e ter também as suas digitais nessa questão do empréstimo foi importante.
2: É, aí é muito importante. Eu fico muito emocionado também com toda a situação e ter feito parte dessa história. Né? Saber que lá no passado, né, não foi aprovado, mas nessa legislatura foi unanimidade, 17 vereadores votaram, porque foi pensando ainda no bem de Santa Cruz de Caparim.
0: Thales, obrigado pela entrevista, parabéns. Estou vendo que você está realmente bastante emocionado e acho que todos os santacruzenses ficam no dia de hoje.
2: É verdade. Grande abraço, Márcio. Até breve.
0: Valeu. Começamos aqui com o vereador Thales Maia participando aqui com a gente. E a gente segue até o meio-dia acompanhando você por dentro de tudo e, acima de tudo, muito bem informado aqui na Rádio Estação.
1: 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Quinta-feira, 28 de maio de 2026. Este é o Giro de Notícias. Eu sou Norberto Notari e você acompanha os destaques do momento. A segunda fase da Operação Carbono, oculto contra um novo esquema de lavagem de dinheiro do primeiro comando da capital, foi deflagrada na manhã de hoje.

0: exonerado e Daimler Alberto Campos, afastado do cargo, trabalharam em gabinetes de desembargadores. Aprovada na Câmara, a redução da jornada de trabalho e o fim da escala 6x1 agora vai para a análise do Senado. Nos bastidores, há preocupação sobre possível resistência por parte da Casa, principalmente após conflitos recentes com o Executivo. Novas revelações do site The Intercept Brasil apontam que Eduardo Bolsonaro também tratou de recursos para o filme Dark Horse com o banqueiro Daniel Vorcaro. O ex-deputado também orientou o banqueiro sobre o envio do dinheiro ao exterior. Em relação a valores, ele pediu o envio de o máximo possível, palavras dele. O filho do ex-presidente, Jair Bolsonaro, mora nos Estados Unidos desde fevereiro. E os Estados Unidos anunciaram a aplicação de sanções contra a recém-criada Autoridade do Estreito do Golfo Pérsico. A organização foi criada por Teherã para coordenar o tráfego e cobrar taxas pela passagem de embarcações comerciais por esse corredor marítimo. O Fluminense venceu o La Guaira por 3-1 e está na próxima fase da Libertadores da América. Já classificados, o Flamengo passou pelo Cusco 3-0, o Corinthians perdeu em casa para o Platense por 2-0. Na Sul-Americana, o Atlético Mineiro venceu o Puerto Cabello por 1-0, o Botafogo bateu o Caracas 3-1 e o Vasco passou pelo Barracas Central 3-0. O Bragantino venceu o Carabobo 2-0. O Giro de Notícias é uma produção da Agência Rádio Web. Produção e apresentação, Norberto Notari. Trabalhos técnicos, Mário Melo.
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2: É isso aí, agora são 11 da manhã, 9 minutos, 11:09. A gente acompanha a partir de agora, você ao vivo, acompanhando pelo rádio. Em 88, você que acompanha através das nossas plataformas digitais, o YouTube, Facebook e Instagram da Rádio Estação, você acompanha imagens a partir de agora, aqui direto desse ato. A ordem de serviço do Hospital Fernando Aragão, que vai ser construído aqui em Santa Cruz e que a sua construção começa no dia de hoje. A gente continua, você acompanha tudo a partir de agora. Vamos conferir.
3: E representando todos os prefeitos da região, nós convidamos a fazer uso da palavra a prefeita doutora Kátia.
4: Me pegaram de surpresa, não foi, Elinho? Mas eu recebi o seu convite e eu não poderia deixar de estar aqui presente. Junto com vocês. Quero, em nome de Elinho e de Fernando Eire, nosso senador, senador municipalista, que sabe o que é que a gente sofre no dia a dia das nossas cidades, para trazer o melhor para vocês. Diogo Moraes, meu deputado estadual, todos vocês, vereadores, em nome de Carlinhos da Coab, meu amigo aqui da Caixa Econômica, tem muita gente da Caixa Econômica que eu já vi aí, né? Um grande empreendimento, Felipe Carreiras, meus parabéns por estar ajudando tanto uma cidade como Santa Cruz do Capibaribe, que cada vez mais se destaca e cada vez mais cresce. Estamos juntos, né? Desde o início, nessa caminhada de transformar o polo de confecções, cada vez mais visto, cada vez mais valorizado, porque vocês é quem fazem parte dele, vocês é quem compõem o polo de confecções. E com esse evento de hoje, com essa homenagem, Ivone, com essa homenagem, Simone, Fábio Aragão, seu irmão que tanto bem está aqui presente, eu digo a vocês que lá atrás, quando Fábio teve esse sonho, colocou no papel, foi de uma grande coragem de levantar essa bandeira, porque ele sabe que a gente luta para interiorizar a saúde cada vez mais, porque o nosso povo tem que sair daqui logo cedo, 2 horas da manhã, para ir para Recife fazer tratamento. E pode ter certeza, Fábio e Elinho, esse hospital não vai ser apenas mais um hospital aqui na nossa região. Ele vai ser um centro de referência onde eu tenho certeza que você vai partilhar conosco, que somos amigos, vizinhos, e estamos aqui para somar

0: Você sabe que desde o início, eu, você, Lero e tantos outros prefeitos, na época Edilson, a gente não media esforços para estar juntos, para a gente mostrar como era preciso valorizar o povo do nosso polo de confecções, valorizar o povo da nossa região. E esse hospital vai trazer essa valorização, vai trazer mais conforto para vocês e maior possibilidade de estarmos cada vez mais salvando mais vidas de uma forma mais urgente e da forma que vocês merecem. Santa Cruz está de parabéns, toda essa equipe está de parabéns e eu tenho certeza que esse é apenas um pequeno passo do que virá muito, muito mais aí para Santa Cruz de Capibaribe e para toda a nossa região. Então, meu amigo, conte comigo sempre, que eu, sempre que você chamar, eu estarei aqui presente. Fiquem com Deus, gente, e um bom dia para todos.
1: Nós passamos a palavra agora ao superintendente de governo da Caixa Econômica, Marco Aurélio Avelar.
2: Bom dia a todos. Bom dia, Santa Cruz do Capibaribe. Quero fazer uma saudação ao meu amigo deputado federal Felipe Carreiras, meu grande amigo, ex-prefeito Fábio Aragão, cara que eu sou fã. Senador Fernando Dueire, meu amigo da época de colégio ainda, Elinho. Não estamos velhos não, né, Elinho? Estamos novo. Flávia está mais nova do que a gente, mas... Meu amigo corredor, vice-prefeito Flávio, deputado Diogo Moraes, presidente Augusto, deputado Zé Augusto Maia. Quero saudar todos os vereadores aqui presentes. Parabenizar vocês dessa legislatura pela sensibilidade que tiveram em aprovar esse projeto. Queria uma salva de palmas, pessoal, para os vereadores. Quero saudar a secretária de saúde, Simone, secretário de saúde de Toritama Júnior, amigo. Dizer que esse hospital, de fato, é muito mais do que um hospital. Dizer, Elinho, que você vem dando continuidade ao legado que Fábio deixou e tão brilhantemente vem conduzindo o município de Santa Cruz. E que essa obra do hospital é a primeira de muitas que vão vir de grande volume e de grande vulto para o município. E Santa Cruz merece, Santa Cruz é uma cidade grande. Santa Cruz tem que ter gente que olhe para frente, que olhe para o futuro. E essa, deputado, é só a primeira de várias, com sua ajuda, inclusive, que vão vir para Santa Cruz. Então, dizer que esse hospital, ele vai atender, como a prefeita doutora Cátia disse, não só a população de Santa Cruz, mas de toda uma região, né, vai beneficiar. E dizer que a Caixa, ela está no nosso DNA, no nosso papel, na nossa missão, melhorar com gestões assim como a do prefeito Elinho, a qualidade de vida das pessoas. Aqui nós pudemos entregar ainda na gestão de Fábio o residencial Cruzeiro, senador Fernando Dueire. 506 unidades habitacionais. Tem mais unidade habitacional saindo aí em parceria com a prefeitura e várias outras obras que ainda estão por vir. Então dizer, prefeito Elinho, e vereadores e população como um todo, que contem com a Caixa Econômica Federal, que a gente está aqui para ajudar vocês e melhorar a qualidade de vida do povo de Santa Cruz, que merece isso aí. Muito obrigado, fiquem com Deus e um abraço.
1: Nós passamos a palavra ao deputado estadual Diogo Moraes.
3: Muito, muito bom dia a todos e a todas. Queria cumprimentar nosso prefeito Hélio Aragão, a primeira-dama Flávia, o vice-prefeito Flávio, nosso senador da República, o grande amigo Fernando Dueire, nosso deputado federal Felipe Carreiras, cumprimentar Marco Aurélio, nosso querido amigo da Caixa Econômica Federal, um grande prazer vê-lo. Queria cumprimentar Augusto Maia, presidente da Câmara, doutora Kátia, prefeita, minha prefeita querida de Jataúba, Ítala, diretora do Hospital Regional do Agreste, deputado federal José Augusto Maia, queria cumprimentar e parabenizar a todos os vereadores que foram muito importantes nessa trajetória do Hospital Fernando Aragão. Os nossos vereadores Galego de Mourinha, irmão Antônio, Carlinhos da Coab, Bomba, doutor Nanau, Diomedes Britos, Marlos da Coab, Caetano Motos, irmão Antônio, Adilson Vitorino, Emanuel Ramos. Queria cumprimentar o seu Hélio, pai de nosso prefeito Hélio Aragão, e cumprimentar aqui de forma muito carinhosa e amorosa a minha tia Ivone Aragão, a minha tia Marluce Aragão, aos meus primos Felipe, secretária de saúde Simone e ex-prefeito Fábio Aragão. Hoje é um dia que é muito importante e tem muita simbologia. Importante porque aqui hoje a gente dá ordem de serviço a um dos maiores equipamentos que essa região vai ter. Um equipamento que foi sonhado, projetado, ele foi anunciado à população, ele foi concebido por muitas mãos, mas sobretudo, Fábio, pelo seu ideal de fazer este hospital. E a gente, independentemente de qualquer coisa, nós temos que ser verdadeiros com a nossa história. Nós temos que ser verdadeiros com aquilo que nós estamos fazendo hoje aqui nessa ordem de serviço. Porque a simbologia de um trabalho, de uma visão, de toda uma equipe. E que, por que eu parabenizei a Câmara? Porque a Câmara tem papel duplo nessa história. O primeiro foi um capítulo onde a politicagem, ela não conseguiu enxergar a política. E, infelizmente, isso tardou e atrasou a concepção de um sonho. Mas tudo, Deus tem um momento, tem um propósito, Ele encaminha o melhor momento, o jeito certo, correto das coisas acontecerem. E teve que ser essa Câmara hoje, com 2/3, chegando mais gente, tendo a consciência da oposição em saber que a gente, na politicagem, a gente atrapalha a boa política, e atrapalhando a boa política, atrapalha o sonho do povo ser realizado. E essa Câmara entendeu e aprovou por unanimidade o projeto do empréstimo do FINIS através da Caixa Econômica. E por que eu quero dizer tudo isso, para que vocês entendam o que eu quero dizer hoje? É que tudo se resolve na política. Tudo se resolve na base do diálogo. Tudo se resolve na base do trabalho. E o Hospital Fernando Aragão não só tem a simbologia de ser aqui, que vai ser edificado, um equipamento de esperança, um equipamento de salvar vidas, um equipamento aqui onde o trato humano vai ser primordial, seja prioritário, para que as pessoas sejam atendidas de forma humana, que saiam daqui com sua saúde restabelecida e que volte para seus lares com a saúde recuperada. E o nome de Fernando Aragão também, ele vem para o outro lado na política, representando muitas vezes esperança para o povo, pelo seu trabalho, pela sua honestidade, pela sua garra, pela sua defesa incansável do povo de Santa Cruz de Capibaribe, por dedicar a sua vida única e exclusivamente à boa política, à política do trabalho, do diálogo, à política que fazia o bem. E foi justamente isso, o legado do meu tio Fernando, que fez com que esse trabalho, essa aprovação, até chegar a essa ordem de serviço, poderia ser espelhado na vida do tio Fernando, para que esses percalços, essas adversidades que foi tirar esta obra do papel, a gente poder cada dia lembrar dele, dos ensinamentos dele, para que essa obra pudesse sair. Para que tudo que a gente projeta e edifica e executa, pensando num homem de bem, que vai ser homenageado aqui, o trabalho também desse hospital seja feito na base humana, da honestidade do trabalho, na base da saúde, da dedicação no trabalho,
4: Tudo isso que o Fernando representou na política, os profissionais de saúde vão se espelhar nele e fazer aqui para salvar cada vez mais vidas e restabelecer a saúde do nosso povo. E hoje, eu me sinto muito feliz em participar desse grupo, dessa história, desse trabalho, podendo ajudar nas nossas prerrogativas de deputado estadual. Ter aqui hoje um deputado federal que nunca se furtou em ajudar a cidade, que nunca se furtou em destinar suas emendas, nunca disse um não a essa terra. Eu nunca vi a gente chegar do mais simples ao mais complicado pedido. Eu nunca vi desculpas sendo dadas para depois dizer um não. Eu sempre vi, sempre foi a pessoa mais transparente que a gente pudesse fazer um trabalho aqui para Santa Cruz, que foi o nosso deputado federal Felipe Carreiras, que está aqui e merece nossas homenagens, porque eu sei o quanto vale cada real investido na saúde de emenda, que sobra para a gente poder fazer outros benefícios do município, que sobra para a gente fazer mais obras, mais investimentos, mas sobretudo também colocar a nossa conta no azul, que era necessário para poder tirar esse empréstimo. E sabemos como nós pegamos essa cidade, sabemos como foi duro, senador Fernando Doeire, a gente poder ter crédito, porque essa cidade não tinha crédito sequer de comprar um parafuso numa loja aqui na cidade. E nós fomos edificando esse crédito para chegar hoje e ter esse hospital através de um grande gesto da Câmara Municipal, a gente tirar o dinheiro no Finisa, na Caixa Econômica, e está aqui hoje. E eu tenho certeza, senador Fernando Doeire, senador municipalista, da qual tenho grande admiração pela sua atenção, carinho que o senhor dispõe aos municípios pernambucanos, e o senhor também nunca tem faltado a Santa Cruz de Caparibe. E tenho certeza absoluta, somos gratos pelo que o senhor vem fazendo, pela gestão de Elinho Aragão. E Elinho, você vem do começo, do embrião desta obra, como vice-prefeito, como parceiro deste grupo, parceiro do prefeito Fábio. Hoje você é prefeito, eu sei que na assinatura é um peso diferente para você como prefeito, prefeito das obras, o prefeito que está encampando o desenvolvimento dessa terra, e que vai ser sobre sua gestão que esse hospital vai ser edificado e entregue à população de Santa Cruz de Caparibe. Os nossos esforços como deputado estadual é garantir recursos, é garantir emendas, é articulação junto com o deputado federal Felipe Carreiras, com os nossos senadores, para que a gente possa cada vez mais garantir os investimentos para poder colocar isso, tocar essa obra, mas tocar também sua execução de serviço. Então quem ganha com tudo isso é o povo de Santa Cruz do Caparibe, é o povo de nossa região, doutora Cátia, que vai ter um hospital de excelência, vai ter um hospital de referência, que vai reverberar nos serviços também nos outros municípios. Então, minha gente, é um dia de alegria. Alegria aqui na terra, alegria no céu, que o céu está em festa hoje. Tio Fernando olhando para a gente aqui, muito feliz. Tenho certeza absoluta. Mas está muito feliz por tudo isso que está acontecendo com Santa Cruz de Caparibe. E tudo que a gente vem trabalhando, tudo que a gente vem conquistando, tudo que a gente vem fazendo, tudo que a gente vem conseguindo fazer com que Santa Cruz cresça. Esse era o sonho de todos nós, o sonho dele. Então, maior obra, com maior significado, a saúde, o povo, o trabalho, e tem nome e sobrenome. Viva Fernando Aragão, viva Santa Cruz de Caparibe, e viva o Hospital Fernando Aragão.
1: Nós passamos a palavra ao deputado federal Felipe Carreiras.
5: Bom dia. Bom dia, pessoal. Agora sim. É um dia emblemático, importante e histórico. Eu quero saudar e agradecer ao querido amigo prefeito Elinho Aragão. Agradecer duplamente, porque ele fez uma ginástica no horário, no dia. Eu estava lá em Brasília votando a escala 6x1. Aprovamos, mas ele dizia: Felipe, tem uma obra muito importante e eu faço questão que você esteja. Alguns voos parou de existir, a gente fez uma ginástica e eu não poderia não estar aqui, primeiro, pelo tamanho, pela envergadura, pela importância, pela sensibilidade dessa obra histórica e também pela homenagem a Fernando Aragão, ao saudoso Fernando Aragão, pela amizade que eu também estabeleci com o Fábio e com toda a família dele. Então eu quero agradecer o convite, cumprimentar de forma muito especial o ex-prefeito e amigo Fábio Aragão, a Dona Ivone, nossa querida secretária Simone, a Felipe, que também está aqui, a todos os familiares do saudoso Fernando Aragão. Cumprimentar Zé Augusto Maia, ex-prefeito, ex-deputado federal, a doutora Cátia, prefeita de Jataúba, em nome dela, cumprimentar todas as lideranças políticas aqui presentes. Cumprimentar a Zé Augusto Maia, nosso presidente da Câmara, em nome dele, cumprimentar todos os queridos amigos vereadores, a Marco Aurélio, representante e a superintendência da Caixa aqui, nosso querido senador Fernando Dueira. Eu falava aqui como o senador Fernando Dueira é querido em Pernambuco. Eu tenho outros prefeitos, amigos e aliados. E ele sempre foi assim, tá? Porque ele, antes de ser senador, eu me lembro que eu estava numa luta em defesa do aeroporto, que ele ajudou no aeroporto do Recife. Muitos não lembram, não reconhecem, mas aquele aeroporto ali tem a digital do senador Fernando Dueira. E eu ligava para ele ali humildemente, me dava número, dado, porque fora a capacidade política, ele tem uma capacidade técnica e é um cara sensível e é sempre a mesma marcha. Não é porque ele está hoje senador que ele é essa figura acessível, gentil, simpática, humilde. É um traço dele. Então eu quero aqui agradecer por eu ter esse momento aqui do lado do senador. Você é uma referência para a gente, viu, senador? Nosso vice-prefeito Flávio, ao querido amigo deputado Diogo Moraes. Obrigado, Diogo, também pela oportunidade. E em nome de todas as mulheres, aqui a primeira-dama Flávia. Esqueci de citar mais alguém aqui. Acho que não. Aos meus amigos e amigas de Santa Cruz. Quando a gente chega aqui, a gente fica muito feliz. Por cada aperto de mão, por cada abraço, por cada foto que a gente faz, agradecendo pelo nosso trabalho. Eu tenho uma alegria muito grande de estar aqui há alguns anos, procurando, da minha forma, ser um deputado federal que representa Santa Cruz do Capibaribe. Eu não nasci aqui, mais de 70% da população de Santa Cruz do Capibaribe não nasceu aqui, mas todo mundo se sente filho da terra. Eu estive aqui há 15 dias, inaugurando um importante equipamento junto com o Elinho e com todo esse time que está aqui, do Recria Moda Santa Cruz, que é uma referência para Pernambuco, para o Nordeste, para todo o Brasil. Duas semanas depois estou aqui, daqui a menos de duas semanas eu estou de volta na abertura do São João. Estarei toda vez que for convidado, eu dou um jeito, saio de Brasília, saio antes, mas estou aqui em Santa Cruz. E tem muita coincidência boa na vida. Um dia desse eu estava tomando café da manhã, tendo a honra de receber lá em Brasília nosso ex-prefeito Fábio Aragão, e ele dizia o número do telefone dele, que hoje em dia ninguém sabe o número do telefone de ninguém, nem assim, pessoal. A gente, até para saber o número de telefone do irmão, da irmã, da mãe, ninguém sabe, porque fica gravado, né? Aí ele dizia o número do telefone dele, eu digo, não pode não. Isso é uma loucura. O telefone dele tem uma lógica, uma coisa tão maluca que eu disse, não pode ser, isso é coisa de Deus. Mas tudo bem, não vou dizer o número do telefone de Fábio. Aí daqui a pouco, a gente fazia uma conta aqui do tempo de Santa Cruz do Capibaribe. E eu fazia aqui um exercício do que a gente tem feito de recurso do nosso mandato para colocar em Santa Cruz. Eu confesso que eu não faço conta. Tâmara está aqui, que é a nossa chefe de gabinete, e não é comum Tâmara sair de Brasília e vir para a ordem de serviço, para a inauguração. Ela tem lá muita coisa para fazer lá em Brasília. Mas eu quis o destino que Tâmara tivesse aqui, e ela diz aqui o número de recurso que a gente coloca para Santa Cruz do Capibaribe. Um deputado, ele tem direito, para vocês saberem, não é só o deputado federal Felipe Carreiras. O Brasil tem 513 deputados federais, Pernambuco tem 25. Ele tem direito a aproximadamente 60 e poucos milhões de reais de emendas impositivas, entre emenda de bancada e entre a emenda individual, que é aproximadamente 3% da receita corrente líquida do governo federal. O Congresso Nacional tem direito de indicar. E a gente fazia uma conta que, se somar tudo que a gente colocou, eu já sei, está decorado, deu... Com a surpresa de hoje, eu não sei se eu digo a surpresa agora ou depois, o que, é que vocês querem? Peraí, agora, quem for agora, levanta a mão. Eu não vou nem perguntar o depois, então traz aqui, por favor, a surpresa. Se é para falar sobre saúde, que é o maior patrimônio que a gente tem da nossa família, se é para dar ordem de serviço, numa homenagem tão bonita, a gente não poderia vir para cá, senador Fernando Eire, e não trazer mais 2 milhões de reais para a saúde de Santa Cruz. Somando, vai dar a idade de Santa Cruz, que pela felicidade das minhas 5 filhas e da minha mãe, dá o volume de recursos que a gente colocou, que dá 73 milhões de reais, que é a idade de Santa Cruz, que é 73 anos. Não é isso, 73 anos? Que é nova ainda Santa Cruz do Capibaribe, né? Então a gente consegue 73 milhões. Agora, vocês acham que eu estou satisfeito? Não. O trabalho do deputado federal não é só colocar recurso de emenda parlamentar. A gente tem trabalho, que eu estava lá com o Fábio, com o Diogo, com o Elinho, para conseguir o Instituto Federal de Ensino Superior, que muita gente não acreditou, trabalhou contra, torceu contra. É impressionante quando a gente vê que a Câmara de Vereadores trabalhou contra o que está sendo feito, mas infelizmente na política tem isso. Infelizmente teve gente que torceu e trabalhou contra o Instituto Federal de Ensino Superior, mas ele é poderoso, é assim ou não é? No tempo dele as coisas acontecem. O Instituto Federal está lá, daqui a 3-4 meses está pronto, porque Deus quer. E teve gente que trabalhou contra, que nem voltou a ser vereador, mas quando Deus quer, está aqui a gente realizando um sonho, não é assim, pessoal? Então o trabalho do deputado federal é ir atrás de recurso, é brigar para o Instituto Federal, é brigar para ter convenções, é brigar para ter lá no FNDE, para ter creche, para ter escola, ou seja, vai muito mais além. E eu não estou satisfeito com tudo que eu estou fazendo, não. Eu quero fazer muito mais por vocês. Agora, hoje, o dia, senador, ele é óbvio que ele é carregado de emoção. Primeiro, para se fazer uma obra, dá trabalho, viu, pessoal? Então, Simone, eu imagino o trabalho que você teve, tem, com toda a equipe da Secretaria de Saúde. Tem muita gente da saúde aqui, de Santa Cruz? Tem. Se não tiver liderança política, vontade de fazer as coisas, porque primeiro vem o sonho que Fábio teve lá atrás, depois passou para Elinho, junto com Simone, tem que pensar depois do sonho no projeto. É projeto básico, é projeto executivo. Aí você vai fazer a licitação. Dá trabalho ou não dá, senador? Mas quando tem vontade e decisão política e as bênçãos de Deus, ninguém pode. Então, é um dia que, mais do que inaugurar uma obra histórica que vai mudar a história da saúde pública de Santa Cruz do Capibaribe, é tempo de fazer uma justa homenagem a alguém que amou Santa Cruz, que tanto fez por Santa Cruz do Capibaribe, que é homenagear o saudoso Fernando Aragão. Porque 5 mandatos de vereador, presidente da Câmara. Ele tentou ser prefeito, amava essa cidade, quis o destino que através da vontade de Deus ele não tenha sido prefeito, mas o filho dele foi prefeito. Quis o destino que ele tendo sido 5 vezes vereador. Fábio foi vereador? Não. Ele nem sabia que ia ser político de mandato, mas quis o destino que ele tivesse sido prefeito e que talvez tenha uma função que a gente não sabe se seu pai sonhou. E quem vai dizer é Deus quando chegar no dia 4 de outubro, não é assim? Então, pessoal, eu quero aqui parabenizar, dizer que é uma homenagem linda, que vai ficar eternizada. Elinho, parabéns por todo o trabalho que você tem feito, por toda a sua capacidade de articulação, por toda a liderança que você conseguiu unir todo esse conjunto que tem aqui. Você hoje, Santa Cruz é respeitado, não só em Pernambuco, lá em Brasília você não tem noção do respeito que Santa Cruz do Capibaribe tem pela capacidade de gestão e política que Fábio teve, que Elinho tem, que Diogo, que o senador da cobertura. Eu estava vendo um dia desses, vocês estavam lá com a governadora, lutando aqui pelo polo de confecções, falando sobre a taxa das blusinhas, não reclamando nem fazendo confusão, mas sim procurando dar solução, procurando dar um remédio, procurando dar competitividade, lutando para que não aumente o imposto. A gente já teve, eu já tive pessoalmente no Ministério da Fazenda, vou ter agenda novamente com o ministro, vamos ter agenda com o ministro do Desenvolvimento, Indústria e Comércio, vamos ter agenda com o ministro, segunda agenda com o ministro do Empreendedorismo, para não permitir que a gente tenha um aumento do imposto na importação do tecido e também na matéria-prima de poliéster. Ou seja, tudo isso se deve à capacidade técnica e política de vontade de fazer as coisas acontecerem. Então, muito obrigado, parabéns pelo dia marcante de hoje, e o parabéns vai aqui para a prefeitura e vai em especial para toda a família aí do nosso saudoso Fernando Aragão. Um grande abraço, que Deus abençoe.
1: Nós passamos a palavra ao senador Fernando Dueire.
6: Bom dia, meus amigos. Muito bom dia. É uma alegria muito grande estar aqui de volta aqui com vocês, sobretudo num momento como esse. Olha, gente, meu xará está lá em cima, o Fernando Aragão. Ele passou a vida acolhendo pessoas, pelo abraço, pela necessidade, pelo ouvido. E ele, a partir desse hospital, ele vai continuar acolhendo as pessoas. Esse hospital, ele vai permitir que para tempos e futuras gerações, o patrono dele, aqui presente, símbolo, consiga continuar acolhendo as pessoas que precisam, as pessoas enfermas, as pessoas que têm necessidades de atendimento médico. Eu quero, nessa oportunidade, parabenizar, porque eu sei o que é obra. Eu fui secretário, construí a 232, o aeroporto. Eu sei o quanto é difícil fazer. Dizem muito, e é verdade, que quando Deus quer, o homem sonha, a obra nasce. Mas é preciso muita força lá de cima para que os homens aqui na terra possam fazer realizar aquilo que lá em cima foi aprumado e foi destinado para nós que aqui estamos realizar. Falava com o prefeito, conversava com ele do seu grande desafio. Os recursos, de maneira muito inteligente, foram adquiridos, foram conquistados. A Caixa está aqui, sempre parceira, Banco do Povo, Banco de Desenvolvimento que nós temos. Mas eu me associava a ele, eu tenho estado presente aqui em recursos para custeio. Porque como esta é uma cidade polo, nós vamos ter aqui mais de 100 leitos, é preciso que a prefeitura tenha condição de receber tantos daqui e tantos prefeitos que chegam aqui e que a gente não pode negar o atendimento. Estava combinando com ele para que nós possamos depois ter esses recursos, inclusive regionalizando, para que esses recursos possam ser orgânicos e regulares, para que a prefeitura possa manter o padrão de excelência da forma com que este equipamento está sendo construído de forma preciosa. Queria dizer a vocês também, alguns me conhecem, outros não, eu estou no mandato há 3 anos. Depois da aposentadoria do ex-governador Jarbas Vasconcelos, ele me escolheu entre tantos para continuar o trabalho dele. E eu percebi, o Senado representa os estados, Felipe representa na Câmara a população. E o Senado cuida exatamente da cadeia federativa, União, estados e municípios. Eu percebi que o município, onde existe a vida real, onde as pessoas vivem, onde as pessoas precisam de educação, saúde, infraestrutura, segurança, eu percebi que neste ente que é o município, é a ele que é destinado menor parte dos recursos. E sinceramente, isso não me conformou. E aí eu buscar a luta pelos municípios. Agora mesmo, Fábio, para a prefeita Cátia, nós conseguimos, já aprovado na CAI, a compensação aos recursos que estão sendo subtraídos de vocês, da população que está na ponta, em função da renúncia que os municípios fizeram para que as pessoas até 5 mil reais não recebessem a obrigação de pagar o imposto. Justo, muito justo, chega atrasado, mas não são os municípios que podem pagar isso. Tem muito mais dinheiro em outros lugares. A gente não pode tirar o dinheiro da creche, o dinheiro da escola, o dinheiro do posto de saúde, da UPA, do calçamento, para fazer com que esses recursos faltem aqui para fazer justiça lá. Não, aí não é assim, não é dessa forma. E nós conseguimos, Fabinho, nós conseguimos já aprovar na Comissão de Assuntos Econômicos, e Felipe, esse meu grande parceiro, vai cuidar na Câmara dos Deputados dessa causa, para que a gente tenha a compensação desses recursos. E a União, a gente já colocou para o governo federal os recursos que são necessários, apontados para suprir essas dificuldades junto aos municípios. Mas olha, gente, o hospital é um sonho ali, que hoje começa a se materializar. Sonho a gente tem todo dia, mas materialização faz quando consegue formar bloco, formar o que Felipe nos falou agora, força política e capacidade de gestão. E ninguém faz nada sozinho. Por isso, minhas homenagens aqui aos vereadores presentes. Vocês fizeram a diferença. Vocês permitiram que isso pudesse ter a condição para que o empréstimo fosse autorizado e as condições do município atendessem aos requisitos da Caixa. Mas, ó, gente, é importante colocar mais três coisas. A primeira é que eu tive alegria, Felipe, na semana passada, de participar da publicação do sistema viário, já está no jornal para ser licitado, lá de Toritama. Não é possível que a gente conviva de uma maneira silenciosa a uma atividade que é a logística daquela forma. Postar o projeto feito, acompanhado, recurso de 33 milhões de reais já apropriado, não vai sair do estado, está no PAC, recurso já no DENIT, para que a gente possa ter a condição lá de Toritama resolvida. E a alça, que é fundamental também, para que as pessoas que não precisem passar em Toritama possam ter uma alça de 7 quilômetros para melhorar a mobilidade e fazer com que todos tenham o benefício de uma região pujante, que cresce, que, como disse aqui Felipe, termina sendo referência nacional. Isso é a pura verdade. Eu dou um testemunho ao que ele disse. Temos um prefeito muito respeitado lá em Brasília, prefeito conceituado, um homem decente, um homem que, dando continuidade à gestão de nosso Fabinho, fez com que nós conseguíssemos avançar em outros graus. Felipe falou aqui na questão da taxa lá de competição dos chineses. Olha, gente, no primeiro dia nós apresentamos uma emenda e estive lá com o Fabinho, junto ao presidente do Senado, que a matéria está no Senado, para a comissão especial. Hoje, Felipe, Davi Alcolumbre me ligou no caminho me dizendo que eu estou na comissão. E eu estou doido que você esteja pela Câmara, para a gente virar essa moeda. A gente não é contra a concorrência internacional. Não, não é isso. Não é isso, primeira-dama Flávia. Não é isso. Computador, jogos eletrônicos, capinha de celular, tudo bem. Mas vestuário, não. Não, Flávio. Vestuário, não. Portanto, está suprimido na nossa emenda o artigo 2. E também essa história de colocar uma coisa num dia para valer no outro. Não pode. Isso tem que ter um intervalo, uma noventena. Porque não é possível que um navio saia daqui para lá ou de lá para cá e no meio do caminho mudem as regras tributárias. Isso não é seriedade. Isso não é uma coisa que imprevisibilidade não pode ter nem na casa da gente. Imagine nos negócios e nem em atividades tributárias. De forma que isso está bem encaminhado. Nós vamos instalar a comissão e nós vamos trabalhar focadamente com relação a essa questão. Nós precisamos fazer com que aqui, gente, vocês sabem, aqui é desleal, tu paga-se imposto, aqui você tem questões previdenciárias, você tem todo tipo de problema, e lá não. É por isso que a competição fica desleal, de forma que nós estamos trabalhando para que isso efetivamente possa acontecer. Não obstante, as questões de recursos para o município, porque o recurso, quando chega para compensar um problema desse que foi tirado do FPM, está tirando da população. Por isso que a gente já tratou de aprovar a questão da compensação, porque a prefeitura com recurso chega na ponta, atende aquilo que é necessário. Então, meu querido, meu amigo, prefeito Elinho, quero dizer a você que lá no Senado nós estamos atentos às questões dessa região e do município. Quero aqui saudar o nosso presidente da Câmara, que eu sei que é um parceiro, é uma pessoa que pensa no conjunto, ao lado de seus colegas. Fazer uma saudação especial ao deputado Diogo, luta também por conquistas, muitas vezes esteve comigo no meu gabinete, levando problemas e já apontando soluções para que a gente não tenha que adivinhar as coisas. Meu caro deputado, eterno deputado Zé Augusto, de fato, Simone, eu fiquei comovido. Sua emoção passou para todos nós. Você trouxe uma história verdadeira que cada um aqui conhece muito ou pouco dela, de forma que quero lhe parabenizar. Eu acho que você poucas vezes pode ter a felicidade de estar hoje aqui, junto com sua família, com sua mãe, seus irmãos, participando de um evento tão bonito como esse. Suas palavras tocaram no coração, no meu, e eu tenho certeza no de todos nós. Não foi só no seu. Portanto, meus amigos, nós vamos manter o cuidado aqui com Santa Cruz do Capibaribe. Lá em Brasília tem senador cuidando disso, tem senador olhando para a ponta, tem senador que está ao lado das coisas boas do governo, mas que tem coragem de discordar quando o governo é induzido a erro. Gente, a gente não pode ter compromisso com erro, mesmo que seja induzido por terceiros, de forma que a gente levanta a voz da gente para dizer que dessa forma não. Portanto, começa a medida provisória, tudo bem, mas confecção não. Confecção não dá para ser dessa forma. Aos que aqui, quando cheguei, abracei, falei, abraço novamente. Aos que não o fiz, peço que cada um receba meu abraço. Diferente de um deputado, eu estou em 184 municípios, mais o distrito de Fernando Noronha, então é escassa a agenda, mas eu conversava com Felipe Carreiras e ele dizia da presença dele, e eu trabalho em Brasília como ele, chego na segunda-feira de tarde, volto na quinta, eu tenho a sexta-feira, o sábado, domingo e feriados. Mas no ano passado, mesmo tendo só esses 3 dias, rodei de carro 21 mil quilômetros, indo nas cidades ouvir, aprender, saber o que elas precisam, escutar o prefeito, as lideranças, para que a gente possa, já que os recursos são escassos, acertar no investimento que é feito. Muito obrigado a todos vocês. Logo, logo estarei de volta para abraçá-los e dar novas notícias.
1: Dando continuidade ao nosso momento de falas, vamos ouvir o filho de Fernando Aragão, o ex-prefeito Fábio Aragão.
7: Muito bom dia a todos. Queria fazer algumas saudações especiais, saudar a Câmara de Vereadores e agradecer pela aprovação do projeto. A participação da Câmara foi muito importante, vereador Augusto Maia. E aí, nominalmente, eu queria saudar os vereadores que estão aqui, o vereador Emanuel Ramos, o vereador Adilson Vitorino, saudar o vereador Irmão Soares, o vereador Caetano Motos, o vereador Marlos, o vereador Diomedes Alves de Brito, o vereador Dr. Nanau, o vereador Cristóvão Bomba, o vereador Thales Maia, o vereador Carlinhos da Coab, irmão Antônio Galego de Morinha. Saudar a equipe da saúde em nome de Eliel Antônio e Alex, que estão aqui. Saudar também da saúde nossa representante do governo do estado, que está fazendo um trabalho de excelência lá no hospital regional, nossa querida Ítala, que está aqui, seja bem-vinda. Ela que tem ajudado muito Santa Cruz de Caparibe e toda essa região, fazendo um trabalho de excelência no hospital regional. Em nome das autoridades, os prefeitos, saudar a doutora Kátia, de qual a gente fez parcerias importantes, trabalhou junto, sonhou junto, e é muito importante sua presença aqui. Parabéns pelo seu trabalho à frente da cidade de Jataúba. Saudar o deputado estadual Diogo Moraes, meu primo. Saudar o vice-prefeito Flávio Pontes. Saudar também a minha família, nome da minha tia Marluce, minha mãe Dona Ivone, minha irmã Simone Aragão. Saudar o meu irmão Felipe, que também está ali. Saudar o ex-prefeito, ex-deputado, essa grande liderança, José Augusto Maia, que está aqui com a gente. Saudar o vice-prefeito Flávio Pontes, nosso prefeito do município, Hélio Aragão. E saudar meu amigo deputado federal Felipe Carreiras, esse homem que tem ajudado tanto a nossa cidade. E não tem feito menos também o nosso senador municipalista, Fernando Dueri. Homem de um coração gigante, gentileza em pessoa, mas muito trabalhador, muito proativo. Queria também, Marquinhos, lhe saudar de uma maneira especial. Você que nos ajudou tanto nesse processo, a gente tantas vezes lutou por isso, sonhou com isso, e hoje está sendo realizado esse sonho. Vocês me perdoem, hoje eu não vou fazer um discurso político, não. Hoje, para quem já perdeu alguém que você amava muito, e assim, tem dias e momentos em que você lembra muito dessa pessoa, você se emociona muito, porque passa um filme na sua memória, é uma história que é relembrada, que é contada. Muitas pessoas pensam que esse sonho desse hospital, ele nasceu em 2020, na nossa eleição, Elinho. Mas, na verdade, esse sonho, ele nasceu em 2016. O então candidato a prefeito, Fernando Aragão, ele colocou isso no seu plano de governo. Eu lembro da gente colocando, da gente falando, da gente sonhando. E ele dizia, naquela época, que queria fazer um hospital materno-infantil, um hospital pediátrico e uma maternidade. E eu lembro na época de algumas pessoas da oposição zombarem, criticarem, né, e fazerem zombarias, falando a respeito que não sabia o custo de um hospital, enfim. Mas Fernando tinha esse sonho de fazer Santa Cruz, como Simone falou, uma cidade grande. Pensar no futuro, assim como Raimundo Aragão pensou há muitos anos atrás e realizou o sonho de construir grandes prédios, grandes avenidas, e hoje Santa Cruz ainda desfruta do trabalho de Raimundo Aragão, e Fernando pensava da mesma maneira. Então, quando foi em 2020, nós colocamos também no nosso plano de governo esse sonho de fazer um hospital, só que dessa vez nós sonhamos ainda mais alto, Elinho. A gente sonhou em fazer um hospital regional, um hospital grande, com 4 salas cirúrgicas, com 96 leitos, para atender não só Santa Cruz, mas toda a região. Para não atender Santa Cruz no presente, mas atender Santa Cruz no futuro. E esse era o nosso sonho. Vocês sabem do que aconteceu, né? O projeto foi sonhado, foi idealizado. E eu sempre disse que esse projeto ele tinha 4 partes. O primeiro era o projeto. O segundo era viabilizar economicamente a realização desse projeto. E aí entrou a Caixa Econômica, entrou Janaína Marques, a equipe de finanças, entrou Carlos Alberto na equipe de administração para reestruturar, para organizar as finanças do município. E esse é um trabalho de muitas mãos. Entrou a equipe técnica de Simone fazendo o projeto do hospital. Mas nós precisamos tirar Santa Cruz do calque, que é a Serasa dos municípios. Nós precisamos recuperar a capacidade de pagamento do município, que era C, e a gente passou para A. Precisávamos recuperar o crédito da nossa cidade. E fizemos tudo isso em apenas 2 anos. O segundo passo era viabilizar economicamente, e nós fizemos isso. O terceiro passo, ele está sendo dado hoje, que é a ordem de serviço do hospital, a construção da obra, das paredes, da estrutura física. E eu lembro que na discussão anterior da Câmara, uma pessoa chegou e disse: tu fizesse um projeto muito grande. Eu disse: mas é porque Santa Cruz é grande e a gente tem que pensar grande. A gente tem que pensar no futuro. O quarto passo será, quando esse hospital for inaugurado e nós estivermos aqui, e aí nós temos que procurar a viabilidade da manutenção do hospital. E aí entra as forças políticas para que nós possamos fazer parcerias para que esse hospital possa oferecer mais serviços à população e a nossa população de Santa Cruz, de Jataúba, de São Domingos, de Brejo, de Pão de Açúcar, de Taquaritinga, vereador Amauri, para que essa população ela não precise sair daqui para ir até Recife para fazer alguns tipos de tratamento. Esse é o quarto passo, mas isso é cada passo de cada vez. Eu tenho, vocês sabem que eu sou cristão, eu gosto da Bíblia, e na Bíblia conta a história de Moisés. Moisés foi um homem que foi instruído por Deus para libertar o povo que estava escravo no Egito. Moisés foi lá, libertou o povo, e durante 40 anos Moisés vagou no deserto com esse povo. Durante esses 40 anos, imagina uma população gigante andando pelo deserto. Ali houve reclamação, ali houve alguns momentos de escassez, ali houve momentos de impaciência, e Moisés liderava aquele povo. O processo foi doloroso, o processo foi difícil, mas um dia eles chegaram até a porta da terra prometida. E aí Moisés ficou muito animado, ficou muito feliz. E aí Deus disse: suba ao monte Pisga para você olhar a terra. Mas Moisés, você não vai entrar. E Moisés fez um pedido a Deus. Um homem de Deus que lutou 40 anos, ele disse: Senhor, deixa eu entrar nessa terra. Deixa eu olhar para essa terra. E Deus disse: não. Diga a Josué que quem vai entrar, quem vai liderar é ele. E humanamente falando, você olha para essa história e você diz: por que Deus fez isso? E a gente não consegue entender. Mas existe uma palavra que tem me acompanhado ao longo desses últimos anos, chamada propósito. Deus tem um propósito certo para cada pessoa certa, na hora certa, da maneira que Ele quer e não da maneira que nós queremos. Deus sabe o quanto eu sonhei em assinar essa ordem de serviço. Deus sabe o quanto eu fiquei triste quando a Câmara reprovou o primeiro pedido de financiamento. Eu não consegui nem trabalhar no outro dia. Eu achei que os vereadores daquela época não seriam capazes de reprovar um projeto que iria beneficiar tantas pessoas. Deus sabe quanto eu quis isso. Mas Deus disse: não é você. Não é você. E Deus colocou na mão do prefeito Elinho essa oportunidade. E veja, eu não estou triste com isso. Eu estou muito feliz. Eu estou radiante de alegria. Mas Talvez, assim como Moisés não entrou na Canaã terrestre, mas entrou na Canaã celestial, Deus tem outros propósitos para a minha vida. E eu estou muito

0: mais ainda, ele foi feito num terreno grande, porque lá atrás tem muito espaço para ampliação. E a ideia era essa, fazer por módulos, fazer por blocos. Então, futuramente, o prefeito Elinho pode ampliar, pode aumentar a capacidade. A ideia é que ele possa crescer e chegar até o final. E a gente possa oferecer vários tipos de serviços aqui. Eu tenho certeza que esse é o princípio de uma obra muito grande, que vai beneficiar muitas pessoas. Hoje é um dia de alegria, é um dia histórico para Santa Cruz do Caparibe. Queria agradecer demais ao prefeito Elinho pela força, pelo trabalho, pela dedicação, por não parar um só minuto até que essa obra fosse iniciada. Eu sei de como Elinho gosta que as coisas sejam feitas. Ele é muito caprichoso, ele gosta de tudo bonito, tudo bem feito. Já me mostrou o novo projeto, só deu uma melhorada e ficou melhor. E eu fico muito feliz, porque eu sei que a obra vai ser feita, pessoas vão ser beneficiadas, e quem vai ganhar isso é a população. Quero dizer que não vou parar um minuto, independente da minha condição, mas não vou parar um minuto para que essa obra aconteça e para que vidas sejam salvas. Vou procurar a governadora Raquel Lira, vou procurar a secretária Zilda de Saúde, vou procurar os deputados, vou procurar os senadores, vou procurar as autoridades, o governo estadual, o governo federal, para que nós possamos ter um grande hospital que atenda a população e que aqui vidas sejam salvas e o nome de Deus seja sempre exaltado. A Ele a honra e a glória. Parabéns, Santa Cruz. Parabéns, prefeito Elinho Aragão.
1: É isso aí, agora são pontualmente 12:30 com mais 10 minutos, 12:10, a gente vai chegando ao término do nosso programa Política em Pauta na manhã desta quinta-feira, aqui direto do espaço, onde será construído o novo hospital. Você pode acompanhar durante o nosso programa de hoje alguns dos discursos, esse último discurso do ex-prefeito Fábio Aragão, um pouco emocionado, né? Tem que poder observar. A ordem de serviço continua, né? Tem alguns discursos que vão continuar ao longo da tarde desta quinta-feira, mas o programa Política em Pauta fica por aqui. Agradecendo a audiência, pela boa companhia. Prazer estarmos juntos com todos vocês todos os dias aqui pela sua rádio Estação 88.9. Agradecer os trabalhos técnicos de Tiago Manuel. Apresentação desse que vos fala, Márcio Felipe. O programa Política em Pauta volta amanhã, sexta-feira, a partir de 11:00 da manhã. Temos um encontro marcado. Perca Política em Pauta dessa sexta-feira, vai estar muito legal. E a gente já convida você a continuar na estação, aumentar o volume do seu rádio, porque vem aí Hamilton França, o garotinho, o jovem Hamilton França, que vem aí com muita alegria, com muita irreverência, Estação do Brega. A todos um forte abraço, um beijo no coração de todos vocês e até amanhã.
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1: Estação FM, 12:30.
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0: vontade. Me dá mais um pouquinho aqui de retorno. Ô, Thiago, na técnica. Boa tarde, Thiagão.
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0: Brasil, Brasil, Brasil, Brasil, Brasil, brasileiro. 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
0: Essa composição é de Xavier Neto.
3: Em base, uma coisa dessa.
0: Apresentação Hamilton França, na direção geral Márcio Felipe, que mandou ver, hein? Mandou ver aí na externa. É o programa político da estação. Agora nós vamos pra política da terapia da boa música. Do brega, do brega. Eita! Ó, tem uma galera que eu vou mandar essas primeiras músicas. É... Toque um brega. Bote aí também Amado Batista, Folha Seca. Nós vamos fazer quatro agora, pronto. É... Para Mário, Mário, irmão de Zezinho, do Arrumadinho. E para todos do aviamento Nelf. Eu passei lá em frente da loja, o cara falou comigo, o Mário. E a caixa de som tá ligado, bem alto lá na frente da loja. Então, ao pessoal que tá aí no centro comercial, pessoal que tá aí na Nelf, aviamentos, um abraço, Mário, Mário, ouvinte da estação do Brega. E Mário pediu uma, vai levar quatro. Pide uma, vai levar quatro. Agora, Mário, eu quero que tu diga mesmo se a gente não selecionou pra você e pra o pessoal que tá lá no centro comercial, hein? É, brigadão pela audiência, obrigado pelo carinho, pela atenção. A Mário, ele que é irmão do Zezinho, do Arrumadinho. Aliás, toda vez que eu vou lá no Armarinho Nelf Armarinho, aviamentos, o atendimento é fantástico por parte desse cara aqui, viu, velho? Parabéns. Parabéns mesmo aí. E valeu pela audiência. Nós vamos cantar, Mário. Porque quem canta, as gaias espanta. Ei, modão.

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0: De volta. Valeu aí as músicas. Valeu aí, meu grande Mário, lá no Aviamentos Nelfi, ouvindo nosso programa. Pessoal de São Domingos, pessoal lá do Ninho da Poica. Tem gente pedindo aqui em nome da Ecomóbile, Vitória Móveis e Central dos Manequins. Alô, telefone, boa tarde.
1: Boa tarde, Hamilton França, aqui é o Robinho de São Domingos. Toca aí no toca-fita do meu carro, acho que é Martão Galeno.
0: É ele mesmo.
1: Do meu Jeep, aliás, né?
0: É.
1: Beijo pra todos que tá na estação do Brega. Bora, Hamilton França, cuide meu patrão.
0: Bora, Robinho, no toca-fita do meu Jeep. Uma canção empurrou você. Eita! Valeu, Robinho. Pediu outro clássico, hein? São Domingos, um abraço. São Domingos vai receber aí a loja da Hoje Sorvetes. Aguardem. É, tá bem próximo, hein? Valeu, Robinho. Quem mais? Tem mais? Alô, telefone, boa tarde.
2: Hamilton, boa tarde. Aqui é Fernando de Lagoa de Pedra. Tá aí, Carlos Alexandre. Ofereça a todo que escuta o seu programa.
0: Sinani! Valeu, Carlos Alexandre. Pediu Sinani. Eita! Eu tenho um áudio aqui de gatão daqui a pouco. Tem mais aí? Tem mais Sinani? Alô? Pediu Carlos Alexandre. Liga, meu patrão. Alô?
3: Boa tarde, Pituba.
0: Boa tarde.
3: Aqui é Leone de Barra Subiguel.
0: Leone não pede, não.
3: Tu não escuta teu programa de novo.
0: Bora, Leone.
3: Pedir um brega. Com Evaldo Freire.
0: Eita.
3: Minha jangada. Para oferecer todo o bregueiro aqui em Barra de São Miguel. Valeu, minha máquina.
0: Isso.
3: Aquele abraço.
0: Valeu.
3: Barra de São Miguel.
0: Valeu, ô Leone, a Barra de São Miguel. Isso não é uma jangada, não. Isso é um navio. E não é um Titanic, não. Titanic afundou. Valeu, Leone. Valeu, Senna. Valeu, galera. Valeu, Marco Celestino. Valeu, galera lá do céu, da Barra de São Miguel. Ouvinte aí. E o Leones aí é fiel ao nosso horário, hein? Brigadaço, me pediu uma linda música. Essa música de Evaldo Freire, Minha Jangada, é bonita, hein? É um baú de música. Aliás, a música brega. Hoje a gente tá vendo um lixo musical aí. Mal brega, tu é doido? Tem mais outro? Valeu, Paraíba, valeu, Leones!
4: Boa tarde, meu amigo Hamilton França.
0: Opa!
4: Coloca aí, Helene Juliano. Oh, pedaço de morena. Agora é um pedaço.
0: Zé Rodrigues!
4: Não inteira, não. Tu gosta?
0: Pedaço!
4: Eu mesmo gosto.
0: Eita, danada! Ô, Zé Rodrigues, você tem preferência por loira, morena ou ruiva? Ou se o parri do dinheiro desse, tinha as três. Quando eu digo que tem as três, é pra gastar. Porque mulher tem que gastar dinheiro com mulher e acabou.
5: Em base, com uma coisa dessa.
0: É verdade.
4: Qualquer cor, eu pego.
0: Mas o cara respondeu na hora, hein? Valeu, Zé Rodrigues. O Júlio Negão, eu vi ele falando aí que Zé Rodrigues não jogava nada num programa aí. Ô, Negão, você não viu. Eu vi Zé Rodrigues. Era um goleiro daqueles que tinha coragem de saltar no pé do atacante. Zé Rodrigues, um abraço. Pediu aí, epa, nós vamos rodar. Já tem mais? Já tem quatro, é? Bora ir por... Tem mais pra falar aí? Nelson Gonçalves, A Volta do Boêmio. Ele não falou a música não, né? Bota aí A Volta do Boêmio. É, música retada. Agora é pra tampa do caixão virar. Agora é pra tomar uma, mas Matheus Lopes. Matheus disse que tá dando tempo sem beber. É, Matheus. Olha, Matheus, eu vou te falar uma coisa. De vez em quando estão precisando de um corno bebo no inferno. Acaba, tem que dar umas paradinhas. Eu vou dar um carão aqui nos diabéticos. Vou dar um carão. Esse cara vai dizer: esse cara é doido, o programa é de brega. Ó, a coisa mais importante que a gente tem na vida da gente é a própria vida. Não tem riqueza no mundo. Não tem riqueza no mundo que pague a saúde e a vida.
6: É mesmo?
0: Tem caras, vou dar um testemunho aqui, citar nomes não, não vem ao caso. Mas tem caras que tem bilhões em dinheiro, bi.
6: É mesmo?
0: Eu não falei milhões, eu falei bi. Estão no leito de hospital em fase terminal. Não é assim, Thiago? Aí o diabetes, você não pode ver doce não? Saia de doce, porra.
6: É mesmo?
0: Aliás, é o seguinte, bicho, se a gente bem pensasse, desde novinho, né? Nem doce, nem sal. É o diabo e o secretário do diabo.
6: Mesmo?
0: E, cara, deixa eu falar uma coisa pra você. Quando você morrer, você vai levar o quê, cara? Não leva porra nenhuma. não leva, não cabe no caixão, não cabe. Se você for enterrado na rede, aí é que não cabe. Não cabe na cova. Pra que tanta... Tem gente, viu, Tiago, que passa a vida correndo atrás de empreendimentos, investimentos, juntar dinheiro, milhões, bilhões. Ô, meu irmão, aí quando chega, deixe-me ver, da minha idade pra frente, depois dos 60, pra viver dentro de um consultório médico.
6: É mesmo?
0: E quem não fez nada, gastando o que ele juntou. Aí é filhos que não fizeram nada, às vezes esposa, tem esposa que faz, mas tem umas que é só um peso. É. Tá bom.
6: É mesmo?
0: É, tem mulher que se o marido perder as coisas, ela pega descendo, que ela vivia no luxo. É desse jeito. Aí vem agregados que é marido de filho, de filha, mulher de filho. E aí o camarada que trabalhou, não viveu a vida, não viveu. Aí vai passar de 60 a 80, que não passa isso. A média de vida da gente é no máximo 85. Quem viveu 85 anos, agradeça a Deus. Pô, eu tô com 60, só tem mais 25. É porra, deixa eu viver de novo. Deixa eu viver de novo. Mas é desse jeito, velho. É desse jeitinho. E a desgraçada da diabetes, ela come você vivo.
6: É mesmo?
0: Ela come você vivo. Olha, eu sou parido pro doce. Mas eu tirei o doce. Menino, se botar açúcar e merda, eu como. Meio dia, pô. Fala isso não, porra. Não, eu tô orientando, hein. Tô orientando. Olha o nome dela. O Pitombinha tem as pitombetes. E o diabo tem as diabetes. Né, Tiago? Não morra pela boca, não. Nem pelo bocal também, claro, né? Não morra pela boca, não. São dicas da culinária. Mas é verdade, a vida é a coisa melhor do mundo, cara. Saúde é a coisa melhor do mundo. É saúde. Se você tiver, não aperrei os ouvidinhos do nosso Senhor Jesus Cristo pedindo mais nada, não. Valeu! Uma dica de saúde, porque aqui, quem canta as gás espanta. Tem mais, vou rodar agora ou tem mais vai nós botar aí? Bora, então nós vamos rodar, hein? Rapaz, é outro pancadão de músicas boas. 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

0: mulher, se eu fosse uma mulher e tivesse de escolher um bobônica do marido ruim ou uma máquina overlock, ai, marido ruim, a mulher não sente nada, só raiva. E a máquina sentou, ganha dinheiro. Eu queria a máquina de costura, hein? Se tiver um marido ruim, dê ele a sua melhor amiga. É verdade. 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Passa ligeiro. Rapaz, a gente tá no meado do ano. Janeiro foi ontem. É assustador, amanhã já é sexta-feira. Eita, rapaz. 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Rapaz, deixa eu dar um alô aqui pra um caboclo. É, deixa eu ver aqui, deixa eu gravar aqui. Vou mandar pra ele. Olha, galera, deixa você que tá ouvindo aí o nosso programa, você que tá ouvindo aí a Estação do Brega. 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Valeu gatão, valeu Inacinho das Máquinas. Galera, falar em máquina, Inacinho das Máquinas, também ouvindo o nosso programa, hein? É a 1 da tarde, 13 minutinhos, tem pedido aí? Vamos cantar.
1: Bora, Pitão, meu comentário, agarramos o daqui, chegou a gente aqui, aí atrapalhou você aqui, tá o rato transatura aqui, viu, meu cunhado? Bota aí um brega aí de Amado Batista, aqui tu parece com a gente. O nome da música é Pra Que Fugir de Mim, viu?
0: Pra Que Fugir? Tem
1: o pessoal aqui escutando também, já tomei café, viu? Já tô acordado. Mas
0: tá na hora do almoço.
1: A música é Amado Batista. Pra Que Fugir de Mim, viu, meu cunhado?
0: Valeu, gatão, reboque. Gatão.

0: mais bonito quando ele era cabeludo. Agora ele tá pelado, não. Tá com cabelo curto. Eu quero ver gota de homem pelado. Epa! Valeu, valeu! Tem mais pedido aí? Então vamos pro povo.
1: Boa tarde, Hamilton.
0: Boa tarde.
1: Hoje tá meio corrido, mó da feira. Tá, mas né? Você escolha aí uma música aí de Maurício Reis. Aí uma bonita. E ofereço para os ouvintes e para Matheus, que deu o ar da graça.
0: Deu, foi. Deu sim.
1: Um abraço para todo mundo.
0: É a Selma. Valeu, Selma. Obrigado aí pela audiência. Maurício Reis. Verônica. Verônica vai para Selma. Valeu, Verônica. Fala aí, Verônica, a menina já chegou aí? Já chegou? Chegou ainda não, né? Valeu, valeu, valeu. Nós estamos... olha, vai também pra o Mário. Mário, irmão de Zezinho, pra Zezinho também do Arrumadinho. E tem mais outro pedido aí, a melhor de três pra gente fazer. O três, dose tripla, melhor de três não. 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Valeu, Lito. 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É uma banda de brega, né? Uma banda de brega, Asas Livre. E nós vamos cantar. Já tem três, né? Já tem três. Já tem três de... Diga lá. Chegando o outro. Bota aí, bota o ouvinte. Quem é o cabo da malhada?
2: É a Solange.
0: Solange! Solange da Malhada, Amado Batista, Folha Seca. Bota essa folha pra ficar verde. Tá chuvoso, tá bonito o tempo. E quem canta as gaias espanta.
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0: Legal, legal, legal. Ei, valeu Mário, valeu Mário, valeu Sinane, valeu Wilson, valeu Robinho, Inácio, valeu Reginaldo. Eita, Selma, Neide, Nildão, Gatão, Gatão pediu uma música bonita da Gota Serena, essa Amado Batista, é Pra Que Fugir de Mim. Botou pegado, hein? Botou pegado. 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
0: 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Abraço Niltinho, abraço Fábio da Santa Gula, Niltinho do Açaí do Niltinho, um abraço. Eita, um abraço lá pra George, padre Alexandre Justino, um abraço Frei Jean, que é o padre também, lá no Augustinho. Deixa eu mandar um abraço pros outros também, pra não ficar a balança pendendo, né? Frei Jean, Jean Anderson e andou pra sertaneja, e Frei Cícero, é. É estranho, acho que aqui nunca vem Frei, né? Trabalhar nas igrejas assim, padre. Mas esse, o Frei Jean é padre também. Ele prefere ser chamado de Frei. Isto! Olha, tem mais música pedindo, tem mais gente. Alô? Pedindo música. É.
2: Alô? Hamilton Francês de Val Telemar. Ô Hamilton, pergunta a Gatão se ele tá botando remédio no corte, que eu soube que ele não tá botando, não. O homem acorda uma hora dessa pra tomar café. Pergunta se ele bota remédio no corte também em casa.
0: Edivaldo Telemaia? Edivaldo, ô gatão, tu tá aí botando remédio no corte? Tu tá empurrando o jipe, gatão? Não, gatão em que jipe? Gatão tá empurrando o reboque.
1: É mesmo?
0: Atenção, gatão. Edivaldo e a estação do Brega quer saber se tu tá botando remédio no corte. Eita, Edivaldo pediu música, não. Edivaldo, vai a próxima aí. Quem foi que pediu aí? Bora, alô, telefone. Tem algum pedido aí? Tem pedido aí, não? Apoio, vai daqui. Vai daqui. Você vai botar... É... Estação do Brega! Cadê? Papel que só a gota serena aqui. Deixa eu procure direitinho. Procure direitinho. É... Você vai botar. Eita bexiga, essa noite você vai ter que ser minha. Ó, daí José. Botou pegado, hein? Botou pegado. É... E essa música de. Me diga aí. Fernando Mendes, a pessoa não soube dizer aqui. Não adianta ir à igreja fazer, rezar e fazer tudo errado. Bota aí, Fernando Mendes, não adianta ir à igreja. Vê se aí. Vê se aparece o nome da música. Não, é outro nome. É. Não adianta ir à igreja rezar e fazer. Ou então veja se tem Fernando Mendes, Desejo Louco. Depois a gente descobre, Desejo Louco. Veja se tem Fernando Mendes, Desejo Louco. Gatão deve saber. Tem Desejo Louco? Pronto, Gatão deve saber. Gatão é o treinador. É o Ancelotti das músicas boas. E gatão, me responda aí se tu tá botando remédio no corte. Que bom que é isso. Edivaldo, depois me diz aí, eu não vou botar no anão. Já. Bora, a gente volta daqui a pouquinho. Isso é bom demais.

0: Olha, Gatão mandou dizer que, como é a pergunta do Edivaldo, se ele tá botando remédio no curativo, no... não, se ele tá...
1: se ele tá botando remédio no café.
2: Não, no café. Não dá música, Fernando Mendes, é sorte, tem quem acredita nela.
0: Nildão, não, Nildão, nós vamos rodar. Mas o Edivaldo perguntou se ele tava botando remédio Kelny no corte, não.
3: Amilton Francês, Edivaldo Telemar. Ô, Amilton, pergunta Gatão se ele tá botando remédio no corte, que eu soube que ele não tá botando, não. O homem acorda uma hora dessa pra tomar café, pergunta se ele bota remédio no corte também em casa.
0: Valeu, valeu, olha, ele disse,
3: Edivaldo... Amilton, é que ele não tá passando a perna na nega velha, não, o remédio no corte, é isso. Ela tá acorda duas e pouco, eu tô sabendo, né?
0: Que Edivaldo,
3: tá passando
0: disse,
3: um remédio das pernas por cima da amiga dela.
0: Ele tá botando remédio
3: tá
0: de manhã.
3: Não tá subindo na lambreta, não.
0: Três vezes no dia, Edivaldo.
3: Aí o povo diz que é um remédio no corte.
0: Eita, eu imaginei que o curativo era por aí mesmo. Olha, valeu, valeu. Bate pra gente atender o ouvinte. Como é o nome da música? Que Nildão? Nildão. Sorte tem quem acredita.
4: Aí tá certo, 2 horas de programa.
0: Não, Lito, bota.
4: Aí tá certo, aí é a estação do brega de verdade.
0: Vamos botar.
4: 2 horas de brega, é verdade, aí é bom demais.
0: 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Eita! Nildão e Fesco, obrigado aí, Nildão. Bota aí, Fernando Mendes e a música do Lito aí. E a gente volta encerrando o programa. Isso!

0: essa música aí. Nildão sabe, Nildão é fã de Renato, é o quê? Muito obrigado, é. Nildão, como é o nome dessa música? Manda aí, deixa eu ver se Nildão tá ouvindo. Deve ser muito obrigado, né? Eu agradeço. Muito obrigado e aquele abraço. Eu tirei onda retada, oxe, mas por favor.
1: Eu agradeço pela atenção que você dispensou.
0: Muito obrigado e aquele abraço que o saldo aumentou. Quer que eu passe o programa aí? Saldo de ouvintes, o saldo de ouvintes crescendo a audiência. Muito obrigado pela atenção. Ele já mandou, se ele tiver, ele mandou aí. Mandou não? É muito bonita essa música, Renato Sesbulquer. Quer que eu passe o programa? Não, né? Hoje não, hoje não. O programa acabou. Vem aí, Fernanda Lima, com o programa Alta Estação e depois Estação Forrozeira. A gente tá indo embora, valeu Tiagão na técnica!
2: Brasil!
0: É, valeu Márcio Felipe, obrigado a você ouvinte. A Milton França aqui na condução do programa, aprendendo com você, hein? Aprendendo com Márcio, aprendendo com Fernanda e claro, a gente dando aqui as nossas bregadas, valeu? Voltaremos a... O nome da música é Muita Tempo. Obrigado pela atenção, valeu Tiagão! A gente volta amanhã, paz e bem a todos!

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1: Boa tarde, minha gente. Começando nesse momento aqui o nosso Alta Estação de hoje, nessa quinta-feira. Quinta-feira, dia de TBT, dia de nostalgia. E é claro que a gente já começa então a nossa tarde com muita animação. Então vamos embora? Vamos então na base do beijo?

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1: Rádio Estação 2:02.
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1: Noite, quando você sai das festas, você que fica em casa, se você vê um carro parado na frente da sua casa com vidro embaçado, pode ter certeza que tem alguém lá dentro fazendo alguma coisa. É o famoso motel disfarçado. Escuta a nova onda do momento aí. Bora, Riquelme, joga a rocha que o Bel vai arrochar, vai. Simbora, Vião.

0: Natanzinho arrasando os nossos corações nessa quinta-feira, dia de TBT. Agora são 2:35, 2:35, e a gente vai seguindo, viu, nossa tarde aqui, muito animada com música boa, e você também pode estar participando através do nosso WhatsApp, que é o 987855687. E aí você vai pedir sua música, né? Qual é aquela música de TBT, aquela música nostálgica que não pode faltar hoje, hein? Olha só, tem mensagem aqui chegando. Boa tarde.
1: Boa tarde, Fernanda Lima. Boa tarde a todos da Rádio Estação Sati. Gostaria de pedir uma música do Sol para Contrariar. O nome da música é Pecado Capital. Feliz a todos os ouvintes que estão na escuta do programa. E quem fala é David Costa, da Rua Siqueira Campos, bairro Centro.
0: Muito bom, vamos embora então, David. Muito obrigada, viu, pela sua audiência. Olha só, o Diego Negão aqui com a gente também. Mais mensagem chegando. Boa tarde.
2: O problema aparecer. Boa tarde. Tô com o Kevin. Quando eu parei ao preço, foi hoje que seguro. Você vem aqui na rua. Tá falando, não sou problema.
0: Muito bom, toco sim, viu? Um cheirinho pra você, Teteca. Que bom ter você aqui com a gente. Vamos embora, né, gente? Vamos embora.

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1: Rádio Estação 2:58.
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1: Muito bom, estamos de volta. Agora são 3 horas mais 3 minutos. 3:03. E agora vamos para nossa enquete. O nosso bate-papo, né, gente? Vamos embora?
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1: E hoje, então, vamos falar sobre o romance, né? Ou melhor, vamos falar sobre o fim de romances. É, a nossa enquete de hoje aí, voltada justamente a esse termômetro do desapego, minha gente. Pois é, olha só, saiu uma pesquisa dizendo que tem uma penca de jovens usando a inteligência artificial, ou seja, o ChatGPT, para dar aquele famoso ponto final no namoro. E aí o povo tá aí, né, justamente utilizando dessa ferramenta, né, do robô pra escrever aquele textão de término, resolver também uma DR e até puxar aquele papo difícil que não sabe, então, como conversar, como começar, então, aquela conversa, sabe? E aí eu quero saber de você que tá aí do outro lado, você que tá aí coladinho comigo, se o romance aí, o seu romance azedar de vez, você jogaria o problema, então, aí no colo do ChatGPT para ele escrever aquele textão de acabou? Ou você é do time aí, né, que vai lá, chora junto, bate boca e resolve tudo ali olho a olho, hein? Manda aí sua mensagem, responde aí pra gente qual desses times você é. Daquele que prefere, então, terminar por texto, escrever toda aquela mensagem, aproveitar o ChatGPT para o texto ficar mais maior, né? Ficar mais longo, ficar mais acentuado, vamos dizer assim. Ou você é aquele de pessoa que quer ali conversar, né? Olhar nos olhos da pessoa, dizer que não quer mais, que se arrependeu, né? De ter, então, iniciado ali aquele romance. E aí, minha gente, conta aí pra mim. Você acha isso, né, essa atitude de mandar mensagem e terminar por texto, uma baita de uma preguiça, então, de conversar? Ou você acha que é uma salvação para quem não sabe dizer, né, não sabe finalizar algo, hein? Conta aí para mim, manda aí sua mensagem, manda sua mensagem agora em áudio, viu? Através do nosso WhatsApp, que é o 987855687. Vamos embora? Vamos embora dar muita gargalhada nessa quinta-feira?

0: 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Quem gostou, dá um gritão aí.
1: Dá um gritão aí, São Paulo.
0: No 12.
2: No 12, Fê.
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1: Estamos de volta, agora são 3 horas mais 26 minutos, 13h26, e olha só, muita mensagem chegando. Boa tarde, olha só quem tá aqui com a gente. Boa tarde, Erlane.
2: Bom dia.
1: Opa, peraí, nem isso não.
2: boa tarde, Fernandinha
1: boa tarde.
2: Linda, você tá bem? É, toco a música de Marília Mendonça, ofereço para meu esposo, minhas filhas e para vocês aí do rádio.
1: Muito bom, muito obrigada, viu? Toco sim, você pediu, a gente toca.
3: Oi, boa tarde. Oi. Fernanda, linda, linda, boa tarde. Carlos Nascimento aqui do Sofistop,
1: Carlos.
3: Passando também aqui para participar, oferecer as músicas aí do programa para toda essa galerinha da Alta Estação.
1: Certo.
3: Com você a todos os momentos. Boa tarde, Fernanda.
1: Um cheiro, viu, Carlos? Obrigada, que bom ter você aqui com a gente. Olha só, mais mensagem chegando.
4: Boa tarde, Fernanda Lima. Fernanda Lima, eu gostaria de ouvir qualquer uma música.
1: Sim.
4: Com Bruno e Marrone, que eu oferecer pra você e pra todos os ouvintes. Beijos, meio do Cruz Alta.
1: Obrigada.
4: Lima, respeita a enquete. É melhor olhar no olho e terminar ou começar um relacionamento olhando no olho e falando, que mandar mensagem. Eu acho que a atitude melhor de um ser humano é olhar no olho ou terminar ou começar um relacionamento. Beijo, Neide do Cruz Alta.
1: É, né, Neide? Eu concordo, viu? É diferente, né? Olha só, mais mensagem chegando.
5: Boa tarde, Fernanda. Oi. Que é Vini, estou com a música hoje com o Banda Bucerós, filho.
1: Eita, Vini,
5: toco. Ficar por ficar, o nome da música, ofereço para todos os ouvintes.
1: Eita, tá bom, viu? Toco sim, você pediu, a gente toca. Agora são 3 horas mais 27 minutos e pra você que tá sintonizando agora aqui a 88,9, a nossa enquete de hoje é sobre fim de paixões, de relacionamentos, né? Você é do time que prefere terminar uma relação pela internet ali, utilizando então o chat GPT pra criar aquele texto, né, super bonito e finalizar então o romance, ou você é do time então que prefere finalizar aí, né, esse ciclo olhando no olho da outra pessoa, hein? Conta aí pra mim o que você acha mais fácil, o que você faria, o que você já fez. E aí, manda aí sua mensagem em áudio.

0: Obrigado.
1: Aqui.
2: Faz muito barulho.
1: Aqui estão uma pequena parte da nossa escola que, graças a Deus.
0: Que honra.
1: Hoje estamos aqui cantando juntos. Como Deus é bom, né?
0: Vocês fazem parte da nossa família.

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0: Autoestação, são 4 horas da tarde. Pois é, gente, vimos lá, e a música Águas nos Olhos. Pois é, quem nunca teve esse momento, né? De ver uma pessoa que você gostava com outra pessoa. Eita, como é ruim. Olha só, muita mensagem aqui chegando. Olha só quem chegou por aqui. Boa tarde.
1: E sobre a enquete, eita, se a gente tiver a oportunidade de
0: sim
1: falar olho no olho, que é muito difícil, eles são fracos, eles se escondem.
0: Eita, eita, que Silvana veio com tudo.
1: Eles desaparecem às vezes. É muito difícil dar a cara a tapa. Aí eu tô só saindo, deixar uma mensagem curta e grossa. E aí, lá, pronto. Aí, para um bom entendedor, meias palavras bastam.
0: Às vezes eu acho também, né, Silvana, que nem a outra pessoa nem é digna de receber nem a mensagem, sabe? A gente só ignora e segue a vida.
1: Não é?
0: Sim.
1: Esse negócio não tá mandando texto, não. Deve livre. Mandou poucas palavras. Só explicando pra saber que eu não quero mais. Pra entender que eu não vou querer mais. Que acabou. Somente isso. Vou fazer texto. Mas vou. Se tiver a oportunidade de ser um homem, melhor ainda, né? Mas é muito difícil. Que quase todo, não estou dizendo todo, mas a maioria é fraco. É daqueles que se escondem.
0: Eita, pois é, né, Silvana? Um beijo pra você, Silvana.
2: Boa tarde, Fernanda.
0: Boa
2: Lima,
0: tarde.
2: Eliezer São Miguel.
0: Eliezer sumido, viu? Pensa no Eliezer que some, não, Eliezer.
2: Coloco a música de Seu Desejo, Cama de Solteiro. Sim. E sobre a enquete, Fernanda, depende da ocasião, depende, né? Uhum. Aonde esteja morando, né?
0: E é?
2: A pessoa manda mensagem do texto mesmo. É bom que a pessoa não vê nem a cara, dependendo da situação. Já fez isso já um bocado de vez já. É bom que a pessoa não vê nem a cara mais. Valeu. E se morar longe, aí é melhor ainda que a pessoa não vê nem a cara mesmo. Dependendo. Você fica com menos raiva.
0: Eita, não sei o que é pior, viu? Não sei o que é pior, mas faz sentido, viu? Faz sentido, Eliezer. Mas acredito que quando você finaliza, então, ali, né, de forma presencial, acho que você consegue, então, ter mais ali uma clareza pra não ter uma recaída. Quando é pela internet, você conversa e tem aquele comentário e tudo mais, e aí eu acho que tem uma facilidade maior, viu? Mas cada pessoa aí vai reagir de uma forma, né, minha gente? Agora, nesse momento, são 4 horas mais 2 minutos, e a nossa enquete de hoje é sobre fim de ciclos, né? Fim de relacionamentos amorosos. E aí saiu uma pesquisa que 41% dos jovens, eles têm acionado, então, o chat GPT para trazer, então, né, para pedir ajuda, para criar textos, né, de como finalizar um relacionamento, como, então, até mesmo, viu, como trazer, né, uma conclusão para um DR, como, então, finalizar um DR da melhor maneira por algum aplicativo, né, WhatsApp, Instagram. E aí eu quero saber de você, né? Você que tá aí do outro lado, você que já teve um relacionamento, você que já finalizou um relacionamento, você é do time que finaliza, que é do time que gosta mais, né? Que prefere mais, então, terminar por texto, né? Não tem coragem de falar as coisas pessoalmente, fica um pouco constrangido, não sabe também como se expressar e por isso prefere terminar por texto? Ou você é do time, então, que prefere, então, finalizar ali, né? Olho a olho, até mesmo se for finalizar com uma discussão, prefere, então, conversar, brigar, né, pessoalmente e finalizar ali, né, o que tem que ser finalizado ou até mesmo recomeçar. E aí, eu quero saber de você, qual dos times você pertence, né, ao time aí que prefere finalizar um relacionamento por texto, aquele texto bem bonito também, atualmente com a ajuda do chat GPT, ou você prefere, então, finalizar, romper esse ciclo presencialmente, olhando no olho de forma madura? E aí, qual desses times você faz parte, hein? Conta aí pra mim, manda aí sua mensagem através do nosso WhatsApp, que é o 819-8785-5687. Então manda aí sua mensagem em áudio, viu? Manda aí sua mensagem, vamos embora dar risadas juntas. Enquanto isso, tem muita gente assim, ó,

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1: Estação FM 4 e 7.
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1: Oi, Fernandinha, boa
2: Oi,
1: tarde.
2: Sandra.
1: Aqui é Sandra Lima.
2: Sim.
1: Fernandinha, eu gostaria hoje de escutar a Silvânia Iberg. Fica. Oferecer a todos, a você. E Sim. sobre a enquete, eu acho que é melhor pessoalmente, né? Cara a cara. Né? Cara a cara. Você resolver ali e fica tudo certo. Porque mensagem. Eu sou mais assim, de resolver olho a olho. Pra mim, eu acho bem melhor. Cheiro, Fernandinha.
2: Um beijo bem grande, viu, Sandra? Pois é, eu acredito que seja mais interessante também, viu? Quero mandar um abraço aqui também, olha só. Nosso querido ouvinte, deixa eu só localizar aqui o nome, não tem, gente. Mas aqui no contato é o Miasson. Isso, Miasson a potência. Muito obrigada, viu, pela audiência. Que bom ter você aqui com a gente. Olha só mais mensagem chegando.
3: Boa tarde, Fernando. Aqui é Ron, dá uma olhada. Tô com a dica de nome pra nós.
2: Certo, toca.
3: Sobre a enquete aí, melhor cara a cara, né? Que te acaba o relacionamento, né?
2: Eu acho, viu? É mais interessante, né? Eu acho mais maduro também.
4: Boa tarde, Fernanda Lima. Aqui é Adriel do Centro. Bota uma música de Zé Felipe pra gente curtir.
2: Muito bom, toco sim, viu? Um grande abraço pra você. Você pediu, a gente toca. E aí, manda aí sua mensagem pra você que tá aí nos ouvindo do outro lado, né? A nossa enquete de hoje é sobre fim de ciclos, né? Você é do time que prefere, então, terminar uma relação através de um texto aí, pelo WhatsApp, através da ajuda do chat GPT? Ou você é do time que prefere, então, finalizar, né? Pessoalmente, finalizar ali de uma forma mais madura, olhando no olho da outra pessoa? E aí, conta pra mim, manda aí sua mensagem aí através do nosso WhatsApp, que é o 987855687. Vamos embora então?

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0: Irmão, isso aqui é Brasília, filho.
1: Tu é diferente.
0: Tu entrou na vibe do Kadesh.
1: Tu é doido, a vibe do Kadesh tem que respeitar. 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
3: Muito bom, minha gente. Agora 4 horas mais 47 minutos. 4h47. Olha só, temos muita informação pra você, viu? Vamos agora pelo giro, então, aqui com o nosso querido amigo Thiago. Boa tarde.
4: Muito boa tarde, Fernanda Lima. Boa tarde também aos ouvintes do Alta Estação. 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
4: É isso aí, Fernanda Lima, esse é o Giro no Comércio aqui da sua Rádio Estação. Tiago Manuel trazendo informações nessa tarde de quinta-feira. Daqui a pouquinho eu volto trazendo mais informação diretamente do Atacadão Parceirão do Brasil. Uma ótima tarde, Fernando, para você e os ouvintes. Volto já.
3: Muito bom, Tiago Manuel. Pois nós te aguardamos, viu? Com as melhores informações em primeira mão. Pois é, gente, olha só. 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Olha só quem tá com a gente. Boa tarde.
6: Boa tarde, Fernanda Lima, Jaqueline do São Miguel. Oi, coloca pra mim a música de Mani Vaqueiro, Mega Sena da Virada. E respondendo a sua enquete, eu Jaqueline, não terminaria, não. Por mensagem, não. Eu acho isso horrível, horrível mesmo.
3: Eu também.
6: Eu terminaria na cara. Eu colocaria os pingos nos is.
3: Eita!
6: Eu acho uma falta de caráter. De falta de caráter, falta de personalidade, quem termina por mensagem. Acho muito fraco mesmo.
3: Sim, sim.
6: Já tá mostrando a pessoa quem é. Não ter coragem de olhar nos olhos e terminar, né, um relacionamento.
3: Verdade,
6: sem não, viu?
3: Sem não,
6: eu sou, eu digo na cara, doa quem doer. Obrigada. Essas pessoas que terminam por mensagem, não tem coragem de olhar nos olhos e dizer na cara.
3: Sim.
6: São tudo uns fracos e umas fracas véia, entendeu? São tudo fraco e fraca véia. Tem que dizer na cara, olho no olho. Entendeu?
3: Sim.
6: Não é por mensagem, não. Isso aí é falta de caratismo, falta de personalidade. É, eu acho muito horrível.
3: É, terminar, né, Jacqueline? Assim.
6: Tem que dizer na cara mesmo. Doa quem doer.
3: Verdade, viu?
6: Eita.
3: Um beijo, Jacqueline. Muito obrigada pela sua participação. Que saudades eu estava de você.
7: Boa tarde, meu amigo Lima, danadinha. Aqui é Doca, aqui de São Domingo, nega. Com limão, com mel, asas. Para oferecer a minha irmã Nissa, meu irmão Júnior, amor, Rosiel e este amor desse aqui do Lava Jato, nega.
3: Sim.
7: E apesar das famosas inesquecível inquieta aí.
3: Ah, conta, inesquecível.
7: É bom conversar os dois, hein? Um no olho do outro assim. Não dá mais.
3: Eita.
7: Paty, pega descendo.
3: Paty, pois é, eu gostei, viu, disso aí. Mas é, gente, a gente precisa, né, ter essa coragem, tanto pra começar quanto também aí pra terminar uma relação. É importante também aí essa conversa séria, né, gente? De conversar olho a olho, né? Pela internet não, não acho interessante não. Mas ó, eu vou ficando não, mas o Alto Estação vai ficando por aqui, viu? Vai ficando por aqui, porque a gente vai daqui a alguns minutos pra nossa Estação Forrozeira com as melhores de forró. E você, Doca, eu vou começar o Estação Forrozeira de hoje com a de limão com mel, tá bom? Pra pagar então minha dívida com você. Mas enquanto isso, gente, vamos então aqui finalizando esse Alto Estação com um jeito bom, né? Vamos então aqui, ó, com Zezé de Camargo e Luciano. Vamos então com essa pedrada? Cara ou coroa?

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1: Estação FM 4:57.
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Meus forrozeiros, minhas forrozeiras, começando agora aqui o nosso momento de forró, forró em todos os estilos pra você na 88,9. Nesse momento são 5 horas da tarde e a gente vem assim nessa pegada nostálgica, né? Nesse gostinho então de saudade que só quinta-feira tem. E é claro que eu venho convidando você já pra aumentar o sonzinho aí do seu rádio, porque agora o clima fica diferente, viu? O coração já começa até a bater mais forte, porque também, gente, além da saudade de momentos nostálgicos, o Dia dos Namorados está se aproximando, viu? Pois é, olha só, pra você que está me ouvindo, já pode aí, né, se preparando pra comprar o presente do seu amado, da sua amada. Mas pensando nisso, então, vamos então começar hoje com um forrozinho romântico? Vamos então começar com essa música linda.

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1: Eita, que musicão, minha gente. Pois é, só o início, viu? Só o início aqui do nosso Estação Forrozeira de hoje. Agora são 5 horas mais 9 minutos. 5 e 9. Olha só, já tem mensagem chegando aqui ao nosso WhatsApp. Boa tarde. Olha só o Sinani aqui com a gente.
2: Fernanda, boa tarde. Aqui é o Sinani de Lagoa de Pedra da Caiacizão.
1: Certo.
2: Pra fazer isso a todo que escuta o seu programa.
1: Muito bom, toco sim, viu? Você pediu, a gente toca.
3: Boa tarde, toca pra mim aí.
1: Boa tarde. Muito bom, muito obrigada, viu, Teteca? Um beijo aí pra você, um beijo aí pra Michelle também. Olha só aqui com a gente o nosso Thiago Manuel. Boa tarde, Thiago.
4: Oi, Fernanda, olha Oi. 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
1: Muito bom, Thiago Manoel, vamos embora então, né? Economia é uma coisa boa, né? Economia, quando a gente já ouve a palavra economia, a gente até se alegra. 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Vamos embora, 5 horas mais 13 minutos. E quem aí tá com saudade, hein, de dançar aquele forrozinho pegado? Mas melhor do que dançar, exatamente, né? É dançar aí no terreiro da fazenda. Vamos

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0: Estamos de volta, agora são 5 horas mais 29 minutos, 5h29. Para você que está sintonizando agora a 88,9, você pode então estar participando aqui através do nosso WhatsApp, que é o 987855687. Para você que está nos ouvindo também através do nosso site, que é o www.radioestação88,9, ou através também do nosso Radiosnet, você pode participar também e falar também de onde é que você está nos ouvindo. E olha só, aqui já tem mais mensagem chegando. Boa tarde, Sandra!
1: Oi, Fernandinha! Oi, Sandra linda. Lima! Queria escutar um forrozinho hoje com Mala Sem Alça, uma chance a mais. Oferecer a todos que estão escutando e a você um cheirinho.
0: Um beijo, olha só, com a gente aqui também o David Costa, da Rua Siqueira Campos, bairro Centro. Ele que pede a música, então, Pagode Russo com Luiz Gonzaga. Eita, essa é muito boa, viu? Vamos ouvir sim. Muito obrigada pela sua audiência. 5 horas mais 30 minutos e a gente vem então aqui com música boa, com música então aqui de composição do Petrúcio Amorim. Petrúcio Amorim que vai estar aqui em nossa terrinha nesse final de semana. Então, ó, minha gente, pra quem gosta de forró, não vai ter a desculpa, viu? Já vai ter, então, aí, justamente o aquecimento, né? Porque segunda-feira já é dia 1 e a gente já começa, então, aí, a gerar aquela expectativa maior no coração. Eu tenho certeza que você aí de casa, como eu pude ver ontem na enquete, tá aí ansioso. Ansioso não, demais, né? Acho que vou procurar uma palavra que seja ainda mais que ansioso. Pois é, eu vou pesquisar. Vamos embora, então, com essa composição de Petrúcio Amorim. Essa música, então, que ficou muito famosa na voz, então, do Flávio Leandro, minha gente. Porque a gente sabe muito bem, pelo menos aquelas pessoas apaixonantes, né? Que tem gente que passa na vida da gente, igual inverno bom no sertão. Demora um pouco, mas faz aí, né? Criar flores no coração. Então vamos embora com essa música aqui, ó.

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1: Muito bom, estamos de volta. 5 horas mais 48 minutos. 5h48 aqui com o som do forró pra você. E como todos os dias, a gente sempre traz, então, aqui a contagem regressiva, né, minha gente? Então, muita gente ansiosa, ansioso pra um mês já aí começar logo, né? E segunda-feira a gente já começa, então, um novo estilo. Até aqui no Estação Forrozeira também teremos participações ao vivo. Pois é, muitos cantores aqui conterrâneos estarão se apresentando e trazendo, então, o melhor do forró pra gente ao vivo através do nosso canal do YouTube. Então, pra você que ainda não nos acompanha, convido você agora a estar seguindo, então, o nosso canal Rádio Estação, então, Rádio Estação 88,9, onde você pode, então, aí, acompanhar ao vivo e também aproveitar para nos ver também, né? Olha só, nesse momento, então, hoje, dia 28 de maio, gente, a partir de hoje, restam apenas 4 dias, viu? 4 dias aí para o nosso São João 2026. E também quando a gente vem aqui para o São João da Moda, né? A nossa rádio estará fazendo então toda a cobertura com a melhor qualidade possível para você que vai assistir, para você que vai aquecer, né? Ali se arrumando, assistindo enquanto não chega o horário então da sua, do seu artista preferido. Então, ó, eu aconselho você também a estar acompanhando a gente no Instagram, certo? Acompanha a gente agora no Instagram e não perde nenhuma novidade. Mas olha só aqui no WhatsApp, muita mensagem chegando. Boa tarde.
2: Boa tarde, Fernanda Lima. Passe um aí de aviões do forró. É Edilene, da Cruz Alta.
1: Muito bom, Edilene. Muito obrigada pela sua audiência. Pois é, falou em TBT, a gente lembra logo de aviões de forró, né, minha gente? Inclusive, essa semana eu tava ali, né, olhando o Instagram e vi uma reportagem da última vez que a dupla veio, né? A dupla veio em 2014. Nossa, quando era criança, meu sonho. Meu sonho era curtir, então, um show de aviões de forró. Mas aí, enfim, cresci e não consegui acompanhar essa dupla ainda, infelizmente. Mas é isso, vamos embora então? Vamos embora então com aviões de forró? Vamos então aquecer o nosso coração. Eita, que saudade, hein?

0: bem, minha gente. 5 horas mais 57 minutos. 5h57. O nosso Estação Forrozeira, então, vai ficando por aqui. Pois é, eita, acabou, né? Mas ó, amanhã tem mais, viu? Se assim o nosso bom Deus nos permitir. Mas de antemão, muito obrigada a você que esteve participando com a gente nessa tarde maravilhosa. Melhor maneira, então, de findarmos nossa quinta-feira é com um forrozinho, né? Mas eu quero mandar um abraço também aqui para o Doca de São Domingos, para Maria Helena também do Cruz Alta, para Helena também aqui do São Miguel, viu? Que está completando o ano nesse dia maravilhoso. Um beijo para você, Maria Helena. Tudo de mais maravilhoso na sua vida, maravilhosa. Olha só, 5 horas mais 58 minutos, 5h58. Vou ficando por aqui e até amanhã, viu? Temos um encontro marcado nesse mesmo horário. Então, um cheiro bem grande pra vocês.
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Deus está nos chamando nesse tempo para mergulhar em níveis mais profundos. O extraordinário de Deus está disponível. Quantos querem isso? Diga amém!

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1: Estação 7:03.
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1: Eu sou Mauro Penoforte, filho de Deus em busca de autoconhecimento, e o meu propósito é transformar mentalidades através do empreendedorismo. Esse aqui é um espaço para transformação de mentalidade. Todas as pessoas chegarem aqui, que sejam abençoadas e que tenham suas vidas transformadas. Hoje, nós estamos recebendo aqui dois convidados muito especiais, duas pessoas em que eu me inspiro para tocar os meus negócios, pessoas que eu conheci relativamente recente, mas são pessoas que já tiveram grande impacto na minha vida e eu tenho certeza que na vida de muitas outras pessoas. Do meu lado esquerdo, eu tenho Wesley Santos, que é CVO do Grupo Master Saúde, uma holding com mais de 10 empresas de sucesso, empresário e mentor, palestrante. Ele é o idealizador do Impactar Business, que é um movimento que tem inspirado e conectado empreendedores em todo o Brasil. Wesley, seja muito bem-vindo e muito obrigado por aceitar o convite.
2: Obrigado, Mauro. É uma honra estar com você aqui, dividir um pouco de conhecimento e aprender muito mais.
1: Coisa boa, muito obrigado. Do lado direito, eu tenho Alan César, que é CEO do Grupo A1, que tem 7 empresas. Ele é apaixonado por empreender, é pai do Léo, da Luíse e do Guilherme. E ele falou assim, ó, abre aspas, minha missão é ser um agente de transformação na vida das pessoas. Alan, muito obrigado pela sua presença e por ter aceito o nosso convite.
3: Eu que agradeço, Mauro, que está participando, né, desse projeto, né, que é esse projeto de comunicação, esse projeto onde a gente divide, né, essas informações aqui no mundo empreendedor, né. É uma honra estar participando aqui, né, do episódio do Meu Amigo Rico, né, e eu acho que eu acompanhei os outros episódios, né, eu vi depois e achei super interessante e participar de um episódio aqui, dividindo aqui também a mesa com o amigo Wesley. Vai ser um prazer e uma honra também.
1: Eu que agradeço a vocês. Eu já falei para vocês, né, que vocês foram fonte de inspiração para mim. E uma das coisas que eu falei é o seguinte. Tem pessoas que estão perto da gente que são fontes de inspiração. Às vezes a gente fica querendo buscar inspiração em tudo que é canto. Uhum. Mas quando você olha pro lado, tem um cara assim como vocês que fez o que eu quero fazer. Que chegou lá. Então, para mim, isso é incrível. É inspiração mesmo. E eu sou muito grato a vocês. Só falando sobre o nome, meu amigo Rico Podcast, vocês hoje vão conhecer quem inspirou a colocar esse nome, que foi o Wesley. Quando a gente se conheceu, um tempo depois, ele falava, meu amigo Rico, eu disse, pronto, é esse o nome. Porque no começo, eu pensei em vários nomes, vários, todos já tinham registro, já estava tudo registrado, nenhum dava certo. Aí, opa, lembrei de Wesley, meu amigo Rico. Então ficou Meu Amigo Rico Podcast e tem tudo a ver com o nosso propósito, né? Que é a transformação de mentalidade, que é a riqueza em todos os aspectos da vida. Não somente dinheiro. Dinheiro é apenas uma parte, né? Mas eu acredito que propósito e missão é o que a gente tem, né? O tema de hoje é o seguinte: inspiração, fé e propósito. O empreendedorismo como fonte de transformação na sociedade. Eu acredito que vocês compartilham muito desse tema e dessa ideia. E uma das primeiras perguntas que eu queria fazer é a seguinte: o que é que significa empreender para vocês? O que é que significa isso? Porque hoje se fala muito sobre empreender, né? Todo mundo quer ser empreendedor, todo mundo quer abrir um CNPJ, mas o que é que realmente significa empreender? Dá para empreender no CNPJ de outra pessoa? Tem como fazer isso?
3: Posso começar? Cara, empreender para mim, eu acho que ele é resumido numa só palavra para mim, né? Que é transformar. Eu acho que a gente transforma as pessoas, transforma os ambientes, transforma negócio. Então, para mim, empreender está muito pautado em cima dessa palavra, né? E o que a gente tem visto hoje, né? Principalmente, quando a gente olha para a história e vê os empreendedores que passaram, que tiveram um papel importante, né, dentro da sociedade, vocês começam a perceber, a gente começa a perceber que foram pessoas que transformaram seus ambientes, transformaram pessoas, né? E aí eu vejo muito isso, né? Tá na transformação. E eu tenho como missão também de vida, a minha missão de vida é transformar pessoas. E eu concordo com você plenamente, onde a gente pode também empreender no CNPJ de outra pessoa. Com certeza. Isso não quer dizer que você está ali, você está trabalhando em uma empresa que você não empreende. Pelo contrário, porque o CNPJ, ele não é o dono do CNPJ, ele é a ideia do negócio. Eu vejo assim, eu não estou dono dos meus CNPJs. Eu faço parte de uma ideia, onde eu coloquei essa ideia em prática e eu sou apenas atendo as ideias daquele negócio. Então eu não sou o dono, então eu empreendo dentro
1: às
3: daquela
1: vezes
3: ideia.
1: Você só tem um pouco mais de responsabilidade que os outros. É mais ou menos isso.
3: Eu vejo, assim, eu parto desse ponto, né? Assim, sem muito romantizar, mas de fato para mim é isso. Né? Então faço parte daquela ideia que foi o CNPJ que foi montado para atender aquela determinada situação, né? Atender aquela dor, vender algum produto, então, enfim. Então eu acredito sim que as pessoas podem empreender e devem, e se quiserem também. É uma boa escola para você montar o seu negócio. Né? Teste primeiro no CNPJ do outro, né? Coloque suas ideias em prática e quando você vai para empreender, abrir seu CNPJ, então você já vai ali alguns

0: primeiro, não tem foco financeiro, mas em mentalidade. Então, o empreender eu posso embasar no sonho, eu posso embasar no não conformismo, que nos leva ao desejo de transformação. O sonho, ou seja, enxergar além daquilo que é visto por todos os outros. O não conformar é exatamente não querer viver mais do mesmo. E o transformar, não transformar só a si mesmo, mas transformar todos aqueles que estão ao seu redor. Então, empreender, a gente vai falar muito sobre isso, missão, sobre propósito, está dentro da sua pauta, mas é isso. Sonhar, não se conformar ou não aceitar essa situação e o desejo de transformação, não só seu, mas de todos aqueles que estão ao redor. E eu ainda coloco mais, primeiro dos outros, porque aí é onde a gente fala bastante a respeito disso, o conceito do servir. O empreendedor por si só, ele vive uma vida de serviço, porque não é fácil, é um 24/7, são preocupações constantes. Então, eu acredito que a gente pode embasar nesses três pilares: sonhar, não se conformar e querer transformar.
1: Muito bom. Mauro, eu acho interessante, eu gostei do que o Wesley falou, e eu já tive uma experiência onde a gente montou um negócio com uma sociedade com o intuito do dinheiro. Olhando o dinheiro, e o negócio não deu certo. Porque eu acho que, cara, é fantástico essa fala dele, porque a gente, eu acho que a gente tem que ir com foco na resolução. Resolver um problema, né, atender a necessidade daquele nicho que você, né, vai atender ali. E assim, obviamente que a empresa precisa, né, de um lucro, precisa. De dinheiro, mas eu vejo assim, que quando a gente entra para a solução, ela tem a possibilidade muito melhor de dar certo do que quando os caras entram para poder visar dinheiro. Eu já estou dizendo isso porque eu já passei pela experiência e não deu certo.
2: Acho que assim, existem pessoas, os investidores, esses caras tipo, acho que John Kepler, que é um investidor, como é que fala?
0: Anjo.
2: Um investidor anjo, que ele vai lá, bota dinheiro na empresa, mas eu acredito também que antes dele colocar dinheiro na empresa, ele coloca dinheiro no dono. Ele vê se o dono da empresa, se o líder da empresa é um cara de propósito. Isso. Eu acho que é mais ou menos isso.
0: A base que você cita no Kepler, a base que ele trabalha exatamente, a palavra que ele usa é tese. A tese defendida por aquela startup, ou por aquele empreendedor, ou por aquela pessoa que está ali abrindo o seu negócio. Então, qual é a tese que está sendo defendida? O que é que vai ser resolvido? Qual a solução que está levando? E daí sim ele aporta ou não dentro daquele fundo de investimento. Mas é muito sobre isso. Não sobre é sobre propósito, quanto, né, vai dar, porque números são fictícios. Não temos como ter exatidão. Então é sobre qual propósito ele está definido para o futuro. Kepler usa isso como a tese.
2: Interessante. E eu tenho um programa que vocês provavelmente já viram, com certeza, o Shark Tank. Eu comecei a assistir há muitos anos, né? E eu comecei a perceber uma coisa. Pra mim foi uma percepção, pra vocês talvez não. Mas eles nunca investem no negócio, eles sempre investem na pessoa. Sempre investem na pessoa, no que é que ela, na tese que ela tá trazendo, né? Eu acho que é isso que tem que ter. Porque eu acredito que um negócio, pra dar certo, ele tem que ter propósito. Tem que ter propósito. Se não tiver, você não vai aguentar. Porque tem mês que pode ser que não dê lucro, você pode ser que passe um ano sem dar lucro, você tem que crescer, tem que investir, e tem gente que não aguenta.
0: Quando entramos na casa dos bi, ou centenas de milhares, aí a gente já enxerga bem mais números. Porque aí a gente já tem um grupo diretório mais forte, um sistema muito bem estabelecido. É uma empresa que já está ou está encaminhando para um IPO, então ali são números, sim. E praticamente não se enxerga mais a empresa ou o CPF que criou tudo aquilo. Isso a gente tem como exemplo claro, que acontecera com o Steve Jobs, quando sai da Apple, tudo aquilo. Então, mas a maturidade da pessoa em si dentro do negócio, eu acho que ela é o basilar para o empreender. A identidade pessoal daquela pessoa. Então, quando a gente vem falar, toquei o nome Steve Jobs. Há quantos anos não muda? Se esse homem ainda estivesse no nosso meio, o que seria da tecnologia? Então, é muito sobre isso. Empreender é sobre qual solução você vai trazer para o mercado.
2: Interessante. Você falou Steve Jobs, e aí tem um ponto interessante, né? Que quando ele saiu da empresa, a empresa quase quebra, né?
0: Sim.
2: E aí ele trouxe a visão de volta. Quando ele voltou, ele trouxe a visão de volta. Os caras precisavam que ele voltasse. Então,

0: vocês acham que toda empresa tem que ter esse cara? O cara da visão, o cara da identidade? Tem que ter, mesmo que seja na casa dos bilhões já. Será que tem que sempre tem que ter essa pessoa ali para manter a...
1: É, ver, ter negócio, criar negócio é muito difícil, né?
0: Muito.
1: Você vê pelo índice de mortalidade das empresas, né? Quantos negócios eles são abertos e quantos negócios são fechados por ano no Brasil. É, e aí você vê que a gente não consegue ter um produto ou um serviço disruptivo, né, sempre. Então eu acho que o cara tem sim, porque aí você se destaca. Você, é muito difícil você ter um Steve Jobs em todos os segmentos. Então por isso que assim, aí, inclusive ele tem num livro dele que ele diz assim, vou deixar uma marca no mundo. E deixou, né? Uhum. De fato. Uma empresa que bateu trilhão de dólares. É, e aí você não consegue ter, né? Você não consegue ter um cara assim disruptivo em todos os segmentos, em todas as empresas. Mas você consegue ter alguém que tem uma visão além do negócio. Às vezes assim, eu tô precisando solucionar alguns problemas e eu, quando eu tô muito dentro do negócio, eu não consigo enxergar. Aí eu pego meu carro, faço alguma viagem sozinho e você sai um pouco, começa a pensar, e aí você começa a ver o negócio de outra forma, né? Então eu acho que o negócio ele tem que ter sim um cara que enxergue além do que as quatro paredes da empresa. Então eu acho que é isso. A gente, na minha opinião, Steve Jobs está entre um dos caras do mundo do empreendedorismo que foram poucos que passaram na...
0: Fenomenal, né? Bill Gates, Steve Jobs, sim. Esses caras são... Eu acho que tem, tem alguma coisa sobrenatural também. Não tem como.
2: Sim.
0: Né? Sempre é Muitas isso. pessoas já se esforçaram tanto e não conseguem né, os mesmos resultados ou parecidos.
2: É. Tem sempre aquela fagulha que eu falo muito nas palestras de loucura.
0: Tem que ter.
2: Todo empreendedor de sucesso, ele sempre tem a sua fagulha de loucura. Que eu constantemente falo sobre isso, de que se alguém está olhando para você e dizendo, quem sabe posso até estar falando para todos, se alguém olha para você e diz a você, você está louco, você está no caminho certo. Porque o visionário, ele nunca será uma pessoa racional diante dos outros que estão ao redor. Então, nós vamos sempre ter esses três pilares dentro da empresa. O sonhador, o executor e o crítico. E podemos nós mesmos ser essas três pessoas. O que sonha, o que executa e o que critica aquilo. Mas sempre o sonhador vai ter resposta para tudo. E as nossas respostas nunca vão estar na mentalidade de outras pessoas, mas naquilo que a gente quer construir. Então, quando a gente fala, eu toquei assim no nome de um louco, o Elon Musk pegou tudo que tinha, investiu em foguetes. Se o último foguete não tivesse dado certo, ele tinha entrado na falência. Será se ele tinha feito de novo? Com certeza sim. Porque se existe um propósito, vai muito além do que se fala financeiramente. Então, acredito que
1: Wesley, isso. Eu acho que tem uma coisa interessante que eu vejo, assim, que é uma característica assim, de empreendedores. O apetite pelo risco. Se o cara tem medo de risco, ele vai ter que fazer outra coisa, porque empreender, eu acho que é um jogo, né, onde você algum momento você joga sem pensar, e até já aconteceu comigo algumas vezes, mas quando você entende do jogo, quando você tem maturidade para entender do jogo, você consegue fazer a jogada mais correta.
0: Você tem mais clareza, né?
1: Mais clareza, né? O caminho tá, o alvo fica maior. Eu costumo dizer que o alvo fica maior quando você conhece mais. E aí, se você não tem apetite pelo risco, empreender não é um lugar de conforto, né, para essas pessoas.
0: Eu comecei a entender isso agora. E essa paixão pelo risco, eu comecei a entender isso agora. Então,
2: o Flávio Augusto defende muito isso, onde ele embasa de que o empreendedor ele tem que ter visão, coragem e competência. A visão, a coragem para fazer, porque só ter visão e dizer, eu pensei em fazer isso. Alguém foi lá e fez, mas eu já tinha essa ideia. Por que você não teve coragem de fazer?
0: Aconteceu comigo isso.
2: E por fim, a competência para que aquilo seja mantido. Então, visão, enxerguei, coragem de fazer e competência para que aquilo se mantenha. Wesley, vai ser sempre sucesso, né?
1: Não.
2: A gente pode entender aí, vamos falar de Brasil agora, a gente tem Ike Batista. Ele tá aí voltando. Ah, mas eu não quero falar sobre tudo que ele fez ou deixou de fazer, não. Eu quero falar sobre a mentalidade
0: isso,
2: dele.
0: Isso, esse é o ponto.
2: A mentalidade dele, ele disse, eu faço tudo de novo, porque tudo está aqui. Ah. Então, não são os dígitos.
1: Eu tive a oportunidade até de conhecê-lo numa mentoria e, assim, eu achei o cara fantástico. Dependente de qualquer situação, você falou, a mente do cara, fantástico, assim, sabe? Ele, a visão de negócio dele. E foi uma experiência boa. A gente teve uma mentoria, acho que um pouco mais de 2 horas. Mas, assim, saí realmente... É rico ali, né? De você ver, cara, como é que o cara não, como o cara pensa isso, né? Como é que o cara sai fora da caixinha e pensa isso? Né? E assim, veja, ele apetite pelo risco, né? Da história dele, desde o do ouro, daí petróleo, enfim, né? Sair de casa, o cara com uma renda, uma estrutura familiar muito rico, o cara assim, entranhado dentro da mata, né? Pra poder. Uhum. É a história dele, eu
0: não, e a loucura. Né? O risco o tempo inteiro, a loucura o tempo inteiro, né? Qual é a diferença do louco para o gênio? É o quê? O resultado.
2: O resultado.
0: E o cara que sonha demais e não executa, ele vai ser o louco. Então vai sonhar, não executar. E aconteceu comigo isso, é porque eu tô falando para vocês coisas que eu tô percebendo, que eu tô achando o máximo, porque eu tô começando a entender o que é empreender de verdade, que é o teu negócio. Então eu sonhava, tudo escrito no papel bonitinho, deixava para lá, sonhava. Aí eu disse, não, eu vou começar a fazer. Aí comecei a fazer e começou a dar certo. É incrível como dá certo quando você pega um plano e bota em prática.
2: Isso. A gente não sabe o dia de amanhã, nem sabe como vai ser executado. E eu queria até abrir um parêntese, porque aqui a gente falou Flávio Augusto, Ike Batista, Elon Musk, falamos de Bill Gates, de Steve Jobs, que você, ouvinte, pode estar... Ah, mas estamos falando dos grandes cases de sucesso do mundo. Outro tempo não eram. Então a gente está dentro de um mercado aqui, Caruaru, Cidade Circo Vizinhas, o mercado do varejo, o mercado do microempreendedor, de muitos MEIs, mas não é o poder aquisitivo do teu negócio, mas o que está dentro da tua mentalidade, o que está dentro da tua consciência e o que você pode fazer para mudar isso. Lembra da fala que eu trouxe, visão, coragem, competência, mas também quando eu falei de sonho, e não só o sonho, o não se conformar e também o desejo de transformar. Não fazer mais do mesmo. A gente precisa parar de enxergar as impossibilidades da vida ou tudo que vem acontecendo no nosso Brasil, tirar as palavras negativas do nosso vocabulário e colocar dentro da nossa mente. Vai dar certo e eu vou fazer o negócio acontecer. Seja pequeno, seja médio, seja grande. Não existe, dentro do meu entendimento, o conceito confortável. O bilionário, o trilionário não vive confortável. Muda muito mais os dígitos de problemas. Eu entendo que ao invés do confortável, trabalhe com a ideia do conformado. A gente se conforma com aquilo e vai viver aquilo. Não saia da zona de conforto. Qual é a zona de conforto? Me mostre qual é essa. Não existe. Todos nós, todos os dias, matamos um leão a cada dia, né? E a Bíblia fala sobre isso. A cada dia o seu mal. Cada dia a gente tem uma batalha a correr, lutar e empreender. Vai ser isso dentro dos pontos que você vai trazer pra gente.
0: Isso. Todos os dias você tem um Golias pra matar. Tem quem acredita na Bíblia, né? Você sempre tem. Mas você só mata ele se você declarar, se você falar o que tem que ser falado. Se você tiver coragem. Se você ficar com medo, se amedrontar, se você não souber quem você é, se você não tiver identidade, você não vai fazer nada. Então isso é muito importante.
2: Pois é.
0: Falando aqui, né, Alan escreveu um livro chamado Superando as Esquinas da Vida. E eu li esse livro, tá aqui, né? Já eu comecei a ler ele dia 29/12/2024 e terminei de ler, acho que dia 9 de janeiro, terminei de ler. E assim, eu tava lendo esse livro, e como eu tava falando aqui antes de começar, e me inspirando, eu tava me vendo naquilo ali. Teve alguns pontos que eu não me vi, que eu não me enxerguei. Por exemplo, você falou que começou a empreender muito cedo. Acho que, sei lá, você era criança e já estava empreendendo. Já tinha essa mentalidade de empreendedor. Eu nunca tive isso. Minha mentalidade de empreendedor veio começar a acender alguns anos atrás. Eu ficava dizendo, meu Deus do céu, será que isso é para todo mundo? Será que eu consigo? Eu até mandei mensagem. Lembra que eu mandei mensagem? Salam, você acha que qualquer pessoa consegue ser um empreendedor, ter um negócio de sucesso, se tornar um líder? Porque eu não acho que eu consigo. Aí você disse, não, você consegue. Talvez não. Talvez para alguns seja mais fácil, para outros você vai tirar um caminho, mas você me falou umas coisas. Você disse, você tem algumas características. Isso abriu meu olho. Eu digo, opa, se alguém está vendo alguma coisa que eu não estou vendo, eu vou atrás disso. E realmente fez muito sentido para mim. E esse livro aqui me inspirou muito. Porque foi o primeiro livro que eu li em 2025 e eu tenho referência dele até hoje. Muitas coisas mudaram por conta desse livro aqui. Ah, então, qual foi a sua seu propósito de escrever esse livro? É justamente para isso, para ajudar pessoas a transformar a mente?
1: Cara, tem uma passagem que está dentro do livro que a gente precisou recomeçar. Vou tentar ser breve aqui, porque é um pouquinho extensa a história. Eu sou de uma família de comerciantes. Eu digo que eu sou companheiro de comerciantes. Né? E meus avós foram manuéis. Né? Então, foram os dois avós que eu tive, né? Tanto materno quanto paterno. Ele chamava por Manuel. Um era Manuel da rede, e aí ele vendia a rede, né? Obviamente. E o outro era Manuel da água, que ele vendia água, inclusive em jumentos, na porta do pessoal, assim, isso na década de 60.
0: Isso lá em Altinho. Ou era em outro local?
1: Não, é um em Altinho e o outro aqui em Caruaru.
0: Sim.
1: Meu avô, e eu tenho muito orgulho disso, que meu avô era feirante, né? Meu avô, ele começou como feirante, meu avô materno era feirante, e eles sempre foram comerciantes, todos dois, né? Então eu vim disso, minha origem foi disso. Meu pai é comerciante até hoje, meu pai tem 72 anos, ativo demais, e eu tive algumas referências, né, disso. Então eu cresci nesse meio. Eu, desde criança, eu me via fazendo isso. Eu não tive sonho de ser bombeiro, ou de ser médico, ou de ser policial, né? Que eu era muito da minha faixa etária, assim, das crianças, dizia, eu sempre quis ter negócio. Uhum. Desde pequeno, assim, eu brincava disso, né? Quando eu era criança. E aconteceu de a gente passar, meu pai, na virada do Plano Real, né? Lá por volta de 94, mais ou menos, 94, 95... Eu era muito jovem, mas ele não... Quando virou de plano, quando virou a moeda, ele não se adaptou ao momento. E ele era um cara que tinha... a gente tinha alguns negócios, como supermercado, farmácia, loja de confecção. Ele tinha alguns negócios. E ele não se adaptou. E aí passamos por um revés econômico, né, financeiro.
0: Você tinha mais ou menos quantos anos nessa
1: época? Eu acho que eu tinha 14 anos nessa época. 13, 14 anos. E aconteceu essa situação. E me fez assim, né? Eu saí de um ambiente confortável... Naquele momento, né? Eu estudava em escolas particulares.
0: Vocês tinham uma condição financeira boa, vocês tinham uma vida legal.
1: E aí, na verdade, a gente foi para zero e começou do zero. E isso foi uma escola, para mim, fantástica. É ruim de passar, mas ela foi a melhor escola que eu tive.
0: Ruim de passar, mas é bom de contar.
1: Bom de contar, né? E assim, deixou uma bagagem muito boa. Sim. E com isso, a gente precisou sair da cidade que a gente morava e foi morar em outra cidade, na cidade de Santa Cruz de Caparibe. Onde a gente foi recomeçar. E esse recomeço foi difícil pra caramba, porque assim, você provou do outro lado, né? De ter, e você ali não precisar medir as coisas pra fazer, então você prova do outro lado pra você.
0: É difícil retroceder.
1: É difícil, né? Também, né? Mas isso foi uma escola fantástica, assim, pra mim. Aí, com isso, teve um momento, assim, de muita solidão. Porque alguns amigos, que eram amigos, entre aspas, foram embora. Outros amigos que a gente não esperava, eles chegaram junto, né? Que é o cara que até hoje a gente tem um vínculo muito forte. Mas a solidão do cara que empreende e recomeça é muito difícil, porque você lida com... As pessoas viam você de uma forma e você tem outra forma agora, né? Outra condição. E tem meio que uma barreira, um preconceito, enfim. E dentro dessas noites mal dormidas que eu passei, e passo até hoje, durmo mal, mas dentro dessas noites eu pedia uma iluminação, uma porta que Deus pudesse abrir para minha família, para a gente poder recomeçar, né, e poder dar essa oportunidade. E sempre ir nessas orações de noite e madrugada. E graças a Deus abriu uma porta, sim, né, e eu fiquei com aquilo na cabeça, né? E aí às vezes eu queria perguntar alguma coisa a alguém. Eu tinha dúvidas e queria perguntar, eu queria tirar uma dúvida, eu queria conversar
0: sobre o negócio,
1: com ele, queria desabafar e não tinha com quem fazer isso. E aí eu disse para mim mesmo, um dia, né, se eu tiver a oportunidade de contribuir com alguém, uma fala, né, às vezes a gente precisa ser só ouvido. E acontece comigo muito isso. As pessoas me contatam, falam, eu queria conversar comigo. Se eu puder, eu faço na hora, não tenho isso. E eu digo, ó, um dia que eu puder fazer isso, eu vou fazer. E eu tive a oportunidade do livro. Esse livro, Superando as Esquinas da Vida, ele é uma palestra que eu fiz. Eu tenho essa palestra. E o que acontece? Nessa palestra, um amigo meu assistiu essa palestra. Ele disse, Alan, quando terminou, ele me procurou. Ele disse, Alan, cara, por que tu não faz um livro dessa palestra? Aí eu disse, puxa, nunca tinha atentado para isso. E eu não sou escritor, né? Aí eu procurei um editor, conversei com ele, ele gostou da ideia. E aí foi um trabalho. Então foram 6 meses a gente trabalhando em cima disso. E ficou, para mim, eu achei... Eu fico meio assim para falar dele, porque, cara, mas eu tenho ouvido.
0: Falar que é bom.
1: Mas eu tenho ouvido de muita gente, assim, pessoas que foram o primeiro livro que leu na vida. Para isso, para mim, é fantástico, né? Pessoas que, como você, Alan, fez muito sentido para mim. Eu tenho professoras de administração que usam meu livro dentro da sala de aula. Aí, cara, eu fico.
0: Esse livro é muito prático, muito... é do dia a dia, né? Você começa a ler e realmente um empreendedor, como você fala. Cara, empreendedor vive muito só. Hoje em dia é até mais fácil, né? Porque você entra na internet, tá? Mas mesmo assim ele fica muito solto. E você lê um livro desse e você começa a ver que tem esperança. Que tem um luz no fim do túnel. Que dá pra fazer alguma coisa. Que na hora que você cai, você pode levantar. Que na hora que aparecer uma esquina, você pode virar ela.
1: Pois é.
0: Que ali não vai ser uma parede. A esquina não é parede.
1: Isso.
0: Você pode virar. Então, assim, a percepção que eu tenho desse livro é isso. Que você consegue superar. Que você consegue crescer. Que você também vai conseguir. Você que tá lendo também vai conseguir. Isso é... Foi muito bom, eu gostei mesmo.
1: Uma coisa que o Wesley falou, né? A gente falou de grandes nomes aqui, grandes nomes do mundo do empreendedorismo. Mas a gente tem na nossa realidade aqui caras fantásticos que eu me espelho. Né? A gente tem na nossa região aqui caras. Cara, o cara que conseguiu sair do nada e hoje tem. Né, conseguiu montar uma ideia de negócio, uma estrutura de negócio que é fantástico. E aí a gente quer buscar um herói que, né, de fora, mas pô, a gente tem muita gente boa aqui, próximo da gente, né? Eu tenho alguns amigos que eu tenho como referência, que os caras são muito bons, assim, do que faz, né? Então, eu acho que a gente meio que tem aquela síndrome, né, de que querer buscar num cara
0: de fora,
1: fora, né? Mas tem muita gente aqui na nossa região.
0: Você tem que olhar primeiro para os que estão perto, véio. Tem muita gente boa. Às vezes não é um empreendedor, às vezes não é um cara que tem um sucesso absurdo, mas é um cara que sabe lhe ensinar princípios, sabe lhe ensinar valores que você vai precisar para ser um... Então, tudo que você passa na vida serve, é um tijolinho que você vai montando ali para se tornar alguém depois, né? Porque essa questão da transformação que a gente tá falando, do empreendedor, é em quem você vai se transformar para chegar lá. E através dessa transformação que aconteceu na sua vida, tudo ao redor se transforma, né? Eu acho que a vida do empreendedor é essa. Quando a gente entende que esse é o nosso propósito. É se transformar e transformar o ambiente, como o Wesley tava falando. O Lucas, tá aparecendo aí, galera? O livro? Pronto. Pessoal, eu recomendo esse livro. Você que é empreendedor, você que tá na vida aí, lê esse livro que vai lhe ajudar bastante.
1: Tem na Amazon.
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1: Tem.
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0: 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Então, assim, eu sou defensor de livros, sou defensor da literatura, que foi o que mudou a minha vida. Eu li um livro chamado Quem Pensa Enriquece, 2018.
1: Ah, legal.
0: Minha cabeça virou 350 mil chaves. Assim, eu li o livro 4 vezes. Inclusive, agora em novembro eu vou fazer um podcast sobre esse livro, sobre Quem Pensa Enriquece, porque mudou a minha vida. Então, ler muda a vida da gente. Muda com certeza. Tá? Pra você, Wesley. De onde é que veio esse negócio de empreender, de querer fazer empresa, de transformar? Eu lembro que eu vi sua palestra, você me contou mais ou menos ali como era a sua história. Você era radiologista, trabalhava, né? Como é que foi essa história aí de virar empreendedor? Que doideira é essa? Que loucura foi essa aí?
2: Acho que é mais ou menos isso que você colocou, né? Que loucura é essa? Vamos lá. Primeiro, eu não tive possibilidades familiares, sim, não tinha noção do que é, enxergava pessoas ao redor, não sabia qual caminho seguir. Acho que se compara a muitos de nós, uma pessoa sem direção, mas dentro do conceito, preciso trabalhar para ganhar o meu salário e viver bem. Então fiz cursos de técnico em radiologia, trabalhava como técnico em radiologia, e uma pessoa, um amigo nosso, não me chamou e disse, vamos abrir uma empresa para fazer uns serviços, e aí a gente, serviços médicos, um atendimento de ultrassonografia. Eu disse, eu não sei nada a respeito de como fazer isso. Ele disse, mas parece que vai dar certo. Eu disse, então vamos. Então pegamos os documentos, abrimos um CNPJ sem a expertise nenhuma. Então abrimos aquilo, conseguimos realizar um serviço. Eu brinco muito quanto a isso, a gente faturou R$250 líquido, dividimos...
0: Primeiros meses.
2: Não foi no primeiro faturamento, Eram três sócios, R$250, almoçamos, gastamos 150, sobrou 100, dividimos R$30 para cada e ficou R$10 no caixa. Passamos 7 meses sem depois faturar mais nada.
1: Caramba.
2: Até que criou uma bola de neve em dívidas, porque não tínhamos condição, e até então veio a pandemia. Então a gente estava tentando entrar no meio do serviço médico ambulatorial, mais exames. Então a pandemia fecha tudo. E aquilo que a gente enxergou dizendo vai ser o fim da empresa, automaticamente foi a chave de virada de tudo. Porque aí a gente se tornou um serviço de especializado em hospitais de campanha. Então a gente trouxe aquela visão, aprendemos aquilo, sim, e conseguimos executar serviços excelentes na nossa região. Aquilo que seria para fechar as portas nos deu como que uma vitrine, que nos tornamos a referência em toda a região, onde hoje nós estamos em todas as cidades do Agreste Pernambucano, do Agreste Meridional. E iniciamos sem saber o que fazer, mas com uma frase que uma pessoa tinha dito a um dos sócios, disse: esse caminho da saúde é um caminho muito extenso, que você vai encontrar muitas possibilidades no meio dele. No início você falou aí que a gente já é um grupo, já tem várias CNPJs por trás, e a cada dia a gente está ramificando mais. É um caminho onde o empresário ou o empreendedor que imaginar, não, eu vou fazer isso e será só isso, ele não sabe. Porque a cada dia a gente tem essa fome, esse desejo, por não por riquezas, não por crescimento para vanglória, não, mas sim por novos desafios que foi colocado.
0: E a transformação que você vai tendo, você vai se transformando em outra pessoa.
2: Você vai mudando as pessoas, vai mudando os ambientes, vai mudando a forma de falar, sua forma de se vestir, sua postura, vai começar a ouvir críticas, que é interessante. Quando a gente sai daquela bolha, automaticamente a gente se torna uma pessoa onde vai escutar muitas críticas, porque quer ser melhor do que os outros. Cara, por que você não pode querer
1: muito isso.
2: Crescer um pouco mais? Mas nós
0: Mas
2: todos
0: ninguém,
2: nós
0: ninguém que está em cima vai ali, ninguém que está ali olhando de cima, ele vai querer lhe puxar. Quem quer lhe puxar para trás é quem está embaixo. Quem não quer, né? Que se incomoda, né?
2: E uma das palestras eu falo sobre isso, de que eu criei um alvo. E o alvo foi lá aquela que eu brinco muito, a Hilux preta, né?
0: Sim.
2: Quando eu tava levando um carro de um médico para lavar como técnico em radiologia. E alguém olhou para mim e disse: mas Wesley, agora tu tá rico, né? Tu tá em um carrão desse. Aí, na minha mente, naquele momento, parado no semáforo, eu disse: eu só vou estar rico quando eu tiver um carro igualzinho dele. E passou-se um ano passado, ele mesmo entra no meu carro, esse médico, que para mim é uma referência de homem, de pessoa, de condições financeiras também. E ele entra no meu carro e ele usa a mesma frase que eu usei 10 anos antes: Wesley, teu carro é igualzinho o meu. E aquilo veio, aquela frase lá de trás.
0: E é o mesmo médico?
2: A mesma pessoa. Eu tava no carro dele, passou 10 anos, eu escutei a mesma frase. Deus escuta o que a gente fala, viu?
0: Com certeza.
2: E guarda lá, e no dia ele faz nos lembrar daquilo que a gente falou. Por isso que anteriormente eu falei: não use sua boca para trazer palavras negativas, de desânimo. Não, não, não. Use para bênção. Porque sendo assim, Deus anota tanto aquilo muito grande quanto as pequenas frases e pequenas palavras e até as nossas loucuras. Ele disse: deixa aí, porque o que não está ao nosso alcance, para ele tudo é possível e a gente consegue alcançar isso. E lá na frente ele nos faz lembrar, para, usando mais uma vez a frase, para que a gente possa dizer: foi o Senhor que fez isso, e é coisa maravilhosa aos nossos olhos. Por isso que hoje, 11 anos depois, eu estou dizendo: Deus ouviu aquilo num sinal e depois me fez, ou fez colocar a mesma frase na boca de outra pessoa, para a gente lembrar de que foi o cuidado de Deus quanto àquilo. Então eu acredito que é muito sobre isso. Iniciamos sem saber para onde ir ou o que fazer, vivemos uma vida dentro de uma bolha, mas todos nós temos uma bolha. Você escolhe a que quer estar.
0: Sim.
2: Se há de um fracasso mental, não fracasso financeiro, porque Geraldo Rufino, que é a pessoa que fez o prefácio do livro do Alan, ele fala muito sobre isso. A gente não quebra, a gente fica sem dinheiro. Sim. A gente não tem, a gente não é um fracassado financeiramente, a gente pode ser fracassado mental.
0: E a riqueza está na mente, primeiramente.
2: Isso, quem empobrece somos nós, o CPF. CNPJ a gente abre outro, mas a pobreza mental, ele está nos levando a uma régua de medir muito para baixo. E todos aqueles que sonham e não se conformam e querem transformar, eles não podem estar dentro dessa bolha de fracasso mental. Então, isso é um ponto interessante. As pessoas que você conversa, o que você conversa e como você ocupa seu tempo, dirá qual será o seu futuro.
1: Isso aí.
0: Isso, com certeza. Esse tema que você está falando aí é incrível, né? Porque o ambiente, ele tem um poder. Por mais que a gente ache que o ambiente não tem poder, o poder dele é absurdo, né? E aquela frase que é muito batida, que é, se você anda, como é que fala? Eu esqueci a frase. Cinco pessoas, você é próximo, você é igual.
1: Você é um resumo das cinco pessoas que
0: você mais ou menos. Você é uma cópia das cinco pessoas que você mais anda. Você vai ficar parecido com ela. Me diga com quem tu andas que eu te direi quem é isso. E é isso mesmo. Você começa a andar com pessoas, e aos poucos você vai mudando. Por isso que você não percebe. Você não muda, por exemplo, você é uma pessoa, vamos supor aqui, falando de adolescente. Você é um adolescente que respeita seu pai e sua mãe. Aí você começa a andar com outros que não respeitam. E aí você começa a achar normal, uma vez ou outra, você não chamar seu pai de senhor ou senhora, por exemplo. Aí isso é normal, então tirou um pedacinho da sua característica. Daqui a pouco você começa a achar normal gritar com seu pai e com sua mãe. Daqui a pouco você começa a achar normal falar mal do seu pai e da sua mãe para os seus outros amigos. Aí você está entrando no ambiente, só que você não percebe. Do mesmo jeito é pro lado bom também. Pro lado positivo é assim também. Por isso que a gente tem que buscar andar com pessoas que têm mentalidade de abundância, de prosperidade, que tem propósito.
2: Sim. Né?
0: Que sejam pessoas que queiram crescer, evoluir e contribuir com outras.
2: Se você andar junto de pessoas que cuidam da sua saúde, essa pessoa vai querer se envolver. Ah, pessoas que treinam, que fazem. Hoje está uma febre.
0: Corrida. Sim.
2: E o que é que está acontecendo? Que tanta gente está correndo junto? Antigamente, quem sabe, o ano passado era bicicleta. Hoje já está mudando. Então as pessoas vão se moldando àquele grupo social que ali estão. E eu acho interessante isso, de que a gente precisa realmente fazer uma análise de quem está ao nosso lado. É tão difícil isso, né? Um dos pontos que você está tratando aí, Mauro, a respeito desse nosso bate-papo, é sobre inspiração. A gente falou de milionários, a gente falou de pessoas, inclusive aqui da nossa região, quem sabe, mas o que é? Quem são essas pessoas que te inspiram? Cada um de nós podemos colocar. Quem é a tua fonte de inspiração? Muitos de nós podemos até colocar, são nossos pais, são nossos, aquelas pessoas mais antigas que ali estavam próximos de nós. Essa pessoa é uma fonte de inspiração, tá? Mas aí eu quero definir, inspiração em que ponto de vista? Inspiração moral, inspiração ética, inspiração financeira. Por que eu estou colocando um ponto tão sensível quanto esse? Porque quem já vem de uma família abastada, quem sabe já está acostumado a viver com aquilo. Mas imagine uma mãe ou um pai que tem uma vida relativamente tranquila, dentro de um salário tranquilo, e enxerga um filho querendo arriscar tudo. Aqueles pais, eles vão querer te proteger. Medo de que haja dores, mágoas, tristezas. Minha pergunta é: nesse instante, o pai, a mãe, veja, um assunto bem sensível, eles são a sua fonte de inspiração financeira? Ou você precisa ter uma mente disruptiva, inclusive com os familiares, com aquela pessoa que está ao seu lado? Deixa eu ser mais até o cônjuge. Às vezes, o esposo, a esposa, será que é a fonte da sua inspiração financeira? Por isso que eu coloquei a história de sonho. Para a gente alcançar, galgar pontos muito mais elevados, a gente às vezes luta até contra os nossos, enxergando desafios muito maiores. Padrão moral, ético, caráter, personalidade, isso aí tem muito, tem que estar muito intrínseco daquilo que nossos pais nos deram. Isso é primordial. Mas algumas vezes a gente precisa lutar, quem sabe até contra os nossos, por um sonho que existe dentro do nosso coração, para que lá na frente a gente, que eles não estão errados, eles só estão preocupados com a nossa tristeza, mas Deus colocou esse sonho na nossa mente e não na deles.
0: É difícil isso mesmo.
2: É pesado. É
0: bem sensível, né?
2: Deus colocou esse projeto para nós. Esse desafio está entregue em nossas mãos.
0: Nem todo mundo vai entender, né?
2: Quase ninguém vai entender de que, não, meu filho, você vai se magoar. Arrume um emprego de verdade. Arrume alguma coisa séria para fazer. Faça um concurso. Arrume alguma coisa que você seja estável. Você tenha estabilidade, meu filho. Só que nossa mente, ela não quer isso. Então não é um senso de que está querendo o nosso mal, não, mas está querendo nos proteger de uma maneira tal de que
0: é uma boa visão, né?
2: A gente vai além disso. E aí, até alcançar o resultado, grandes são as noites escuras. Eu acredito que fontes de inspiração a gente precisa também enxergar ela, colocando, quem sabe, até dentro de um, montando um Kanban, sei lá, montando um story e dizer, tá, essa pessoa me inspira financeiramente nisso, essa pessoa me inspira nem tudo e nem nada. Quando a gente vai para o tudo ou vai para o nada, a gente deixa muita coisa solta. Eu acredito que esse ponto é muito importante. Fontes de inspiração, nós podemos elencá-las em vários aspectos: moral, ético, financeiro.
3: Sim.
2: Então, de conhecimento, de sabedoria, que tem, são duas coisas distintas.
0: Tipo, mentores, vamos botar assim. Você pega alguns mentores em algumas áreas. Eu tenho alguns mentores que são da área financeira, outros da área espiritual. Por aí vai, tem vários.
2: Nosso maior mentor, nossa maior mentora serão sempre nossos pais, aqueles que têm próximo, sim, nos ensinam muitas
0: eles
2: coisas.
0: Eles participam do modelamento do nosso caráter, né? Até 7, 8 anos de idade ali, eles são realmente a nossa referência. Né?
2: Isso.
0: Por isso que acontece de dar esse conflito aí quando a pessoa tem a visão que eles não têm.
2: Pois é. Então é sobre isso. E eu coloco muito bom esse ponto pra vocês. Fonte de inspiração é aquilo que está dentro da sua mente, elencando diversos pontos e enxergando em que aspecto cada pessoa que faz parte do teu convívio e da tua vida, ele se encaixa. Mas sempre coloque o seu sonho como um ponto basilar dessa caminhada.
0: Eu acredito muito nisso também. Acho que a gente está falando aqui de pessoas que sonham, né, que têm visão. Então a gente tem que ir atrás, porque se a gente não for, quem é que vai? Já imaginou chegar ali daqui a, sei lá, 60 anos de idade, não corri atrás do meu sonho, do meu propósito, porque as pessoas disseram, porque falaram.
1: Então, uma coisa legal de sonho, né? E a gente tem... Eu convivo com muita gente, né? Meu grupo tem um pouco mais de 500 pessoas, a gente tem, eu convivo com muita gente, assim, uns se destacam, outros não se destacam, outros trazem ideia, outros empreendem muito bem, outros nem tanto. Mas eu tava pensando sobre qual é a diferença do cara que ele chega e realiza um sonho. Eu acho que tá muito pautado em cima do cara que realiza. Às vezes ele até não é o melhor cara, às vezes ele até não é o melhor profissional, mas é o cara que executa. E ele tá muito ligado, né, à questão do cara ter o sonho e o cara que executa, né? Então às vezes o cara não é nem tanto bom. Cara, pô, eu sou melhor do que ele, eu sou um médico melhor, eu sou um veterinário melhor, eu sou um advogado melhor, eu sou um radiologista melhor, sou um empresário melhor, mas qual é o que tu coloca em prática, em quê do teu sonho, cara? Eu comecei a perceber isso, assim, pô, esse cara não é tão bom, mas ó, o resultado dele. O cara que arrisca, é o cara que tá ali.
0: Tem coragem, pô.
1: É, aí eu acho que muito o que o Wesley falou aqui, eu já tô fã de Wesley aqui já.
0: Ah, Wesley,
1: já vou...
0: Só você que gosta dele, você gosta dele, ele vai gostar, vocês dois vão se dar bem.
1: E aí você vê a diferença de quem tem, sabe para onde ir, né? O estoicismo, eu sou simpatizante, né, do estoicismo. E recentemente eu li um texto que é ter clareza. Ele fala na clareza. Você ter o propósito, né? Você ter propósito, você ter clareza. Então, e aí ele diz até uma frase até assim, né, que se você não sabe para onde você vai, qualquer vento lhe prejudica. Ele não é, ele muda até um pouquinho a frase, né? Qualquer vento lhe prejudica. E quando a gente tem clareza, que o que é a clareza para mim, né, nesse contexto, é o seu sonho. Você tem o seu sonho, você vai realizar, você vai colocar em prática. E aí você tem clareza para onde você quer ir. Eu quero sair do ponto A para o ponto B. Então eu tenho clareza para onde eu quero ir. E aí como é que eu começo a executar isso? O que é que eu tenho que mudar para que eu possa alcançar? O que é que me distrai? O que é que eu tenho que tirar? Quais são as pessoas que... É isso que o Wesley tem falado aqui. O que é que me distrai? O que é que as pessoas... O que é que aquelas pessoas me contribuem para que eu consiga alcançar? E aí onde está? Aí às vezes aconteceu comigo. Eu tinha muitos amigos de farra. Que aí eu comecei a entender. Eu entendi para onde eu queria ir. E acabei me afastando.
0: Não dá para andar com aquelas pessoas, né?
1: É. Até que são meus amigos hoje, tudo. Só que o propósito mudou. Né? O propósito ele foi diferente. E aí, não que eles estão errados e eu estou certo. Eu acho que é assim.
0: Só proposta, né?
1: É, só uma proposta. Eu decidi ir pelo um caminho. É uma esquina que eu decidi mudar de direção. E aí as circunstâncias, elas mudam. Então, eu acho que ninguém está certo ou está errado. Eu acho que a gente tem proposta ou não tem proposta.
0: Eu também, eu concordo.
1: Então, isso é, para mim, isso é tranquilo. São meus amigos, gosto deles, tudo. E aí eu acho que é muito disso, né? Eu acho que a gente sonha e a gente tem que estar claro, né? Ó, eu quero isso aqui para mim, eu quero montar tal empresa, eu quero ser um médico, eu quero ser um advogado, eu quero passar em concurso, está claro para você. Então, o que é que eu tenho que fazer para sair do ponto A para o ponto B? Então acho que é muito bem disso. Acho que a gente precisa colocar o executor, né, para trabalhar e para que isso a gente alcance. E aí eu tenho uma diferença, eu comecei a perceber a diferença entre as pessoas que têm sucesso e as pessoas que não têm sucesso. Eu não digo, eu vou tirar o financeiro, eu tenho sucesso na realização das coisas. Quando a gente percebe a diferença é o cara executa, o cara é um bom executor também. Porque aí tem muita gente com ideia. Eu tenho um amigo que ele é cheio de ideias. Poxa, ele é o melhor profissional, ele é até radialista. Ele é o melhor radialista, ele é o melhor profissional. Ele tá. Cara, eu disse, pô, mas o que é que tu executa disso? Aí ele fica culpando o outro. Não, mas eu sou melhor do que fulano. Eu consigo fazer melhor do que Beltrano. Eu disse, tá, eu sei disso, você é melhor. Mas o que é que tu tá fazendo pra ser? Então acho que é mais ou menos assim. Eu penso dessa forma, sabe?
0: Bem, eu concordo muito com isso. A gente, acho que a gente é muito alinhado nisso, né? É executar, declarar. Porque você falou aí, o cara tá culpando o outro. Pronto. Quando você tem um vitimismo ali, você não faz nada, você não sai do canto. Quando você tá preocupado com o que o outro tá fazendo, você esquece de fazer o seu. Na minha área eu vejo muito isso, né? Muitos concorrentes, assim, né, que tem hospitais, eles ficam mais preocupados em saber o que é que a gente tá fazendo pra crescer do que tocar o negócio dele e ver o que é que tem de errado lá dentro pra corrigir. Porque se ele corrigir, cresce. Mas ele foca tanto no outro que o negócio ele vai ficando pra trás, ele foca no outro, daqui a pouco ele se perde no meio do caminho. Aí a clareza foi embora. Vocês acham que clareza tem a ver com identidade, com saber quem é, com autoconhecimento? Vocês acham que a clareza, que a identidade e o autoconhecimento traz a clareza? Vocês acham que, vocês concordam com isso, que traz? Eu acho que traz, mas vocês concordam?
1: Pode ir.
0: Vocês acham que tem a ver uma coisa com a outra? Porque às vezes a gente vê que as pessoas estão perdidas, não tem identidade, você não sabe nem quem é, nem o que tá fazendo no mundo.
2: Sim. É, primeiro se encontrar, aí você está falando de clareza. Essa clareza, ela precisa primeiro ter uma identidade própria. Então, hoje o grande, a doença do século, as grandes dores psicossomáticas são exatamente pela falta de clareza por si mesmo.
0: Sim.
2: Nós vivemos 3 em 1 praticamente. Quem sabe estou presencialmente, estou no celular e às vezes estou no computador ao mesmo tempo.
0: Eu estou aqui anotando, né? Não estou no WhatsApp não.
2: É, a gente às vezes está sobrecarregando tanto o nosso cérebro de que nós mesmos não conseguimos nos encontrar. Poderia ser possível, foi até redundante, mas seria possível os nossos pais passarem até 10 horas da noite trabalhando, como a gente chega em casa e ainda abre o computador, fazer algumas coisas.
0: Não tem nem computador, né?
2: Escureceu.
0: Sono.
2: Café e dormir. Ainda alguns na vida do interior vivem mais ou menos assim. Essas pessoas, elas têm identidade própria. Eu acredito que hoje a gente vive tão pautado em ser aquilo que mostram ser em redes sociais, de que a gente perde nossa identidade própria. Então, ter clareza é: eu sou pessoa tal, apagar aquela ideia de missão, visão e valores. É quem tu és. Guto Galamba fala muito sobre isso, né?
0: Sim. Quem é você?
2: Diga quem tu és, sem dizer o que tu fazes. Então aí é me...
0: Quebra as pernas de muita gente.
2: Quem tu és? Não, eu sou um empresário. Não, isso é o que você faz. Mas quem tu és? Ter clareza é alguém olhar pra ti, é ter transparência. Então alguém olhar pra ti e dizer: essa pessoa é isso, isso, isso, isso, isso. É mostrar os padrões morais, éticos, profissionais.
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1: 7:58.
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1: É isso aí, pessoal. Uma hora de música direto. Eu tô chegando, hein? Já tô na área. Daiane Melhor aqui com vocês nessa quinta-feira de TBT. Nessa noite com climinha leve, aconchegante, digamos assim. É isso mesmo. Você que está no carro, eu peço licença para pegar essa carona com você através da minha voz. Você que está aí na feira, no Moda Center, muito bem-vindo aqui à Rádio Estação, viu? Que Deus abençoe sua feira hoje aí no Moda Center. Que seja cheia de prosperidade e de alegria, né? Você que está em casa, no serão, cheguei, viu? Vou lhe fazer companhia até as 9 da noite, nessa quinta-feira, 28 de maio de 2026. Finalzinho do mês chegando, já chegando São João, com tudo, com muita alegria e muita música boa. Comidas regionais, que é uma delícia, né? Uma comida de milho. Eu amo uma pamonhinha com queijo, eu não resisto, né? Então, boa noite, sejam bem-vindos e vamos começar bem? Vamos começar com Wesley Safadão e Silvana Aquino, com uma música antiga, mas que eles trouxeram para a atualidade e ficou mais ou menos assim, ó.

É isso aí. O tempo tem dessas coisas, né? Ele passa muito rápido. E principalmente quando a gente está naqueles momentos tão agradáveis, não é verdade? Então aproveite cada minuto do seu tempo. Aliás, aproveite agora, pega o telefone e pede tua música aí nessa quinta-feira de TBT. O telefone é o 819-8785-5687. Pede tua música, deixa aí o teu áudio e vamos escutar juntos, viajar no tempo através da música hoje, nesse dia de quinta-feira, tá certo? Já chegando mensagem por aqui, ele diz o seguinte: boa noite, Nani, aqui é Samuel. Já que hoje é dia de TBT, eu quero ouvir a música de Forrozão Tropicália, Você Fugiu de Mim. Quero oferecer para todos que estão ouvindo e a nossa família. Para você, beijos, beijos, meu irmão. Ele que está ali no bairro São Miguel, sempre marcando presença aqui. E ele já pedindo a sua música hoje, nessa quinta-feira de TBT. A gente vai escutar, sim, com certeza. Mais mensagem chegando. Essa vem de Juliana, lá da Delícia da Juju. Ela: boa noite, lindona, já estou por aqui. Queria escutar uma música com Henrique e Juliano. Muito bem, a gente vai escutar, sim, com certeza. E se você não mandou o seu pedido, pede que ainda dá tempo e a gente toca, sim, com certeza. Mais mensagem: boa noite, Daiane, tudo bem? Eu me chamo José. Hoje eu quero ouvir a música de Zezé de Camargo e Luciano, Menina Veneno. Só pra curtir, tudo de bom pra você. Tudo de bom pra você, meu amigo. Muito obrigado pela sua pedida, viu? A gente vai tocar, sim. O sorrisinho já fica de canto a canto quando eu escuto. Quero ouvir música com Zezé de Camargo. Eu amo. E a gente vai ouvir, sim. Então vamos de música. Vamos de Tropicália. Relembrar esse forrozinho gostoso.

0: Menina Veneno, é isso aí. Zezé de Camargo e Luciano. Ele que é uma atração confirmada aqui no São João da Moda 2026. Eu, particularmente, estou ansiosa para esse dia. Tem quem goste, tem quem não curte. Eu amo, sou apaixonada e eu vou estar lá com certeza. 6 horas já estou batendo ponto lá, com certeza. Eu e a Rádio Estação. Então, por isso, fica ligada aí no Instagram da Rádio Estação para você não perder nada da cobertura do São João da Moda 2026. Porque a Rádio Estação vai estar lá transmitindo ao vivo tudo de melhor para você aí no São João da Moda. Na noite que você não for, arrasta o sofá e curte de casa e dança aquele forrozinho gostoso, que é bom também, né? E você que não mandou mensagem ainda, manda o telefone, é o 819-8785-5687. Vem pedir tua música, curte muita música boa, viu? Hoje eu estou com uma dicção péssima. Eu fui dormir ótima e amanheci o dia com os lábios inchados. Eu não sei o que foi. Espero que seja só uma espinha, porque tá doendo muito. Mas mesmo assim, estou aqui porque eu estava morrendo de saudade de vocês. Então, vamos ler mensagem aqui. Chegou mensagem aqui, ó. Boa noite, maravilhosa. Estou aqui batendo ponto com a melhor locutora. Então, toca pra mim. Bom substituto com Simone e Silmária. Oferece para todos que estão ouvindo o cheiro. Cheiro para você também, Manu. Ela que tá toda noite aqui, viu? Realmente, ela bate o ponto. Vou ter que assinar a carteira dessa menina. Muito obrigada, Manu. Ela que tá ali no bairro Malaquis. E que música, viu? Nem lembrava mais dessa, mas é uma pedrada e a gente vai escutar assim com certeza. Mais mensagem chegando por aqui. Boa noite, Dayana. Aqui é Tamires. Quero ouvir Eu Te Seguro com Zé Vaqueiro para todos que estão na sintonia. Olha que mensagem linda. Obrigada, meu amor. Ela que é uma mulher muito reservada e muito vergonhosa. Para ela estar mandando essa mensagem, tem que ter carinho, viu? E eu tenho muito carinho por ela. Muito obrigada, Tamires. Um cheiro para você e para toda a família aí, viu? E a gente vai curtir sim, com certeza. Vamos curtir primeiro essa pedrada aqui com Simone e Silmária? Relembrar? Aliás, é dia de TBT, né?
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0: isso aí, eu te seguro com Zé Vaqueiro, essa música que foi indicação aí da minha amiga Tamires, que tá no bairro Nova Morada. Muito obrigada, meu bem, pela sua mensagem, viu? E se você não mandou mensagem, faça como ela. Pega o telefone, disca aí 819-8785-5687. Manda tua mensagem, pede tua música, que a gente ainda tem alguns minutos aqui pra escutar junto, viu? É isso mesmo, essa música também, que é uma música que eu sempre lembro de Alcione. Ela ama essa música, então toda vez que eu escuto, eu lembro de Alcione. Ó, mais mensagem chegando por aqui, dessa vez é áudio. Muito bom escutar a voz dos ouvintes, né?
1: Boa noite, Daya.
0: Boa noite, amor.
1: De Tarcísio Chora.
0: Eita.
1: Só pra curtir, pra você e pra todos os ouvintes. Que tenham uma boa noite.
0: Obrigada, meu amor. Pra você também, uma ótima noite, uma ótima quinta-feira. Já ciclei que tá ali no bairro Palestina. É isso mesmo. Amanhã a Rádio Estação vai estar aí no bairro da Palestina, viu? Na quadrilha de São João, fazendo toda a cobertura. Então, aguardem que a gente tá chegando. Mais mensagem chegando aqui, o ouvinte diz o seguinte: boa noite. Já que é TBT, toca uma de Magnífico, só pra curtir. Jefferson, que está nos escutando ali no bairro São Domingos, aqui vizinho, né? Muito obrigada, meu amigo, pela sua participação, viu? Eu vou tocar assim com certeza. É, mais áudio chegando aqui, ó.
2: Oi, Dai, amor, boa noite, tudo
0: boa
2: bem?
0: Boa noite,
2: aqui,
0: amor.
2: Um cafezinho. E fazendo meu belo serão. Olha, toca pra mim, Matheus e Cauã, te amo, com voz rouca.
0: Eita, muito obrigada, Vitória. Vitória que está me ouvindo aqui no bairro São Miguel, tomando um cafezinho. Ela já me fez mal de inveja, né? Aliás, ela sempre faz. Acompanha essa menina no Instagram. Ela cozinha, viu? Ela não pode cozinhar nada que eu fique. Eu queria? Eu vou fazer. E eu faço, viu? Muito obrigada, Vitória, pela sua mensagem. Seja muito bem-vinda aqui à Rádio Estação. Saiba que pra mim é uma satisfação imensa ter você aqui, viu? Ela que mandou mensagem no meu Instagram esses dias. Dai, quero te acompanhar. Como é que eu faço? Muito obrigada, Vitória. Deus abençoe, viu? Tenho um imenso carinho por você e por todos os ouvintes que estão aqui fazendo a minha noite ficar ainda melhor. Então vamos de músicas? Música. Vamos de Chora com Tarcísio.
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0: É isso aí. Jorge Matheus. Ela pediu com Matheus e Cauã, mas eu só achei com Jorge Matheus. Essa indicação aí foi da minha amiga Vitória. Ela tá oferecendo para o seu esposo. Muito obrigado pela sua audiência. Um abraço aí para vocês, viu? Que Deus abençoe essa união e esse amor, tá certo? Muito obrigada, Vitória, que tá ali no bairro São Miguel. Ela já me mandou foto aqui, viu? Tá pegada no serão e tomando um belo de um cafezinho com leite. Ah, que inveja. Mas logo, logo eu tô ali também tomando meu cafezinho. É, tem chegado mais mensagem por aqui. Essa música, aliás, é muito linda, viu? É muito bom acordar com uma vozinha rouca, né? Eu acordo todos os dias com uma vozinha rouca dizendo: mamãe, quero gagal. É uma delícia, né? Cada um com sua vozinha rouca de manhã cedinho. Ó, chegando mensagem aqui de Diego Negão. Ele pede uma música com Roxette. Eita, que ele foi longe demais, viu? É, TBT tem isso, né? E a gente vai ouvir sim, com certeza. Mais mensagem chegando, essa voz que a gente ama, né?
1: Muito obrigado, maravilhosa. Boa noite. Eu tava aqui, viu? Escutando e cantando alto. Cheiro, lindona.
0: Alcione, meu amor, muito obrigado. Já tô com saudade de lhe ver, viu? Tá vendo? A gente trabalha na mesma casa e eu não vejo ela frequentemente. Saudade de você, Alcione. Mas logo, logo a gente vai estar juntinha aí no São João da Moda, junto com a Rádio Estação, levando o São João até a sua casa. Por isso, fique aí ligadinho. Se você não segue o Instagram da Rádio Estação, segue pra você não perder nada, viu? Mais áudio chegando aqui.
2: Boa noite, maravilhosa.
0: Boa noite, amor.
2: Eu oferecer a programação.
0: Certo.
2: Pra todos da minha família, pra você, pra todos que estão ouvindo. Um cheiro, gatuna.
0: Muito obrigada, Rosa aí do bairro Nova Morada. Muito obrigado, meu amor, pela sua audiência. Ela que sempre tá aqui comigo. Eu sei que eu não vou ficar só porque ela tá sempre aqui também. Muito obrigado, Rosa. Ó, quero mandar um cheiro grande aí pra todos do corte do Beija. Um abraço aí pra vocês que estão pegados nesse serão aí. Eles que aproveitam muito bem o trabalho e o serão, viu? É churrasco, é milho assado, é dominó. É, o corte do Beija tem isso aqui no bairro São Miguel. Um cheiro pra todos vocês aí, viu? Muito obrigado pela audiência de vocês sempre aqui comigo, tá? Muito obrigado de verdade. Então vamos de música? Vamos viajar no universo da música internacional agora? Com essa voz que é marcante, né? Quem nunca foi dormir escutando isso aqui, ó?

É isso aí, Léo Magalhães. Eu amo essa música, viu? Então, essa foi uma indicação minha. Olha, estamos chegando ao final. Terminou aqui o nosso programa, nosso encontro de todas as noites. Amanhã eu não estou de volta aqui nos estúdios da Rádio Estação, mas, como diz minha amiga Mariana, amanhã a gente tem um encontro marcado. Temos uma missão. A Rádio Estação vai para o bairro Palestina para fazer toda a cobertura da quadrilha junina, a quadrilha de rua. E eu vou estar lá junto com minha amiga Cauane e a Rádio Estação fazendo toda a cobertura aí no meio do povo. Amanhã eu vou estar no meio da galera, é isso mesmo. E de lá vocês vão acompanhar muita coisa boa, muita interação, muita informação. Então fica ligada aí no Instagram da Rádio Estação e também no Instagram dessa que vos fala, viu? Daiane Melri, coloca aí no Instagram e Rádio Estação e também no Instagram de Daiane Melri. Vocês vão ficar por dentro de tudo que vai acontecer e rolar ali no bairro da Palestina, viu? Então espero vocês lá amanhã, se Deus quiser, pra gente dançar um forrozinho, curtir e festejar, não é verdade? A todos muito obrigado, um grande abraço, um cheiro pra Beto do Doce, que tá aqui marcando presença na mensagem. Cheiro pra você, meu amigo. Vocês que estão aí no Moda Center, uma feira abençoada aí pra vocês, cheia de prosperidade. Vocês que já estão na estrada, que Deus o acompanhe vocês e guardem vocês por essas estradas e levem vocês em segurança, viu? Muito obrigado pela sua audiência, muito obrigado por essa semana abençoada. Encontro vocês amanhã e também volto por aqui nos estúdios da Rádio Estação na próxima segunda-feira. Um beijo a todos e fiquem com Deus, se Deus quiser.